0: Vital, Márcio Aquiles Sardi.
1: 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Uma boa noite para você.
2: A Voz do Brasil volta amanhã. Boa noite.
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5: Hoje eu não posso, filho. 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
2: Vamos lá, pessoal.
0: Falou, senhoras e senhores. Chegamos então com o Warm Up, o seu programa de quinta-feira com o melhor da música eletrônica.

0: Todo mundo, claro, né? Que se fica presente pelos streamings da vida e do mundo aí, tá certo? Eu sou o Julião Duarte e com uma galera super, super, super da boa, ao meu lado esquerdo, ele, Johnny Branco.
1: Fala, pessoas! Galerinha ligadão no melhor da música eletrônica, toda quinta-feira a gente chega aqui abrindo as portas da esperança e
0: essa... Posso abrir tua portinha?
1: Devagarzinho, mano. Abrindo as portas da esperança pra você que está curtindo o melhor da rádio número 1 do Brasil, a Jovem Pan, e nós temos sempre o melhor da música eletrônica diretamente de Gemini Tower, é isso, meu amigo?
0: Exatamente. Então, ao meu lado direito, ele comandando as pickups, é o senhor que faz o som ao vivaço pra você, porque tudo que você ouve aqui é ao vivaço, não tem essa, né? Jorge Bresciani.
2: Rapaziada, tem certeza que é ao vivo ou não? Posso fazer uma barulhada aqui, ó? Pode, se eu apertar aqui, ó, olha só. Vamos voltar do começo. É ao vivo, rapaziada. A gente faz mixagem ao vivo. Muito boa noite, amigos da Jovem Pan Lages. Esse é o programa Warm Up. Se por acaso é a primeira vez que você tá ligadinho, fica aí. Eu tenho certeza que você vai gostar e muito, porque até as 11 a gente tá aqui com o melhor da música eletrônica e música eletrônica, aquelas atuais. E no último bloco é aquelas velhinhas. Fica ligado, manda áudio, manda mensagem no 2050-0100. A gente adora a sua companhia, porque a gente tá aqui pra música boa, fazer o seu final de semana, apesar dessa chuvinha super chata. Mas que tá, né?
1: Na verdade, tá precisado uma chuvinha, né?
2: Faz tempo, uma chuvinha que não, por cima,
1: faz tempo que não chove, né, Bezão? Uma chuvinha com força, não, Juliano?
3: Ele gosta.
4: Eu não entendi o que ele falou.
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1: Lages
2: tá... Lages
1: o quê?
2: Lages
3: Shopping. Eu não entendi o que ele falou.
1: Lages Shopping.
2: Hoje a galera tá gritando, né? Não, né? É só o comecinho, a gente ainda tá embalando. 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
1: Tem mais algum aí ou não? Porque daí eu quero dar uma ênfase.
0: Mas assim, dá pra você dar um grauzinho nessa música, Pizão.
1: Não. Ó. Porque.
0: Não, isso é o danço. Não, eu cobiço eu acelerando o Fusquinha 1300L. E assim esticando a segunda e fazer a subir. E daí dá a viradinha dessa música. Não, olha que são vendo. Lugar pra criar cabelo.
1: Mas assim, rapaziada, a gente vai dar uma Júnior, eu prometo que você, a gente vai começar do início essa aqui.
0: Então tá.
1: Porque a gente vai dar uma baixadinha aqui. Como baixar, o programa é ao vivo, a gente tem que dar ênfase quando um novo parceiro, novo patrocinador.
0: Os caras são de coragem. Né? Tem nego de coragem ainda, patrocinando nós.
1: Ó. Quando tem patrocinador novo e a gente fica super feliz porque a gente agrega valor pro patrocinador, o patrocinador pra gente. E é assim que funciona. Então, rapaziada, eu queria dar boas-vindas e a gente tá ultrapassando fronteiras. Oh. Patrocinador diretamente de Taió, meu amigo Johnny.
0: A galera escutando pelo dial.
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0: Olha aí,
1: top. E eu prometo que hoje na página nossa lá no Instagram, eu vou postar lá um spoiler de como que é.
0: Que top.
1: A camiseta, que a partir de semana que vem, todo programa a gente vai estar sorteando uma camiseta. 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
0: Então, galera, 20-50-0-100, manda mensagem aí, já vai treinando como é que você vai pedir a sua camiseta do programa Warm Up com aquela logo da número 1 do Brasil, a Jovem Pan.
1: Vamos começar? Certozinho, vamos aumentar o volume, rapaziada. Se liga na número 1 do Brasil, música boa, música top, a partir de agora.
0: O melhor da música.

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1: Warm up, man. 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

0: Tu conhece essa aí, Johnny?
1: Essa eu conheço até por dentro.
0: Deus do livro.
1: Meu amigo Jorge Bresciani.
0: Rapaziada, setezinho bacana pra gente iniciar o programa. Programa, lembrando que até às 11 horas da noite, com essa música de Depeche Mode, com uma roupagem nova, como diz o meu amigo Johnny Branco. Eu queria deixar aqui meu agradecimento a toda a rapaziada do Midback, que sábado passado. Rapaziada, o que que foi aquilo no Serrano? Bombou. Cara, eu assim, a gente entende um pouquinho de festa, mas eu tenho certeza que ali tinha umas 800 pessoas pra mais. Festa bacana, parabéns aí, Junior Sam, Vano, Marklin, Andrioli. Cara, festa bem produzida.
1: Marklin, Andrioli.
0: Iluminação, som de primeira.
1: Não, e show de bola.
0: Tem festa, uma nova data em novembro, vem aí. Uma festa bacana do Midback novamente em novembro. Mas assim, ó, essa aqui foi sábado passado lá no Serrano. Quem não for e perdeu.
1: Será que vai ser no Serrano novamente?
0: Ah, de certeza,
1: e
0: né?
1: Fechou o caixa lá, show de bola,
0: festa. Midback, outra festa bacana também que a gente faz questão de sempre apoiar, do meu amigo DJ Hugo. Vem aí, dia 10 de outubro, Hugo Retro. No, não é no Serrano, é no Centro Serra.
1: Centro Serra.
0: Caras, DJ Hugo Retro e vários DJs aí que comandaram a noite lagiana.
2: O DJ Hugo estava presente no Midback também,
0: tá, né? Fala, é. Cara, é uma parceria bacana. Aí que a gente ali é uma confraternização.
1: Que legal. E nunca esquecendo que também o programa Armap com o DJ Jorge Bresciani estará fora sábado agora, no próximo sábado, no Serrano Tênis Clube, mais uma vez, no Closet Copa. É
0: verdade,
1: isso,
0: né, Jorge?
1: Tinha bacana.
0: Fomos convidados pelo
1: Mas o nosso amigo Julian também é atração.
2: Também.
1: Atrações confirmadas.
2: Atrações confirmadíssimas do nosso Closet Copa, né? E isso já em primeira mão, digamos assim, porque até então não tinha sido
1: anunciado,
2: né? Então, duas atrações já estão aqui. DJ Jorge Bresciani e Johnny Branco com o warm-up lá também pra agitar a galera. E eu, Juliano Duarte, com o projeto 1-2 Duo, vamos estar lá, fazendo muita música pra receber o pessoal. E ainda tem uma atração surpresa, que essa vai ser
1: surpresa
2: falada
1: ainda
2: na metade da semana.
1: Show de bola.
2: Próxima semana.
1: E agradecer a galera, Jorge, falando em Midback, agradecer os parceiros que estavam com a gente. E a galera de Correia Pinto em peso, meu amigo
0: o
1: Jorge.
0: Liquinho tava lá,
1: Liquinho,
0: meu.
1: Liquinho sem vergonha. Meu amigo Liquinho Coelho estava no Midback, ele e sua esposa Paula. Tava meu amigo Negão da Casa do Óleo de Correia Pinto, o Sanei com a Flávia, o Edson, o popular Edson do HSBC com sua esposa. Não, show de bola a galera participando do Midback sábado passado aqui no Serrano Tênis Clube.
2: Que coisa boa, hein?
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2: Chegou a faltar o ar no
1: não,
2: guri,
1: e
2: né?
1: Falando em Correia Pinto, não para de chegar mensagem.
2: Coisa boa.
1: Meu amigo Lilo, William, popular Lilo. Lilo Tiririca, todo mundo conhece.
0: Não, um abração.
1: Cada apelido.
2: Eu não sei de onde é que vem tanta criatividade.
1: O Lilo tá ele, seu filhinho Theo, curtindo o programa. Diz que o Theo tá saracoteando aqui. Valeu, meu amigo Lilo. E a esposa Alice também, lá em Correia Pinto.
0: Como é que é o nome do amigo?
1: O Lilo.
0: Lilo, William. Fica ligado, deixa o teu filho curtir as novinhas agora, mas você tá reservado as últimas, que daí as flashbacks, não, as velhinhas pra ele.
1: Não, o Lilo é novo. E a galera aqui também, lá no Baíto Lã, curtindo, manda um abraço aí, estamos aqui no Bahia escutando o Paulinho, o Jonas da Madex, o Bolacha, meu amigo Jason e meu pau Jordan, um abraço pesada de Correia Pinto.
0: Vamos de break?
2: Vamos então, vamos agora para o brevíssimo intervalo e já estamos de volta, porque você está onde, Jordan?
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2: Ó, já vou baixando.
1: Olha a mixagem. Olha aí, eu tô bem aí.

0: a camiseta da semana que vem, né? Claro. Vocês já vão fazendo um esquenta aí, galera. 2050-0100 ou no telefone do Jorge Bresciani, ou no meu Johnny Branco, ou do Julian. Manda aí, eu quero ganhar uma camiseta do programa Warm-up da Jovem Pan.
1: Quero mandar... Pode falar.
2: Vai, não, vai à vontade.
1: Quero mandar um abraço aí pra galera que já tá participando, mandando sua mensagem aqui conosco. O Darwin tá mandando aquele alô. Darwin, o Leonardo, o Clineu, o Marlon, quem mais? É bem essa aí, né?
0: O Tinka.
1: A Fran também tá mandando
0: o Edson.
1: O alô pra nós.
0: Lefa.
1: Sai, louco.
0: Só maravilhoso. Meu amigo Jorge, você queria a palavra?
2: Rapaziada, assim, ó, em relação à camiseta aqui, a partir de semana que vem, a gente vai estar sorteando uma por programa. E aí a gente vai achar uma maneira bem bacana pra gente ver o ganhador. Mas assim, ó, eu tô tocando aqui, tô falando, tô assim, ó, eu vou mandar como que vai ficar a camiseta, a gente vai postar, eu acho. Boa. Que aqui no WhatsApp da Pan, a gente joga ali só pra a galera ter uma ideia, e no Instagram também do programa Warm Up, a gente vai jogar ali agora nos stories pra ver como é que vai ficar. 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
2: né? Diretamente de Itaió. E assim, o que é bacana, o Johnny Correia Pinto, o Julian de Vacaria, eu do Paraná. Ou seja, o programa da Pan de Lages é um programa mundial, rapaziada.
0: Mas assim, ó. Misturando culturas,
2: 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Então já sabe, a partir de semana que vem tá valendo toda quinta-feira uma camiseta, mas baita de uma camiseta.
0: E manda
2: do Warm-up.
0: Manda mensagem já, então manda mensagem hoje. 2050-0100, diz: eu quero ganhar uma camiseta do programa Warm-up e da número 1 do Brasil, a Jovem Pan, que você vai estar concorrendo. Não quer mandar no 2050-0100? Quer mandar no telefone particular do Johnny Branco? Manda aí. Quer mandar do Jorge? Manda também. Quer colocar no Julian? Pode colocar Lages. Também no Julian, que o Julian tá esperando.
1: Nunca.
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2: Eu não entendi.
3: Eu não entendi o que ele falou.
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4: Eita glória! 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
0: Aleluia, irmão! Sai!
4: Eita, aleluia,
0: vamos de música!
4: Glória, glória, glória!
0: Vamos de música, meu amigo DJ!
1: Nossa senhora, estão tirando o espírito do agora.
0: Vamos, glória! O melhor da

0: Pena, você escuta aqui na número 1 do Brasil, programa Warm Up, meu amigo Jorge Bresciani, colocando do meio pra trás, tesão.
1: Cara, aqui a gente fez uma mistureba de, essa é novinha, essa saiu do forno agora, é de um produtor inglês, Melé, e a gente...
0: Melé. Melé. Ai, Melé, inglês, ele é tanta bichonada inglesa, ai.
1: E, porque assim, a gente tem que correr atrás de novidades, mas adora também tocar aquelas músicas que fizeram sucesso lá no passado, como Depeche Mode,
0: Information Society,
1: Pitbull,
0: Sonzeira Bacana,
1: Pitbull New, Tonight.
0: Nunca esquecendo que no último bloco sempre tem as velhinhas, né?
1: Sim, sim, fica ligado, rapaziada, que das 10h30 às 11 a gente aí pega o melhor dos anos 90, 2000, aquilo que rolou em Companhia Limitada, Portugas, programa em compra, e a gente faz questão de estar trazendo aí, porque, cara, tá aí, todo mundo adora, todo mundo
2: gosta.
1: Será
2: que sai um Living Color aí também?
1: Vamos pesquisar aqui.
0: Living Color, né?
1: Vamos pesquisar.
0: Galera,
1: é tudo ao vivo, mas a gente faz questão.
2: Não, esse é o meu pedido, mas não precisa ser pra hoje. Pode ser pra semana, pode ser aí quando puder.
0: Galera, pede música, manda aí 20-50-0-100, participa. Diz o que você tá fazendo, aonde você tá, tá no carro, tá em casa, tá fazendo... bobagem?
2: Bobazinha.
0: Tá querendo fazer bobagem? Manda aí 20-50-0-100 ou no telefone do Jorge Bresciani ou quem tem do Johnny Branco, manda aí no do Julian que a gente vai estar transmitindo. Tá chegando o áudio, creio eu que chegou.
2: Tá chegando o áudio, manda. E tá mandando, a galera tá mandando aquele abraço também pro Buiu, ó. O Buiu tá de ouvido colado com a gente. Ele mandou Buiu. Assim, ó, bora curtir o Buiu por aqui, boa noite a todos, também por Johnny.
0: Aí, valeu, Buiu.
2: Eu acho que tu conhece mais por dentro, né, Johnny?
0: Meneguei.
2: Ah,
0: se
2: tá.
0: É Buiu, tem Meneguei, né? O cara é meio fortinho, né?
2: Vamos lá, então, aqui, ó, que tem áudio chegando.
0: Manda aí. Tá pra... Oh. Vai vir, não? Vai vir.
2: Uma hora chega.
0: Se tá pra vir.
1: Puxa aquele louvor aí que vem já.
3: Oh. Boa noite, galera do Warm Up.
0: Meu amigo Leonardo.
3: Passando pra dar um grande abraço aí pra toda a galera de Correia Pinto, em especial nosso querido amigo Liquinho. Meu Deus, o cara é demais, gente. Vocês têm que conhecer essa figura. O cara é um espetáculo. Um abraço lá pro Negão da Casa do Warm, também lá em Correia Pinto, pro Johnny, pro Gilian e pra toda a galera do Warm Up, em especial aí o nosso querido DJ Jorge Bresciani, que tocou um show de bola lá na festa Midback. Um grande abraço pra todos aí. Bora de música, galera.
0: Grande Leonardo! O Leonardo que estava conosco sábado passado, agora, né? Show de bola, festa.
2: Tem mais então, áudio, tem mais áudio,
0: manda aí.
4: Pensou Johnny Branco, pensou Jorge Bresciani, pensou programa Armap, Jovem Pan.
0: Meu amigo Carlos Erpen, popular troço.
1: Esse é história.
0: Troço Night é o cara. Valeu, amigão. Amigão nosso.
1: Grande abração.
0: Ó, e era isso? Era isso. 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
1: Essa que tá aqui, ó, eu vou tocar original depois.
0: Ah,
1: preste atenção, rapaziada, preste atenção.
2: E tem informação, hein? Corinthians jogando, hein?
0: É uma máquina esse Corinthians, né?
2: 0-0.
1: Essa vai tocar. Eu lembrei porque é pedidos. Então a original depois a gente vai.

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0: Escute essa, ó.
1: Que a Rubi, que é uma mutação da uva Itália.
2: Bom, estas mais de mesa. Aqui do lado, Pederneiras. Aqui, por exemplo, tem.
3: Ai, ai! Ai,
4: teu amigo Rio Grandense, né? Eu lembro.
0: Essa aí é um clássico, né?
4: Levou um choque na tripa, pegando na uva.
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5: Rapaziada, toda quinta-feira a gente tá aqui trazendo coisa boa, novidade, uma conversinha bacana pra fazer o seu final de semana um pouquinho mais agitado, né?
0: Claro.
5: A gente prepara aqui a pista. É, seu camarotezinho fica reservado toda quinta-feira, 2 horas de balada. Música eletrônica, música boa, já tem o melhor dos anos 90 e 2000. Por enquanto, a gente ainda vai mesclando.
0: Claro.
5: Ó, isso
0: claro.
5: Aqui é velhinha com a batidinha nova.
0: É boa, hein? Essa
4: meu
0: boa.
4: Amigo Cripa curtindo lá de Nova Veneza. Manda um abraço aí, meu amigo.
5: Grande Cripa.
4: É um atentado,
5: gente boa.
4: Lá em Nova Veneza, curtindo pelo aplicativo.
0: Boa. E a galera

0: 3025-0100. Pra você ter noção que estamos ao vivo, são 10 horas mais 8 minutos, 15 graus em Lages.
1: Dia 13.
0: Neste momento. Hoje, dia 12 mais 1 de agosto.
1: 13. É isso?
0: É isso aí.
1: Quase não chove nesse lugar, né?
0: Quase.
1: Rapaziada, lá na página oficial do programa Warm Up, que é arroba Warm Up underline Lages, a gente acabou de repostar o modelo que vai ser do programa Warm Up, que a gente vai estar sorteando semana que vem uma camiseta por programa presente da Investio Têxtil, diretamente de Taió, meu amigo Johnny.
2: Taió, não, nós estamos chique, né? Com investidores de fora, né?
1: E camiseta melhor, aquela camiseta vai na missa?
2: Não, galera, vai lá e dá uma olhadinha na página do programa Warm Up e vê que show de bola a camiseta, que toda quinta-feira será sorteada uma camiseta da número 1 do Brasil e do programa Warm Up.
1: A gente acabou de postar lá isso. Se eu fosse você, seja criativo, já vai lá e já vai responder. Respondendo, eu quero, eu imploro, eu pago R$1.000 na camiseta. Senhora. Vai lá que já tá valendo, já tá valendo.
0: Pra galera que não segue ainda a página, segue lá no Instagram, arroba warmup underline Lages, tá bom? Só você seguir que lá vai estar tudo explicadinho pra você participar. E lá vocês também já, como o Jorge, como o Johnny já disse, você vai ter essa prévia aí do que vai ser essa super camiseta então do Warmup, tá bom?
2: Nunca esquecendo que toda quinta-feira será sorteado uma camiseta do programa Warmup. Então, participa aí, 2050-0100. E manda aí, o que você tá fazendo? Você tá onde? Tá no carro? Tá em casa? Tá no apartamento? Tá na casa?
3: Que vai dar boa.
2: Fala aí, 2050-0100. Ou no meu telefone particular, Johnny Branco, ou do Jorge Bressene, ou do Julian, que nós vamos estar colocando aqui sua mensagem e você pode concorrer a essa super camiseta do programa Warm Up.
1: Eu queria novamente repetir, diga, mandar um abraço pra rapaziada do Midback Festão, sábado passado. Em novembro tem mais uma edição. E dia 10 de outubro, lá no Centro Serra, tem a festa Hugo Retro. Vários DJs aí que comandaram as melhores casas noturnas aí nos anos 90. Então, dia 10 de outubro, no Centro Serra, Hugo Retro.
2: 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Vamos de música?
0: Bora de música.

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0: Terra.
1: Sempre, sempre, sempre atualizados com o melhor que existe da música eletrônica. E além das atualizadas, tem também as mais velhinhas.
0: Não, é no,
1: né,
0: próximo bloco agora, é isso, Pedro Jorge?
2: Já, já, no próximo bloco a gente volta com o melhor dos anos 90 e 2000. Mas enquanto isso, a gente preparou aqui, né, com as novinhas. Coisa que faz parte do programa pra gente curtir.
0: Gosta da novinha, Bé?
2: Gosto. Pra gente curtir o fim de, né?
0: É, o fim.
2: Já entrando assim, sextou, sábado, domingão, nesse clima bacana, toda quinta-feira, a gente tá aqui na número 1 do Brasil.
1: Vai depositar a pensão? Agora é só pra um
2: hoje
1: leite
2: aqui,
1: com bolacha.
2: Porra, se vira, né? Sexta-feira, veja aí com a mãe,
0: tá comendo bolacha com pão,
2: bolachinha, com leite.
0: Leite natural da mãe, né?
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0: Vamos de break?
1: Vamos de break, então a gente volta já já com o último bloco, mas aquele mais esperado por, eu acho que quase todos, né?
0: Sim, nunca esquecendo que aquele flashback melhorado no próximo bloco, porque você está na número 1 do Brasil.
1: Aonde?
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1: Chegamos, senhoras e senhores. Chegamos sim.
2: Agora, nunca esquecendo que esse bloco é dedicado a elas.
3: Essa aí é do Jesus, o Milho e Satanás,
2: isso,
3: né?
2: Isso. A elas, as mais de 50, aquelas veinhas, as que já estão na fila da prioridade, né? Já estão indo no NSS.
4: No carro, de certeza, tem que ele desvia, né?
2: Já tem, já.
4: Estacionamento, aposentadoria e tudo mais.
2: No banco já desvia a fila.
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1: Chegou, hein? E a galera que tá mandando sua mensagem no 2050-0100, hein? Quero ouvir! Dudu Machado tá mandando aquele alô pra gente, o Buiu também mandando mais aquele alô, dizendo que o Johnny não mandou abraço pra ele.
2: Ô, Buiu, abração pro meu amigo Buiu, atentadão.
1: O Leonardo também tá por aqui, o Marlon também mandou aquele alô, a Fran. Alô, Fran, obrigado pela sintonia. E assim a gente segue então por aqui com as mais velhinhas, porque você está onde, Johnny?
2: Na número um do Brasil, a jovem.
1: Aumenta o volume.

0: tu bater o pezinho, né?
1: Não, é. Ó, a saideira.
0: O homenzinho chegou chegando, não adianta.
1: Essa é pra mandar nós pra cá.
0: Jorge, tá bem demais.
1: Não. Diretamente do Gemini Tower, toda quinta-feira você escuta o melhor da música eletrônica. E nunca esquecendo que o último bloco é ela, as velhinhas.
0: As velhinhas.
1: Dá uma olhadinha, ó.
0: Tá se aprumando, ó.
1: Quem disse que não arrastou o pezinho? Hã? Ah? Ah? Quem disse que não empurrou o sofá já com a testa? Com a
0: música sai, velha? Louco. A bailar.
1: Não, mas nem fez uma misturança ali, já não me entendi mais nada, né?
2: Eu não entendi o que ele falou.
3: Rapaziada, toda quinta-feira a gente tá aqui fazendo a sua alegria, aquele esquenta pro final de semana, programa Warm Up na número 1 do Brasil. E é muito bacana o último bloco, essas músicas que a gente relembra aí, o passado.
1: Nostalgia.
3: Né, as casas noturnas, até agora o Liquinho, cara, falando da Babilônia.
0: Eu tô até agora tentando lembrar como é que foi o slogan que tu criou lá pra festa.
1: Da qual delas?
0: É, desbloqueando memórias.
1: Desbloqueando memórias.
3: Não, é bem, não, combina bem. É bem.
1: Desbloqueando memórias. 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
1: Será que ele faz slack, não?
0: Slack.
1: Slack, né? Era joia. 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
0: E esses foram então os nossos amigaços, as galeras que fazem tudo isso acontecer juntamente com Johnny Branco, Jorge Bresciani e comigo, Julião Duarte.
1: E querendo patrão, esses foram os ações de merchandising.
0: É isso aí.
3: 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Opa. A partir de semana que vem, toda quinta-feira, a gente vai estar sorteando aqui para aquelas pessoas que mandarem mensagem, mandarem áudio, uma super camiseta do programa
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1: Manda um abraço também para minha prima, Daiane Branco, ela que chegou do serviço agora. Alguém tem que trabalhar naquela família, né? Leonardo vadio, sem vergonha. Leonardo em casa, de roupão, e a mulher batendo zói, batendo cartão. Um abraço, prima. Alguém tem que trabalhar nessa família.
3: Rapaziada, muito obrigado pela audiência. Semana que vem a gente tá de volta. Obrigado, Julian, Johnny. Valeu. Bibreciane, que deve estar ouvindo também, um abração.
0: Grande
3: aí.
0: Bibreciane.
3: E uma ótima sexta-feira e final de semana pra todo mundo.
1: Galera, quinta que vem a gente tá aqui novamente, temos um encontro marcado na número 1 do Brasil. E nunca esquecendo, no Fora Sábado agora, no próximo, se encontramos no Serrano Tênis Clube.
0: Com o Closet Copa.
1: E é isso aí. Vamos pra casa?
0: Vamos então. Muito obrigado a todos. Exatamente 11 horas mais 3 minutos em Lages. 14 graus de temperatura. Esperamos vocês na próxima quinta. Um forte abraço e até mais.
1: Vocês estão na número 1 do Brasil.
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0: Brasil Train, Hey Soul Sister. Não sai daí, daqui a pouco, depois do intervalo, tem o som do Red Hot Chili Peppers.
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0: Suit é a Taylor Swift na sequência Clássicos da Pan.
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tudo porque começou mais um Clássicos da Pan. Bora reviver aí o que tava tocando aqui na Jovem Pan desde os anos 70, mas para nos anos 2000. Deu, né? Tá bom. Abrindo com o som de Huey Lewis e The News com The Power of Love. Você vai ouvir por aqui também Lighthouse Family, Tears for Fears, New Order, Depeche Mode e muito mais a partir de agora aqui na Jovem Pan. Com licença, essa que vos fala, Pri Oliveira na área.

som do Bob Marley com Is This Love aqui na programação da Jovem Pan, a número 1 do Brasil, tocando pra você os maiores clássicos. Os clássicos que tocaram dos anos 70 aos anos 2000, e por falar em anos 70, é nessa

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12: Quatro e 59, bom dia para você, sexta-feira, 14 de agosto de 2026. Seja bem-vindo, bem-vinda aqui à programação da Jovem Pan. Nós estamos iniciando o Jornal da Manhã com os principais assuntos do Brasil e do mundo. Vamos então às manchetes, aos destaques da edição de hoje. O TSE suspende o sistema de filiação depois de alteração de partido de Flávio Bolsonaro e tentativas contra Lula. O senador não conseguiu registrar a candidatura à presidência pelo PL porque estava registrado como filiado à omissão. A corte diz que a situação foi corrigida. O Brasil inicia a aplicação de reciprocidade contra tarifas de Donald Trump. O Planalto afirmou que o Itamaraty notificou o governo dos Estados Unidos sobre o início do processo e pediu a realização de consultas diplomáticas. Termina sem acordo a audiência de conciliação no STF sobre o empréstimo da União ao Banco de Brasília. O objetivo seria destravar o repasse de 6 bilhões e 600 milhões de reais para capitalizar o BRB depois das perdas com as fraudes do Master. Campanha eleitoral começa oficialmente neste domingo em todo o Brasil. Lula vai abrir o período com evento em São Bernardo do Campo, na Grande São Paulo. Flávio Bolsonaro optou por comício com trio elétrico em Copacabana. A OEA anuncia que vai acompanhar as eleições no Brasil. A Organização dos Estados Americanos informou que enviará observadores tanto no primeiro quanto no segundo turnos. A embaixada dos Estados Unidos em Brasília é pichada por integrantes do MST. A diplomacia americana afirmou que o ato de vandalismo é inaceitável e acionou as autoridades. Agora são 5:01. A gente começa a edição de hoje do Jornal da Manhã, destacando que a quinta-feira foi marcada por muita confusão envolvendo a candidatura de Flávio Bolsonaro. O presidente do Tribunal Superior Eleitoral, ministro Nunes Marques, determinou o restabelecimento imediato da filiação do senador ao PL. Acompanhe os detalhes na reportagem de Bruno Pinheiro.
0: Uma alteração no sistema de filiação partidária da Justiça Eleitoral impediu Flávio Bolsonaro de registrar nesta quinta-feira a candidatura à presidência da República. O senador, filiado ao PL desde 2021 e oficializado candidato pelo partido em julho, apareceu no sistema do TSE como integrante do partido Missão. Segundo o TSE, não houve invasão do sistema. A alteração teria sido feita por alguém que possuía credenciais do partido para acessar a ferramenta de filiação. A identidade do responsável ainda é desconhecida. A mudança ocorreu entre a noite de quarta-feira e a manhã desta quinta. Com o novo registro, a filiação de Flávio ao PL foi automaticamente cancelada. O problema atingiu diretamente o registro da candidatura, porque a filiação partidária é uma das condições exigidas pela legislação eleitoral para disputar uma eleição. A defesa recorreu ao TSE e alegou que Flávio nunca manifestou a intenção de deixar o PL ou ingressar no Missão. O caso ganhou ainda mais urgência por causa do calendário eleitoral. A data limite para o registro das candidaturas termina às 19h deste sábado. Ao analisar o pedido, o presidente do TSE, ministro Nunes Marques, considerou que havia risco de Flávio Bolsonaro ficar fora da disputa por causa de uma alteração feita sem autorização dele. Nunes Marques concedeu a liminar e determinou o restabelecimento imediato da filiação de Flávio Bolsonaro ao PL, com validade desde novembro de 2021. O ministro também mandou liberar o sistema Candex para que o partido possa dar andamento ao registro da candidatura e determinou a preservação dos registros de acesso ao sistema de filiação e o envio do caso à Polícia Federal, com pedido de abertura de inquérito para identificar quem fez a alteração e em quais circunstâncias. O partido Missão afirmou que também foi vítima de uma tentativa de filiação fraudulenta e que não tinha interesse no ingresso do senador na legenda. Nas redes sociais, Flávio Bolsonaro afirmou que tentaram fraudar a filiação partidária dele e disse que a tentativa de impedir a candidatura não vai funcionar.
1: Eu recebi um outro e-mail oficial. Uma filiação ao PT. Tentaram me filiar ao PT. Pô, aí eu me senti ofendido. Não façam isso.
13: Eu me demito.
1: Não, eu não faço parte dessa organização criminosa de jeito nenhum. Então.
14: Mas, presidente, o candidato é tão bom.
1: Pois é,
14: até os adversários querem essa filiação. Estão brigando pelo seu pai.
1: Não precisa brigar, tá? Eu sou do Brasil, não sou de partido político, tá?
0: Com a decisão do TSE, o vínculo com o PL deve ser restabelecido e o registro da candidatura pode voltar a ser processado pela Justiça Eleitoral. Agora, a investigação deverá tentar descobrir quem utilizou as credenciais do partido para fazer a alteração no sistema.
12: E as filiações partidárias estão suspensas após as tentativas de fraude contra o presidente Lula e o senador Flávio Bolsonaro. A medida é preventiva e não prejudica a situação das candidaturas. Acompanhe com Paulo Edson Fiore.
15: O presidente do Tribunal Superior Eleitoral, ministro Cássio Nunes Marques, suspendeu o processamento de novas filiações no sistema de filiação partidária, o FILIA, para garantir que novos registros indevidos não aconteçam. A decisão veio após uma tentativa de fraude contra o senador e candidato do PL à presidência, Flávio Bolsonaro, que chegou a aparecer como filiado ao Missão, mas teve a situação regularizada e pôde dar continuidade ao registro. Flávio chegou a dizer que um dos e-mails da filiação forjada ao Missão, enviados para o endereço dele na conta do Senado, chegou a solicitar um PIX para concluir o processo.
1: Na verdade, estava chegando, porque houve mais uma mentira, dizendo que eu próprio teria tentado me filiar, que é uma mentira, obviamente, mas chegou no meu gabinete alguns e-mails automáticos, né, desse partido aí. É porque, como ninguém conhece, acaba que a assessoria vê aquilo e acha que é spam, né? Mas eu imprimi um aqui para ler para vocês. Um dos spams que eu recebi desse partido no meu e-mail lá do Senado é de reclamando que não recebeu meu pagamento em 10 dias. Quer dizer, além de fraudar, são centenas de e-mails por dia.
15: O nome de Flávio, inclusive, já aparece listado no portal que divulga candidaturas e contas eleitorais com patrimônio de 8,1 milhões de reais, o segundo maior entre os concorrentes ao Planalto registrados até agora. Além da suspensão das filiações, Nunes Marques também determinou que fossem apuradas tentativas de burlar com nomes de outros candidatos à presidência. Com isso, a equipe identificou uma tentativa de alterar a filiação partidária do presidente Luiz Inácio Lula da Silva, mas a troca não chegou a ser efetivada. O TSE informou que a situação do petista, que já tinha registrado a candidatura, também está regular. O prazo para que os candidatos se filiassem ao partido pelo qual vão concorrer terminou em 4 de abril. O sistema Filia segue recebendo pedidos e deve ser reativado para o processamento em breve.
12: A comentarista Dora Kramer analisa a notícia de que o senador Flávio Bolsonaro não conseguiu registrar a candidatura dele à presidência da República depois de aparecer como filiado ao partido Missão. Acompanhe.
13: Essa história da filiação fake do senador Flávio Bolsonaro parece mais um ato para criar tumulto e fazer uma provocação de mau gosto, aliás, do que propriamente uma tentativa de atrapalhar realmente e talvez até impedir o registro do candidato do PL. Porque se fosse isso, essa história teria estourado assim, em cima da hora, no próprio sábado, no último dia do prazo, né? O efeito ruim desse tipo de coisa é que isso engrossa o caldo das fantasias sobre todo o sistema digital da justiça eleitoral e também dá margem para o candidato posar de vítima e se dizer perseguido. Isso é uma bobagem total. É claro que a pessoa responsável por ter feito essa coisa, culpa idiota, vai acabar sendo descoberta, porque é alguém com acesso aos dados de Flávio Bolsonaro e que com conhecimento sobre o uso da ferramenta de registro da candidatura. Agora, eu acho que não há mais desdobramentos além disso, até porque a filiação correta do senador foi restabelecida em questão de horas e a brincadeira sem graça não tem relação alguma com a segurança do sistema de votação.
12: 5:09, outros destaques aqui no Jornal da Manhã. Ministros do Supremo Tribunal Federal se manifestaram depois da operação da PF contra a fonte de um jornalista investigado por perseguição. De Brasília, quem acompanha esse assunto é a Janaína Camelo.
16: No plenário do STF, o ministro Flávio Dino recebeu solidariedade dos colegas. O presidente da corte, Edson Fachin, defendeu as investigações sobre suposta perseguição ao ministro.
17: A presidência do Supremo Tribunal Federal, em nome deste tribunal, manifesta solidariedade ao ministro Flávio Dino e reconhece que ameaças à segurança física dos ministros e familiares devem ser apuradas com rigor. O Supremo Tribunal Federal, ao mesmo tempo, como não poderia deixar de ser, reafirma seu compromisso irrenunciável com a Constituição, com o respeito às liberdades fundamentais, sobretudo com a liberdade de imprensa e com o direito fundamental dos jornalistas ao sigilo de fonte.
16: Fachin ressaltou, porém, que o STF sempre vai garantir o direito constitucional do sigilo à fonte.
17: Ao longo dos anos,

0: Dirigir-se à conduta que constitua objeto da investigação.
1: Na terça-feira, o ministro Alexandre de Moraes autorizou um mandado de busca e apreensão a pedido da Polícia Federal contra uma fonte de um jornalista no Maranhão, o que configura quebra do sigilo da fonte, um direito constitucional garantido à imprensa. O blogueiro Luiz Pablo publicou matérias informando que Flávio Dino usou veículo oficial do Tribunal de Justiça do Estado em agendas particulares. O alvo do mandado foi um ex-secretário do governo do Maranhão que teria repassado as informações sigilosas. Na sessão, Moraes disse que a investigação envolve repasse de dinheiro entre os envolvidos e que uma garantia constitucional não pode proteger práticas de crimes.
2: Sigilo da fonte, que é uma garantia essencial para a defesa da democracia e não um instrumento oculto para associações criminosas praticarem impunemente diversas infrações penais. Não confundamos jornalistas investigativos com jornalistas investigados pelas práticas criminosas.
1: Flávio Dino lamentou a exposição da família no caso investigado.
3: Imagine, ministro Cássio, um pai, Vossa Excelência assim o é, ter fotos dos seus filhos expostos como uma espécie, talvez, de mensagem. Olha, sabemos quem são eles, onde eles vão, como vão. Então, eu agradeço a solidariedade do ministro Alexandre, como agradecido do ministro Fachin, sobretudo por esse aspecto.
1: O jornalista já havia sido alvo de um mandado de busca e apreensão em março, quando foram apreendidos celulares e computadores. Flávio Dino nega irregularidades e diz que um veículo foi cedido a ele pelo Tribunal do Maranhão a pedido da Secretaria de Segurança do DF. Alega que ele e a família estariam sendo alvos de um monitoramento ilegal. A Polícia Federal trata o caso como perseguição.
3: Presidente, com essa referência de agradecimento, sobretudo pela minha família, que nada tem com o exercício das funções públicas e por isso deve ser respeitada e preservada, coisa que alguns parecem esquecer, eu me debruço sobre ao que realmente importa, que é o exercício da minha função, sempre com ponderação e coragem, muita coragem.
1: A investigação corre em sigilo dentro do inquérito das fake news, que tem o ministro Alexandre de Moraes como relator. O ministro faz parte da primeira turma aqui do STF e já manifestou que, em caso de recurso, vai submeter a avaliação do colegiado e não do plenário. O caso levou as associações de jornais e veículos de comunicação a divulgarem notas de repúdio. Para as entidades, as medidas judiciais abrem perigosos precedentes que ameaçam a liberdade de imprensa. Nesta quinta-feira, os jornais de maior circulação do país publicaram editoriais com críticas ao STF pela quebra de sigilo da fonte.
4: E uma comitiva de empresários brasileiros que participam do LIDE foi recebida pelo presidente do país africano, João Lourenço, em Angola. Ele virá a São Paulo no final de setembro. Acompanhe na reportagem de Daniel Liano.
5: O Brasil está na rota de entendimentos com Angola. O presidente do país africano, João Lourenço, visitará a capital paulista numa agenda privada no dia 26 de setembro. Ele recebeu uma comitiva de empresários chefiada pelo ex-governador de São Paulo, João Dória, que destacou o tom da conversa.
6: Estabelecemos uma plataforma para acelerar essa relação econômica do privado com o privado e, obviamente, com o apoio do governo angolano e também do governo brasileiro.
5: A reunião da comitiva com o presidente de Angola animou o empresariado. O entendimento é que há um leque de oportunidades para fazer do país de africano um hub de exportações com a participação de empresas brasileiras.
6: Apresentar a Angola a esses empresários brasileiros e Angola como destino de potenciais investidores brasileiros e internacionais sediados em São Paulo, Brasil, para que possam conhecer o potencial econômico de Angola e as oportunidades que o governo oferece a estes potenciais investidores brasileiros.
5: A ex-ministra da Agricultura, Cátia Abreu, indica que o caminho para firmar parcerias com Angola está traçado. Basta infraestrutura.
7: E Angola já vai pegar a estrada parcialmente pronta, né? Vai depender de Angola muito mais a infraestrutura, de estrada.

0: de energia, né, sem energia por conta da indústria, dos secadores, né, dos frigoríficos que poderão vir. Então a energia, um leão com energia trifásica é super importante.
1: O head do Lead Agronegócios, Francisco Maturro, diz que o Brasil dispõe de tecnologia de ponta e enfatiza a importância de pesquisa.
2: Criar a extensão rural, porque não adianta nada você trazer uma boa instituição de pesquisa, fazer uma pesquisa primária, linda, maravilhosa e tal, sem que tenha a pesquisa aplicada no campo. E aí é mandatório que se tenha extensão rural.
1: O encontro ocorreu no Palácio Presidencial, na capital, Luanda.
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1: Jornal da Manhã, agora são 5h20. E tá chegando a hora, hein? A campanha eleitoral já tem dia para começar oficialmente. Confira agora os detalhes disso tudo na reportagem do Matheus Dias.
2: Falta pouco. Planos de governo prontos, aos poucos sendo divulgados. Os últimos compromissos públicos livres essa semana. Nesse domingo, as campanhas vão, enfim, começar. Cada candidato com o local de preferência, para dar o start na corrida que começa nesse dia 16 de agosto, com um checkpoint no dia 4 de outubro, ao primeiro turno da disputa. E provavelmente para cruzar a linha de chegada no dia 25 de outubro, ao final do segundo turno. A largada da campanha, contudo, tem dúvidas sobre a presença dos candidatos nos debates. O primeiro deles marcado para o próximo dia 23 de agosto, com transmissão da Jovem Pan. Lula deu indícios que não compareceria ao primeiro debate. Nos bastidores, o que se diz é que, sem a presença do petista, Flávio Bolsonaro também estaria voltado a faltar. O candidato do PSD, Ronaldo Caiado, disse que, se faltam no debate, é porque não tem respostas para as perguntas mais polêmicas.
3: Olha, quem perde é a população, é lógico. A população... Eu, infelizmente, já não estou mais no Congresso Nacional. Isso deveria ser uma das causas da lei eleitoral. Que o Fujão não tenha direito a ter o registro da sua candidatura. Porque alguém que está fugindo é porque ele tem muito a esconder. Você concorda? Ele tem muito a esconder. Então, os dois não se sentem liberados para irem porque eles não têm como explicar.
2: O ex-governador de Goiás lança a campanha no próximo domingo em cidades que ficam no limite entre o estado goiano e o Distrito Federal, passando por Águas Lindas de Goiás, por Santo Antônio do Descoberto, Novo Gama, Valparaíso e Cidade Ocidental. Já Romeu Zema, o candidato do Partido Novo, passa pelo Norte Mineiro, na cidade de Montes Claros, que fica mais próxima da Bahia do que da capital mineira Belo Horizonte. Segundo ele, a partir do lançamento, a campanha vai passar por todos os lugares do país, inclusive por todos os debates e sabatinas em que for convidado.
4: Vou estar participando das sabatinas, dos debates. A previsão é que eu participe de todos. Estamos já tentando conciliar todas essas datas para mostrar que temos propostas diferentes dos demais.
2: Apesar das reclamações dos adversários, Lula e Flávio não dão pista se vão ou não comparecer ao debate presidencial no dia 23 de agosto. Eles, por outro lado, voltam as atenções para o início das campanhas, a largada que já começa nesse domingo, dia 16. Presidente Lula abre a campanha em busca da reeleição e do quarto mandato como presidente do país, no local onde a trajetória de fato começou. A abertura da campanha acontece no estádio 1º de maio, na Vila Euclides, em São Bernardo do Campo. O bairro foi palco das grandes manifestações sindicais e das greves no final dos anos 70 e início dos anos 80. O partido prevê a participação de cerca de 20 mil pessoas durante o ato no estádio. No evento, além de toda a militância presente, os candidatos do campo em todos os blocos da eleição também devem discursar, a começar pela superchapa paulista, com Fernando Haddad, Márcio França, Simone Tebet e Marina Silva, além do vice-presidente Geraldo Alckmin e outros ministros do atual governo, como Guilherme Boulos e Camilo Santana. A última fala, como sempre, reservada ao presidente. O que se espera são mais palavras ao que Lula caracteriza, se referirem à defesa pela soberania, não deixar o país novamente sobre as mãos da direita e proteger o território nacional de influências estrangeiras.
5: E saibam que eu vou levar muito a sério esse negócio de terras raras e minérios críticos. Tem muita gente metendo o dedo no nosso nariz, Alexandre Silveira. Tem muita gente metendo o dedo nas nossas terras. Isso vai parar. Isso é um patrimônio do povo brasileiro.
2: O arquirrival Flávio Bolsonaro vai ao Rio de Janeiro. O senador, natural de Resende, se inspirou nas campanhas do pai, o ex-presidente Jair Bolsonaro, ao escolher realizar um comício na praia de Copacabana. Carlos Jordi e Carlos Portinho, candidatos ao Senado pelo Rio de Janeiro, devem estar presentes. No discurso, quase como sempre, se esperam ataques ao PT e à esquerda como um todo. O foco em segurança pública e no equilíbrio das contas públicas, sob o slogan da campanha: o Brasil vai vencer.
6: Gente, a partir deste domingo agora, o próximo domingo, dia 16 de agosto, começa oficialmente a campanha em todo o Brasil. Então, aí no seu estado vai ter os candidatos a governador. Nessas eleições você vota para 2 senadores. Então é muito importante você escolher 2 candidatos ao Senado que estejam alinhados com a gente de verdade, com um Senado nosso. Eu não tenho nenhuma dúvida que o Congresso completo com a Câmara e o Senado nosso, a gente vai ter muito mais tranquilidade de fazer as mudanças que o Brasil precisa.
2: Por fim, o candidato do partido Missão, Renan Santos, lança a candidatura no Largo São Francisco, em São Paulo, que abriga a Faculdade de Direito da USP. A escolha é irônica, já que a região costumeiramente abriga protestos de movimentos estudantis, majoritariamente de esquerda.
7: Nós vamos trabalhar mais do que todas as outras gerações. Nós vamos transformar um país que perdeu completamente a autoestima num país sério. Nós vamos ter que trabalhar e trabalhar muito para ver as favelas do Brasil se tornarem bairros. Nós vamos ter que lutar para transformar as cidades do Brasil que estão se tornando inóspitas, com as ruas à noite tomadas pelo medo, em lugares passíveis sem habitados. Nós vamos todos ter que trabalhar e trabalhar muito por isso. Muitas pessoas vão ver o trabalho, vão lutar com o trabalho, mas não verão o resultado através da melhor vida possível que o futuro, que os filhos deles verão. É disso que eu estou falando.
2: O lançamento das campanhas nesse domingo marca o início das propagandas eleitorais, com eventos públicos e mobilização direta de eleitores.
1: E o presidente Lula participou da divulgação de dados sobre emprego para destacar as ações do governo. Isso às vésperas do início oficial da campanha eleitoral. A pesquisa passou a ter divulgação bimestral neste ano para incluir dados do setor público. A reportagem é de Luísa Câmara.
8: O anúncio ocorreu em evento com a presença do presidente Lula, que também marcou o início da divulgação bimestral dos dados da relação anual de informações sociais. A subsecretária de Estatística do Ministério do Trabalho, Paula Montagné, informou que o dado acumulado mostra a criação de pouco mais de 10 milhões de empregos no período de janeiro de 2023 a junho de 2026. A pasta anunciou a inovação na divulgação dos dados, que antes eram disponibilizados apenas uma vez ao ano. Segundo Paula Montagné, o produto de dados está sendo lançado desde o mês de junho.
9: Nesse atual momento, é uma divulgação bimestral, ainda não é uma divulgação mensal, porque nós estamos aprendendo a usar os dados. Tem sempre, para quem é do ramo, sabe que nada disso vem perfeito, a gente tem que sair arrumando e aprendendo. Mas dessa vez nós vamos divulgar os dados de janeiro a junho.
8: Ao chegar na sede do Ministério por volta das 3:30 da tarde, Lula aproveitou o evento, que é do governo federal, para cumprimentar e abraçar apoiadores que tiveram um espaço previamente montado pela equipe da presidência para ficar mais perto do petista. Lula não costuma participar de divulgações específicas de ministérios. O evento foi uma exceção na programação do presidente nas últimas semanas. Em suas falas, o petista disse não ser contra o endividamento pessoal, desde que a dívida seja saudável.
10: Muito dinheiro na mão de pouco significa pobreza. E pouco dinheiro na mão de muito significa distribuição de riqueza. E nós temos uma sociedade até um pouco endividada, por isso já inventamos o desenrola um, o desenrola dois. Mas eu não sou contra as pessoas estarem endividadas. Eu sou contra as pessoas estarem endividadas por uma dívida que não tem o objetivo de crescimento, da melhoria da qualidade de vida deles, ou que não tenha um crescimento do patrimônio da pessoa que fez a dívida.
8: De acordo com os dados, o crescimento ocorreu nos setores de serviços, comércio, indústria, construção e agropecuária. Por região, as maiores variações ocorreram no norte e no centro-oeste do país, que tiveram um crescimento de 34,7% e 28,6%, respectivamente, no período.
1: E de olho no cenário eleitoral, aliados de Flávio Bolsonaro analisam a tentativa de voto casado em São Paulo. É assunto para Beatriz Manfredini.
11: Aliados do senador Flávio Bolsonaro afirmam nos bastidores que o candidato não demonstra preocupação com a tentativa de consolidar o chamado voto Tarcísio em São Paulo. A estratégia, articulada pelo presidente do PSD, Gilberto Kassab, defende o voto casado entre o candidato da legenda à presidência, Ronaldo Caiado, e o governador de São Paulo, Tarcísio de Freitas, que declarou apoio a Flávio na disputa pelo Palácio do Planalto. Apesar dos relatos de que a iniciativa vem sendo apresentada a prefeitos do interior paulista, a maioria do PSD, integrantes do mercado financeiro na Faria Lima e representantes do agronegócio, a avaliação dentro da campanha de Flávio é de que o movimento não altera o cenário eleitoral. Flávio e seus aliados entendem que a disputa pelo segundo turno será entre o senador e o presidente Luiz Inácio Lula da Silva. Internamente, o entendimento é de que Flávio está consolidado como principal nome da direita e deve representar esse campo na segunda etapa da eleição. Nem mesmo o argumento de que Caiado teria condições de derrotar Lula em um eventual segundo turno é considerado suficiente para mudar essa avaliação. O integrante da campanha citou situações semelhantes em outras eleições, como as candidaturas de Ciro Gomes em 2018 e Simone Tebet em 2022. Por isso, a orientação entre aliados de Flávio é não interferir na tentativa de Kassab de ampliar o voto casado entre Caiado e Tarcísio. A avaliação é que, nesse momento, não há necessidade de reação à estratégia. Na última semana, Caiado intensificou agendas com empresários, comerciantes e representantes de grupos financeiros e do agro em São Paulo.
1: Bom, falando em Caiado, o candidato à presidência da República condena o que chama de falta de coragem daqueles que não pretendem comparecer aos debates. Acompanhe com o Marcelo Matos.
12: Ronaldo Caiado defende que a Justiça Eleitoral deveria cassar os registros dos candidatos que não comparecessem aos debates.
13: A eleição majoritária que não queira realmente participar de debate deveria ter o registro da sua candidatura cancelado. Porque se uma pessoa vai para uma eleição e não tem coragem de ir para um debate, você imagina bem. Então, é porque ele tem muito a esclarecer. Então, eles não querem ir. Então, eles preferem, eles tentaram fazer do primeiro turno já o que seria no segundo. Eles abafaram todos os partidos para se ter apenas dois candidatos. Mas deve ter quase 30 partidos no Brasil. Nós só temos hoje três partidos com horários na televisão e um quarto com 30 segundos. Então eles quase deram conta de fazer o segundo turno no primeiro turno.
12: O candidato à presidência do PSD antecipa a pauta de corrupção na campanha.
13: Porque o eleitor do PT, ele já absorveu a corrupção. O eleitor do PT não contesta a corrupção. Tanto é que você vê um presidente diante de uma propina de um secretário dele, que é a pessoa, que é o braço direito dele, ele virá para a população brasileira e dizer assim: olha, poxa, quem nunca pediu um dinheiro emprestado para terceiro? Poxa, quem nunca pediu um dinheiro emprestado para um amigo?
14: Isso se repete em relação.
13: Quer dizer, isto aí é algo que mostra a falta de liturgia, do respeito com a população brasileira.
12: Sobre a possibilidade da participação de Lincoln Gaquia do Grupo de Atuação Especial de Combate ao Crime Organizado, sobretudo PCC, Ronaldo Caiado ainda não desistiu do promotor no eventual ministério após sua aposentadoria em São Paulo.
13: Terminada a função dele como promotor, pela experiência acumulada que ele tem no combate às facções criminosas, na maior facção criminosa do mundo hoje, que é a maior transnacional do crime, que é o PCC, e lógico, expansiva às outras, ele é uma pessoa que guarda um real conhecimento de como realmente poder fazer esse combate. Então você imagina ele com a estrutura do Ministério da Segurança Pública, com agilidade, que não sei se vocês viram, mas eu apresentei o cronograma, o organograma de todo o meu ministério. Então é um ministério que tem força real, não é um ministério fake, não. É um ministério que tem base para poder sair ali e poder realmente ter acessa dados da Receita, do COAF, da inteligência em todas as áreas, cruzar informação, sistema de informação integrado.
14: Aqui em São Paulo, Ronaldo Caiado visitou uma feira voltada aos transportes, fabricantes de ônibus e também soluções aí para os passageiros. Ele se comprometeu com os empresários do setor em adotar medidas no Congresso que possam facilitar o dia a dia da circulação dos passageiros. Hoje a questão do subsídio é clara. Sem o aporte dos governos, não há como manter a tarifa no bolso do passageiro.
1: Agora são 5:35. Seguimos aqui com o Jornal da Manhã. Hora da gente mudar de tema, porque o volume de vendas do comércio varejista subiu em junho na comparação com maio. A reportagem é de Rodrigo Viga.
15: Varejo brasileiro cresceu pelo segundo mês consecutivo em junho, acima das expectativas do mercado. Segundo o IBGE, a taxa de crescimento do comércio varejista nacional no mês de junho foi de 0,5%, após uma alta de 0,3% no mês de maio. O resultado vem acima das previsões do mercado financeiro. Analistas e especialistas falavam numa taxa de 0,2%, 0,3%. Esse 0,5% foi a segunda taxa positiva em 2 meses, porém insuficiente para anular a perda de mais de 1% observada no mês de abril. Tanto que, no segundo trimestre desse ano, o comércio varejista brasileiro teve uma queda de 0,4%, depois de subir 1,2% nos primeiros 3 meses de 2026. Agora, na ponta da série, no meio do ano, o setor varejista está apenas 0,8% do pico da série histórica, que foi bem recente, março de 2026. Super hipermercados se destacaram agora no mês de junho, de acordo com o IBGE. Crescimento de 1,1%, inflação mais baixa para os alimentos, especialmente alimentos consumidos em casa. Isso estimula, fomenta a demanda e o consumo de diversos produtos em nível nacional. Júlio Monteiro, especialista em franchising e varejo, analisa aqui na Jovem Pan o desempenho do comércio agora em junho de 2026.
16: O que o dado está dizendo é que a renda não melhorou. O acesso ao crédito é que melhorou. E olha só isso, a CNC confirma isso do lado do consumidor. São 82% das famílias endividadas em julho, sexto recorde consecutivo da série, com quase 30% da renda comprometida. O consumo está crescendo em cima de um consumidor mais alavancado, não mais rico.
15: Apesar dos juros altos, Selic atualmente em 14%, o comércio varejista brasileiro tem, de alguma forma, resistido. Até porque o mercado de trabalho, com o crescimento na geração de vagas e também avanço ao longo do primeiro semestre em massa salarial e renda, tem de certa forma compensado esse patamar da política monetária. Breno Grou, CEO da Sintia, analisa aqui na Jovem Pan o comportamento do varejo brasileiro em junho de 2026.
17: O consumidor está comprando mais e levando menos. E sustentado pela compra de embalagens maiores. Isso é um sinal de racionalização, não de recuperação de consumo. Ou seja, o shopper está mais seletivo e no segmento de higiene e perfumaria, isso é mais agudo, pois o crescimento está vindo quase que inteiramente no preço. E para a indústria, o recado é claro, quem não acompanhar esse comportamento em tempo real, perde espaço para quem consegue precificar e redesenhar o portfólio com mais precisão.
15: Com o resultado de junho, o comércio varejista brasileiro encerrou o primeiro semestre com um crescimento de 1,9%. Nos últimos 12 meses, essa expansão é menor, 0,8%, de acordo com o IBGE. Do Rio, Rodrigo Viga.
1: O Tribunal Superior Eleitoral adiou a reunião que discutiria os limites do uso da inteligência artificial nas eleições deste ano. Os ministros precisam definir como aplicar as regras eleitorais, conteúdos produzidos ou modificados por IA. Confira na reportagem da Thaís Esprovieri.
18: Ainda não há uma nova data para que os ministros do Tribunal Superior Eleitoral se reúnam para definir os limites do uso da inteligência artificial nas eleições deste ano. Uma primeira reunião que estava marcada para esta quinta-feira com esta finalidade foi adiada. Ainda será decidido quando a discussão será retomada. Na reunião, a expectativa era que os ministros buscassem um entendimento sobre como aplicar as regras eleitorais aos conteúdos produzidos ou modificados por inteligência artificial, principalmente os chamados deepfakes. O debate ganhou força depois de um vídeo com uma reprodução de Jair Bolsonaro feita por IA ser exibido na convenção que lançou a candidatura de Flávio Bolsonaro à presidência. Agora, o TSE precisa definir até onde pode ir esse tipo de conteúdo durante a campanha e quais situações podem ser consideradas irregulares. A discussão envolve principalmente os chamados deepfakes, conteúdos que usam inteligência artificial para alterar imagens, vídeos ou vozes de pessoas. O tribunal precisa definir se a proibição deve atingir qualquer deepfake usado em campanha ou apenas conteúdos capazes de enganar o eleitor ou prejudicar uma candidatura. A campanha eleitoral começa oficialmente neste domingo, dia 16 de agosto, e os candidatos já deverão seguir as regras para o uso da inteligência artificial. Conteúdos de propaganda produzidos ou modificados por IA precisam informar o eleitor sobre o uso da tecnologia. Também existem restrições para conteúdos sintéticos que possam beneficiar ou prejudicar candidaturas. A legislação eleitoral também prevê a retirada imediata de conteúdos que descumprirem essas regras. A remoção pode ser determinada pela Justiça Eleitoral ou feita pelas próprias plataformas. Além disso, quem divulgar o conteúdo irregular pode ser responsabilizado e receber multa. O TSE também estabeleceu uma restrição específica para o período próximo à votação. Novos conteúdos sintéticos produzidos ou modificados por IA não poderão ser publicados, republicados ou impulsionados entre 72 horas antes e 24 horas depois do fim da eleição. Com a campanha começando neste domingo, a expectativa é que o uso da inteligência artificial aumente nas redes sociais, colocando à prova as regras definidas pela Justiça Eleitoral.
1: Uma nova sondagem ao governo do Paraná mostra pela primeira vez o desempenho dos candidatos ao lado dos vices. É a pesquisa IRG e Grupo RIC, do qual faz parte a Jovem Pan News Curitiba. A reportagem é da Rafaela Mourão.
19: Sérgio Moro e Edson Vasconcelos, do PL, aparecem com 40,2%. Sandro Alex, do PSD, e Rafael Greca, do MDB, ficam com 24,8%. Requião Filho, do PDT, e Michele Caputo, do Solidariedade, tem 21%. Em seguida, Não Sabe ou Não Respondeu, representa 7,9%. E Nenhum Branco ou Nulo, 4,4%. Os demais candidatos ficaram com menos de 1%. Essa é a primeira pesquisa que mede a temperatura da disputa política dos candidatos já ao lado dos vices. E o levantamento testou ainda cenários de segundo turno. No embate entre Sérgio Moro e Sandro Alex com os vices, Moro teria 42,7% e Sandro Alex 38,1%. Não Sabe ou Não Respondeu 11,9% e Nenhum Branco ou Nulo 7,3%. Já contra Requião Filho e seu vice, Moro ficaria com 54,9% e Requião teria 29,2%. Não Sabe ou Não Respondeu somam 10,4% e Nenhum Branco ou Nulo 5,5%. Por fim, em eventual segundo turno entre Sandro Alex e o vice, Requião Filho e o vice, Sandro Alex teria 47,6%, Requião 28,3%, Nenhum Branco ou Nulo 14,6% e Não Sabe, Não Respondeu 9,5%. A pesquisa ouviu 1.350 eleitores entre os dias 8 e 12 de agosto. A margem de erro é de 2,67 pontos para mais ou menos. Nível de confiança, 95%. E o levantamento está registrado na Justiça Eleitoral com o número PR 09301/2026. De Curitiba, Rafaela Moron.
1: Já em Alagoas, a disputa pelo governo do estado segue indefinida. Quem tem detalhes é o repórter Marcos Vasconcelos.
20: E faltando poucos dias para o início oficial da campanha nas ruas, o cenário eleitoral de Alagoas continua indefinido. De um lado, o grupo governista, liderado pelo MDB, aguarda a definição dos adversários para fechar sua chapa.
0: Do outro, a oposição tenta reorganizar suas forças depois de uma mudança que alterou o tabuleiro político estadual. A escolha de Alfredo Gaspar como candidato a vice-presidente na chapa de Flávio Bolsonaro. No MDB, o ex-ministro do governo Lula e senador Renan Filho está colocado como candidato ao governo de Alagoas. A definição do vice, entretanto, deve ocorrer somente depois que a oposição apresente aí a sua composição. Nos bastidores, há um forte indicativo de que o nome escolhido poderá ser o industrial Fernando Farias, primeiro suplente de Renan no Senado. Fernando chegou a assumir o mandato durante o período em que Renan Filho esteve licenciado para comandar o Ministério dos Transportes. Renan possui mandato no Senado até 2031. Dessa forma, caso seja eleito governador e Fernando Farias seja escolhido e eleito vice, a cadeira no Senado poderia ficar com a segunda suplente, a médica doutora Adélia Maria. Enquanto o MDB espera, o ex-presidente da Câmara dos Deputados, Arthur Lira, trabalha para tentar unificar a oposição. Antes, essa articulação era dividida com Alfredo Gaspar, na construção de um grupo capaz de enfrentar os Calheiros. A escolha de Gaspar como vice de Flávio Bolsonaro, porém, mudou os planos e obrigou o grupo a reorganizar a sua estratégia. Agora, uma das peças centrais dessa articulação é o ex-prefeito de Maceió, João Henrique Caldas, o JHC, apontado como eventual candidato ao governo do estado. Flávio Bolsonaro chegou a mencionar publicamente uma composição envolvendo o JHC na disputa pelo governo e Marina Cândia, esposa do ex-prefeito, para o Senado.
21: Anuncia aí, Marina, quem são nossos candidatos.
22: Em Alagoas é a Marina Cândida, né, do que vai nos ajudar lá, que é a esposa do candidato ao governo, JHC, e o Arthur Lira, né, do PP.
0: Flávio tenta fortalecer o grupo contra o palanque de Lula, que apoiará Renan Calheiros e seus aliados. Uma semana depois, entretanto, JHC ainda não se manifestou publicamente sobre o apoio anunciado pelo grupo bolsonarista. Ao mesmo tempo, mantém sua aproximação com setores de centro-esquerda, tendo escolhido Ronaldo Lessa, do PDT, para eventual vaga de vice-governador. O silêncio começa a produzir consequências também nas chapas proporcionais. Aliados de JHC já demonstram preocupação e alguns avaliam até a possibilidade de desistir das candidaturas a deputado federal ou estadual, caso não exista uma definição rápida sobre o caminho que será seguido pelo grupo. Um dos nomes que já externou a incerteza foi o presidente da Câmara Municipal de Maceió, Chico Filho. Vereador em seu quarto mandato e já registrado como candidato a deputado federal, Chico deixou o PL e migrou para o PSDB junto com JHC. Nesta semana, em entrevista, afirmou não saber como ficará a composição das chapas do grupo de oposição. A indefinição se espalha entre os aliados. JHC não realiza agendas públicas há cerca de 10 dias e mantém silêncio sobre os próximos passos. Nesse ambiente, surgem inclusive avaliações, ainda sem confirmação por parte do próprio ex-prefeito, de que ele poderia desistir da candidatura ao governo. O resultado é um verdadeiro compasso de espera. O MDB aguarda a oposição para completar sua chapa. Arthur Lira tenta reorganizar e unificar o campo adversário. Aliados cobram uma definição e JHC permanece em silêncio. Neste momento, ninguém faz um movimento que seja capaz de destravar o cenário eleitoral de Alagoas. De Maceió, Marcos Vasconcelos.
1: Seguimos aqui com outros assuntos em destaque nesta sexta-feira. Uma audiência de conciliação no Supremo Tribunal Federal terminou sem consenso sobre o empréstimo bilionário do governo do Distrito Federal ao BRB. A reportagem é da Janaína Camelo.
23: Terminou sem acordo a audiência de conciliação no STF sobre a tentativa do governo do Distrito Federal de conseguir um empréstimo de 6 bilhões e 600 milhões de reais com o Fundo Garantidor de Crédito. O dinheiro poderá salvar o capital do banco, prejudicado com as fraudes em negociações com o Banco Master. Em maio, o ministro Luiz Fux homologou um acordo entre a União, Distrito Federal, Banco Central e o Banco de Brasília para viabilizar a operação de crédito junto ao FGC. A operação contaria com garantia de fiança oferecida por um sindicato de bancos e contra-garantia vinculada às verbas do Fundo de Participação dos Estados e do DF e do Fundo de Participação dos Municípios, sem aval da União. No entanto, o acordo não avançou e o GDF acusa a União de inércia.
3: O Sindicato dos Bancos diz que não viu garantias de que as instituições possam acessar os fundos de participação caso o GDF não pague o empréstimo. Já o FGC diz que o BRB até hoje não apresentou os balanços do banco desde 2025. O ministro da Fazenda, Dário Durigan, disse durante a audiência que a capacidade de pagamentos do GDF está muito pior do que no ano passado e que o rombo do BRB foi um problema criado pelo governo do Distrito Federal e de origem criminosa.
23: O ministro Luiz Fux, que mediou a audiência, disse que o STF não poderá obrigar bancos a socorrer o BRB. Depois da audiência, a governadora do DF, Celina Leão, descartou usar o Fundo Constitucional, que é um repasse da União para o GDF, para garantir o empréstimo.
4: Essa situação é uma situação bem difícil, até porque ele parte da premissa de mudança de acordo, né? Que não foi isso que foi sugerido no primeiro momento. É o FPE e o FPM, né? Então, a gente realmente repudia usar o fundo constitucional nessa situação, porque nós já temos um aval de um outro fundo, que é do FPE e do FPM, que foi acordado no primeiro momento. Nós não estamos falando sobre mudança daquilo que foi acordado, sabe? Nós estamos falando sobre cumprimento daquilo que foi acordado, ajustando todas as partes.
23: Os participantes da audiência decidiram manter a mesa de negociação com os novos prazos para apresentação de propostas.
1: A safra brasileira de grãos, leguminosas e oleaginosas deve crescer 2% em 2026. A projeção é do IBGE. E aí, arroz, milho e soja representam mais de 90% da estimativa de produção nacional de grãos. É assunto para Rodrigo Viga.
5: IBGE melhorou as projeções para a safra agrícola deste ano de 2026, que deve ser novamente recorde. Segundo a estimativa, agora do mês de julho, a colheita brasileira deve alcançar, no fechamento de 2026, a marca de 353 milhões de toneladas de grãos. Um salto de 2%, quase 7 milhões de toneladas a mais do que a safra obtida no ano passado, que foi de 346,1 milhões de toneladas. Entre junho e julho, houve uma melhora nas projeções do IBGE da ordem de 1,6%, equivalente a 5,6 milhões de toneladas. A safra agrícola brasileira é muito concentrada em três produtos: arroz, milho e soja. Juntos, esses três produtos representam 92,9% da estimativa da produção para 2026 e respondem por mais de 87% da área a ser colhida neste ano. O gerente do IBGE para pesquisa agrícola mensal, Carlos Alfredo Guedes, explica essas projeções melhores para a colheita deste ano na passagem de junho para o mês de julho.
6: As condições das lavouras foram boas e a produtividade do milho de segunda safra tem sido excelente, principalmente no Mato Grosso, né, que é o principal produtor aí de milho de segunda, e isso fez com que aumentasse as estimativas nesse mês de julho. Também tivemos aumentos do algodão, né, que o algodão também, em grande parte, é colhido agora na segunda safra, e também contribuiu para esse aumento nas estimativas do mês de julho. Então, esse ano a gente tem recorde de produção de três produtos principais aí: a soja com 174,9 milhões de toneladas, o milho total com 141,8 milhões de toneladas e o sorgo com 5,8 milhões de toneladas.
5: A Conab, Companhia Nacional de Abastecimento, também prevê uma safra recorde nesse ano de 2026 e até melhorou a sua projeção para a colheita agora deste ano. A Companhia Nacional de Abastecimento está projetando uma colheita de 360,8 milhões de toneladas, cerca de 700 mil toneladas a mais em relação à divulgação feita no mês de julho.
15: Do Rio, Rodrigo Viega.
1: Agora a gente fala daquela discussão envolvendo Brasil e Estados Unidos, porque o governo federal deu início ao processo de reciprocidade contra os Estados Unidos por causa das tarifas impostas no último mês. Quem acompanha o assunto é o Fabrício Naitsky.
2: Com a medida, o Brasil deve retaliar as duas novas tarifas impostas pelos Estados Unidos desde o final de julho. A decisão do governo foi comunicada ao Comitê Executivo de Gestão da Câmara de Comércio Exterior, o CAMEX. Já o Ministério das Relações Exteriores notificou o governo norte-americano sobre o início da ação. O Palácio do Planalto declarou mais uma vez que as tarifas norte-americanas são injustificadas e arbitrárias. E o Brasil continuará defendendo a posição em todas as instâncias cabíveis. O Itamaraty solicitou a realização de consultas diplomáticas com os Estados Unidos. Oficialmente, o governo brasileiro busca resolver a questão através de diálogos com a Casa Branca. Ao longo da semana, os Estados Unidos já haviam sinalizado estar à disposição para discutir o tarifaço após um requerimento do Brasil na Organização Mundial do Comércio. As consultas na OMC receberam o apoio da China, que pediu para participar das reuniões e alegou também ser prejudicada pelas taxas. Mesmo sem indicação de que os Estados Unidos possam voltar atrás no tarifaço, o Palácio do Planalto busca marcar posição com o uso da diplomacia. Ao mesmo tempo, o pedido na OMC tem como objetivo fortalecer o argumento de respeito às organizações multilaterais. Em 22 de julho, os Estados Unidos aplicaram uma tarifa de 25% contra produtos brasileiros após uma investigação que apontava supostas práticas comerciais injustas, como o uso do PIX, a circulação de mercadorias falsificadas e o desmatamento ilegal. Uma semana depois, o Brasil foi alvo de uma sobretaxa de 12,5% em uma outra investigação sobre a comercialização de produtos oriundos de trabalho forçado ou análogo à escravidão. A medida atingiu mais de 80 países, incluindo todos os principais parceiros norte-americanos. As duas taxas fazem parte da seção 301 da Lei de Comércio norte-americana, que substituiu o tarifaço anunciado por Donald Trump em abril de 2025 e que acabou sendo derrubado pela Suprema Corte em fevereiro deste ano. Ao anunciar o início do processo de reciprocidade, o governo informou que, ao longo do último ano, atuou consistentemente junto ao escritório do representante comercial dos Estados Unidos pelo encerramento das investigações baseadas na seção 301 e apresentou evidências que refutam cada uma das alegações sobre supostas práticas desleais de comércio do Brasil. Além disso, o governo Lula promete seguir atuando para reduzir os danos causados pelas taxas à economia e à renda dos brasileiros, por meio das medidas de proteção previstas no Plano Brasil Soberano, preservando empregos e a capacidade produtiva nacional.
1: A Câmara Federal aprovou dois projetos na última sessão. Um que trata da segurança de oficiais de justiça e outro que estabelece regras para programas de fidelidade e milhas. A Thaís Sprovieri explica pra gente.
7: Um deles autoriza o porte de arma de fogo para oficiais de justiça em todo o país. Durante a votação, o deputado Ayrton Faleiro, do PT do Pará, defendeu a proposta em nome da liderança do governo. O texto foi relatado pelo deputado Coronel Meira, do PL de Pernambuco, e prevê o porte para defesa pessoal durante ou em razão do exercício da função. A proposta tramita no Congresso desde 2005.
9: É uma justiça que a Câmara Federal vai fazer com quem faz justiça verdadeira no Brasil. Porque são os oficiais de justiça que representam verdadeiramente o elo de ligação entre a justiça brasileira e nós, tá certo? Toda a população brasileira. Então, esse trabalho deles é fundamental. E o mínimo que a Câmara pode fazer é colocar ele no mesmo nível, eles no mesmo nível de segurança que tem um desembargador, que tem um juiz, né? Que tem exatamente todos, o Ministério Público, que é o porte de arma. Então, a casa hoje vai fazer justiça com quem verdadeiramente merece justiça.
18: Também nesta quinta-feira, os deputados aprovaram novas regras para programas de fidelidade que trabalham com pontos e milhas. O projeto é de autoria do deputado Ricardo Aires, do Republicanos do Tocantins, e foi relatado pelo deputado Paulo Soares. Pelo texto, as empresas só poderão restringir a venda de milhas se oferecerem ao consumidor uma opção oficial para converter os pontos diretamente em dinheiro. Se essa alternativa não existir, a empresa não poderá impedir a venda ou transferência das milhas.
8: A nosso ver, as regras propostas conferem maior clareza às relações econômicas envolvendo programas de fidelidade, especialmente quanto à liquidez dos pontos e milhas, à sua comercialização e transferência e à atuação das empresas que participam dessas operações. Entendemos que, com a definição desses parâmetros, a iniciativa busca conferir maior segurança jurídica às relações econômicas desenvolvidas em um setor já consolidado nas atividades de comércio e serviços. Diante do exposto no âmbito da Comissão de Indústria, Comércio e Serviços, somos pela aprovação no mérito do projeto de lei número 3.083 de 2026.
18: O projeto também proíbe bloqueios de contas e limitações de benefícios por causa dessas operações. As duas propostas foram aprovadas pela Câmara e agora serão analisadas pelos senadores.
1: Jornal da Manhã, 5:59.
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1: Jornal da Manhã, são 6:03. Seguimos juntos aqui nesta sexta-feira, já na segunda hora da primeira edição do Jornal da Manhã. Hoje é dia 14 de agosto de 2026. Daqui a pouco tem análise para você também dos principais temas que movimentam o noticiário nesta manhãzinha. E a Organização dos Estados Americanos, a OEA, vai enviar uma missão para acompanhar as eleições aqui no Brasil. Os observadores devem participar dos dois turnos de votação e quem tem detalhes é o nosso correspondente no exterior, Eliseu Caetano.
13: A Organização dos Estados Americanos anunciou hoje que vai acompanhar de perto o processo eleitoral brasileiro. Um acordo foi assinado nesta tarde em Washington e garante a atuação da missão internacional da OEA nas eleições deste ano. Os observadores vão acompanhar as diferentes etapas do nosso processo, incluindo a preparação das urnas eletrônicas, as cerimônias públicas de auditoria, a votação, a apuração e a totalização dos votos. A missão é independente e não pode interferir no trabalho da Justiça Eleitoral. O objetivo é observar e analisar o processo e, depois das eleições, produzir um relatório com as avaliações e recomendações. E o trabalho não se limita à observação das urnas. A missão também pode se reunir com autoridades eleitorais, candidatos, partidos políticos e representantes da sociedade civil para conhecer diferentes pontos de vista sobre o processo. Esta será a quinta vez que uma missão da OEA vai acompanhar um processo eleitoral no Brasil desde 2018. A mais recente foi nas eleições municipais de 2024. Mais detalhes e informações você pode acompanhar na minha coluna no site da Jovem Pan. Direto dos Estados Unidos, Eliseu Caetano para a Jovem Pan.
1: O Congresso Nacional adiou mais uma vez a abertura da comissão que vai analisar a medida provisória da taxa das blusinhas. E o relógio está correndo e o governo teme que a medida provisória perca então a validade. De Brasília, quem conta mais detalhes para a gente é a Beatriz Souza.
14: A primeira semana de esforço concentrado do Senado e da Câmara dos Deputados resultou no avanço de pautas que estavam paradas desde o recesso parlamentar. Na Câmara, foi instalada a comissão especial que vai analisar a proposta de emenda à Constituição que propõe a redução da maioridade penal de 18 para 16 anos. Senado e Câmara também aprovaram medidas para reduzir tributos federais sobre diesel, biodiesel, gasolina, etanol e querosene de aviação, numa tentativa de conter os impactos da alta do petróleo. O mesmo projeto trouxe uma abertura para o governo gastar mais de 5 bilhões fora do teto este ano, junto com gatilhos para limitar o aumento de despesas em 2027. Entre as principais preocupações do governo estão as medidas provisórias com vencimentos próximos. Das 32 medidas que precisam ser analisadas pelo Congresso Nacional, 5 avançaram nesta semana. Entre elas, a que cria linhas de crédito para renegociação de dívidas rurais. Mas os 3 dias de esforço concentrado não foram suficientes para destravar todas as propostas. Algumas ficaram para a próxima semana de votação, como a chamada MP das blusinhas. Por falta de acordo, a comissão mista que vai analisar a medida não foi instalada, como estava previsto após o entendimento entre o governo e presidência das duas casas. A comissão deve começar a funcionar no dia 1º de setembro. Já no dia 8 de setembro, a medida perde a validade e o imposto de importação de 20% sobre compras internacionais de até 50 dólares volta a ser cobrado. O presidente do Senado, Davi Alcolumbre, anunciou que o próximo esforço concentrado da casa, previsto para a semana do dia 31 de agosto ao dia 4 de setembro, será presencial. Os gabinetes dos parlamentares serão comunicados sobre a necessidade da presença no Congresso.
16: Dizer a vossas excelências que nós teremos neste período do calendário eleitoral, a próxima semana de esforço concentrado, do dia 31 de agosto, segunda-feira, até 4 de setembro, para nós deliberarmos na segunda semana de esforço concentrado. E me permitam também fazer um pedido à Secretaria-Geral da Mesa, que possa ligar para todos os gabinetes dos senadores e das senadoras, porque esta primeira semana de esforço concentrado foi determinada que ela seria uma semana semipresencial. mas a segunda semana de esforço concentrado está determinado que ela será presencial.
14: Durante o esforço concentrado, o Senado também autorizou 3 operações de crédito para as cidades de São Paulo com bancos internacionais. Os empréstimos somam US$497 milhões e serão financiados pelo Banco Interamericano de Desenvolvimento, o BID, e pelo Banco Internacional para Reconstrução e Desenvolvimento, o BIRD. Belo Horizonte também foi autorizada a contratar um empréstimo de US$204 milhões, cerca de R$1,60 bilhão, também com o Banco BID e com garantia da União.
1: As filiações partidárias foram suspensas depois das tentativas de fraude contra o presidente Lula e o senador Flávio Bolsonaro. A medida é preventiva e não prejudica a situação das candidaturas. É assunto aqui para o Paulo Edson Fiore.
0: O presidente do Tribunal Superior Eleitoral, ministro Cássio Nunes Marques, suspendeu o processamento de novas filiações no sistema de filiação partidária, o FILIA, para garantir que novos registros indevidos não aconteçam. A decisão veio após uma tentativa de fraude contra o senador e candidato do PL à presidência, Flávio Bolsonaro, que chegou a aparecer como filiado ao Missão, mas teve a situação regularizada e pôde dar continuidade ao registro. Flávio chegou a dizer que um dos e-mails da filiação forjada ao Missão, enviados para o endereço dele na conta do Senado, chegou a solicitar um PIX para concluir o processo.
3: Na verdade, estava chegando, porque houve mais uma mentira, dizendo que eu próprio teria tentado me filiar, que é uma mentira, obviamente, mas chegou no meu gabinete alguns e-mails automáticos, né, desse partido aí. É porque, como ninguém conhece, acaba que a assessoria vê aquilo e acha que é spam, né? Mas eu imprimi um aqui para ler para vocês. Um dos spams que eu recebi desse partido no meu e-mail lá do Senado é de reclamando que não recebeu o meu pagamento em 10 dias. Quer dizer, além de fraudar, são centenas de e-mails por dia.
0: O nome de Flávio, inclusive, já aparece listado no portal que divulga candidaturas e contas eleitorais com patrimônio de R$8,1 milhões, o segundo maior entre os concorrentes ao Planalto registrados até agora. Além da suspensão das filiações, Nunes Marques também

0: para o processamento em breve.
1: É o primeiro assunto para a gente trazer análises para você aqui no Jornal da Manhã, primeira edição. O Nelson Kobayashi participa conosco nesta sexta-feira com os principais temas em destaque. Esse é um deles, Kobayashi. A gente tem aí o TSE suspendendo essas filiações, ao menos momentaneamente, após essas tentativas de fraudes, tanto do Lula quanto do Flávio Bolsonaro. Que impacto que isso pode ter, principalmente para quem levanta dúvidas sobre o nosso sistema eleitoral? Porque numa dessas, isso aí pode ser um prato cheio para narrativas que possam se tornar equivocadas nessa eleição. E age bem o TSE ao suspender? Bom dia para você, bem-vindo aqui ao Jornal da Manhã.
2: Muito bom dia, Nonato. Bom dia para você, para todos que nos acompanham aqui no Jornal da Manhã. É um prazer estar com vocês. Essa questão envolvendo a fraude, envolvendo a filiação do Flávio Bolsonaro ao partido Missão, é um alerta muito importante, porque se isso acontece com Flávio Bolsonaro, que é um candidato que está entre os dois mais bem cotados para a presidência da República nas pesquisas eleitorais, isso pode acontecer com qualquer outro cidadão. De repente, alguém que esteja nos ouvindo esteja filiado em algum partido e nem sabe. Alguém já pode ter fraudado isso. Ou seja, o sistema de filiação, esse sistema, tem demonstrado fragilidades. E só tem dois caminhos. Ou alguém usou a senha indevidamente, alguém que tem o acesso, tem habilitação, ou fez de maneira jocosa para fazer ali algo e usou de fato o sistema de maneira errada. Ou o sistema é falho e permitiu uma invasão, algo desse tipo. O sistema de filiação. E é importante falar que isso é sobre o sistema de filiação, porque o sistema de filiação é é ligado à internet, tem pessoas habilitadas para terem esse tipo de acesso, até porque se não fosse assim, nenhum partido conseguiria filiar os seus correligionários, né? E outro sistema é o sistema de votação. Esse é aquele fechado, em que não há acesso à internet e que, portanto, nada tem a ver com a possibilidade de fraudes na filiação das pessoas. Então, uma coisa não conversa com a outra, uma coisa não tem a ver com a outra. A urna é a votação, a urna, o dia da votação é um outro sistema e é sistema fechado. Isso a Justiça Eleitoral está cansada de falar. Agora faz muito bem a Justiça Eleitoral em suspender as filiações para reaver esse sistema todo, para conferir o que pode ter dado de errado, para conferir quais são as brechas nesse sistema de filiação, para corrigir isso tudo, até porque não haverá prejuízo. Ninguém terá um prejuízo se não for filiado hoje, se não for filiado amanhã, até porque não pode se candidatar nessas eleições em que todos os prazos já se acabaram, né? De filiação, de convenções e de registro de candidatura, que vai até amanhã. E tomara que isso seja resolvido, porque a gente precisa de um sistema minimamente crível nas filiações partidárias.
1: É isso, né? Eu sou o Kobayashi analisando com a gente, daqui a pouco ele está de volta. A inadimplência permanece alta no país, mesmo depois de uma série de programas para renegociar dívidas. A gente tem falado disso aqui para você na programação da Jovem Pan. São vários os programas, né, que buscam essa renegociação. A Denise Campos de Toledo explica por que renegociar não tem sido suficiente para tirar o brasileiro do vermelho.
3: A inadimplência segue em alta, mesmo com o Desenrola 2.0 do governo, o programa Limpa Nome da Serasa, os de renegociação do Procon, entre outros. Levantamento da própria Serasa Experian mostra que, mesmo com aumento de 41% das negociações no último trimestre, julho fechou com 83,9 milhões de inadimplentes. Houve apenas uma freada na expansão e esse problema tem comprometido até a avaliação dos resultados dos bancos. Estamos em época de safra de balanços, com bons números sendo apresentados. Só que há uma reserva maior para calote, piora da qualidade do crédito, aumento da inadimplência com cartões, como no caso do Banco do Brasil. Isso traz incertezas para os investidores, sem esquecer dos balanços do varejo, também vários deles comprometidos pela piora das finanças dos consumidores. E piora relacionada principalmente às dívidas, porque o mercado de trabalho segue com bons números, tanto em relação ao emprego, como no que se refere ao rendimento. Hoje sai a PNAD do IBGE, pode até mostrar alguma desaceleração, mas no geral tem superado as expectativas. O desemprego vem testando patamares históricos de baixa, tanto que é um dos fatores mais observados pelo Copom, pelo impacto que pode ter sobre a demanda e os preços. Aliás, nesse

0: Sentido, bom lembrar que o governo, ao mesmo tempo em que tenta facilitar o acerto das dívidas atrasadas, tem estimulado o consumo com linhas de crédito direcionadas, como para os aplicativos, por exemplo. E, em paralelo às dificuldades de pessoas físicas, tem as dificuldades das jurídicas, o avanço da inadimplência e dos pedidos de recuperação judicial das empresas, condição que pode afetar mais estruturalmente o potencial de avanço da economia, de expansão da oferta, que é o que ajuda no crescimento sem maiores riscos inflacionários.
1: Bom, vamos falar um pouco de tecnologia também, porque se no Brasil a gente tem usado cada vez menos as cédulas de papel, na China as pessoas já estão dispensando até as carteiras. Acompanhe aqui a reportagem especial do nosso correspondente Luca Bassani.
2: Na China, sair de casa sem a carteira deixou de ser um problema. Sem dinheiro, cartão ou moedas no bolso, praticamente toda a rotina de uma pessoa pode ser resolvida utilizando apenas o telefone celular. De grandes supermercados a pequenos vendedores de comida de rua, os tradicionais pagamentos físicos deram lugar aos QR Codes. E no centro dessa transformação estão principalmente a Alipay e a WeChat Pay, plataformas chinesas que transformaram o smartphone em uma verdadeira carteira digital. O funcionamento é simples, o consumidor escaneia o código do estabelecimento ou apresenta o seu próprio código e em poucos segundos o dinheiro é transferido. Em 2024, os pagamentos móveis movimentaram trilhões de yuans em toda a China. O mais interessante é que esses aplicativos foram muito além da função de pagamento. Pelo celular, um chinês pode chamar um táxi, comprar uma passagem de trem, uma passagem de avião, pagar contas, pedir comida, reservar hotéis, alugar bicicletas ou comprar ingressos para diversos eventos. Dentro do WeChat, os chamados mini-programas permitem acessar milhares de serviços sem sequer instalar novos aplicativos. Em alguns estabelecimentos, até o telefone pode se tornar dispensável. Os sistemas de reconhecimento facial permitem identificar o consumidor e autorizar determinadas transações utilizando dados biométricos. É mais um exemplo de como o país se tornou um gigantesco laboratório para novas formas de consumo digital. Para os estrangeiros, essa realidade já foi muito mais complicada. Hoje, visitantes conseguem vincular cartões internacionais ao Alipay e ao WeChat Pay e realizar pagamentos em restaurantes, transportes públicos, hotéis e até mesmo supermercados. Isso, todavia, não significa que o dinheiro físico tenha desaparecido oficialmente. O yuan em espécie continua sendo a moeda de curso legal e o próprio governo chinês vem reforçando a obrigação de preservar opções de pagamento em dinheiro, justamente para evitar a exclusão dos idosos, estrangeiros e pessoas com menor acesso à tecnologia. A transformação chinesa, portanto, não representa simplesmente a substituição da nota pelo celular. Ela criou um ecossistema no qual o pagamento, o transporte, comunicação, compras e serviços públicos estão cada vez mais conectados. Na China, a carteira praticamente desapareceu do cotidiano. Em seu lugar surgiu algo muito mais poderoso. Um telefone que funciona simultaneamente como banco, cartão, bilhete de transporte e porta de entrada para praticamente todos os serviços da vida urbana. Diretamente de Changsha, na China, para a Jovem Pan, Luca Bassani.
1: Jornal da Manhã, agora são 6:20.
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1: Jornal da Manhã, 6:24. A Polícia Civil recuperou 8 obras de arte roubadas da Biblioteca Mário de Andrade, em São Paulo, durante um assalto em dezembro do ano passado. E a repórter Danúbia Braga participa aqui com a gente do Jornal da Manhã, tem informações ao vivo a respeito dessa ocorrência e da recuperação dessas imagens. Oi, Danúbia, bom dia para você.
19: Oi, Renato, bom dia para você, bom dia a todos. Essas obras foram encontradas em São Bernardo do Campo, Grande São Paulo. A polícia fez uma investigação, há muito tempo vem acompanhando, então, esses criminosos, e aí eles estavam já na iminência de levar essas obras, repassar essas obras, tanto para leilão, levar para o exterior, mas acabaram ali sendo pegos. As obras recuperadas são do artista francês Henri Matisse e faziam parte do conjunto que foi levado pelos criminosos. No entanto, ainda seguem desaparecidas ao menos 5 gravuras de Cândido Portinari. De acordo com a Polícia Civil, João Paulo Linhares de Araújo, de 44 anos, foi o homem preso com essas obras de Henri Matisse. Outras 3 pessoas envolvidas nesse caso foram detidas, uma delas, inclusive, bem conhecida já pelos investigadores por ser reincidente em roubos de obras de arte aqui no país. 13 peças roubadas pertenciam então à exposição do livro ao Museu Man São Paulo e Biblioteca Mário de Andrade. O roubo foi justamente no último dia de exposição, lá no dia 7 de dezembro de 2025. 5. Para a gente ter uma ideia, segundo especialistas, essas obras que foram roubadas, elas têm um valor de aproximadamente R$1 milhão. Existe um sigilo, né, por parte dos seguradores dessas obras, então a gente não tem como cravar. Mas alguns especialistas apontam em torno de mais de R$1 milhão. E aí também a Secretaria de Cultura coloca que existe todo um valor também histórico, cultural, artístico, que não pode ser mensurado só através de valor mesmo de aspecto financeiro. Em maio desse ano, a Polícia Civil apontou o Laércio Rodrigues de Oliveira como mentor intelectual do roubo dessas 13 obras. Ele que, inclusive, já participou de outros roubos e também já foi estagiário na Biblioteca Mário de Andrade, quando ele cursava ali biblioteconomia. Na ocasião, a corporação deflagrou, quando ele foi ali já preso em outras ocasiões, a Operação Marchand, para desarticular um núcleo responsável pelo planejamento do crime. Além de Laércio, também foram alvos ali de mandados de prisão o companheiro dele, Carlos Leandro Ferreira da Silva, e a estudante de Direito, Regiane Rodrigues da Silva. De acordo, então, com a polícia, os investigadores reuniram ali um acervo robusto desse planejamento. Tinha áudio no celular que foi encontrado em que ele já combinava a venda, o repasse dessas obras de arte, quando até foi encontrado imagens de um homem que passa na rua, né, no dia do roubo, e retira essas obras que tinham sido deixadas ali num portão como se não fosse nada. Então a polícia encontrou diversas provas e aí sim esse homem preso. A polícia suspeita que essa rede criminosa ela já estivesse articulando o escoamento clandestino então dessas obras, tanto para acervo de colecionadores, leilões e também levar ao exterior. Então, pelo menos essa parte, né, dessas obras roubadas recuperadas. No entanto, ainda 5 gravuras de Cândido Portinari seguem desaparecidas, então certamente polícia continua com as investigações a fim de encontrar todas as obras e recuperá-las. Volto com você.
1: Danúbia Braga, atualizando para a gente essas informações em São Paulo, às 6:28. E em meio aos conflitos no Oriente Médio e a tensão comercial entre Brasil e Estados Unidos, a embaixada americana em Brasília foi alvo de vandalismo. As informações com o Marco Viana.
12: Exatamente, a embaixada dos Estados Unidos aqui em Brasília foi alvo de um ato de vandalismo na manhã de hoje. O Movimento dos Trabalhadores Rurais Sem Terra, o MST, assumiu a autoria da ação e disse que o protesto foi organizado pela Juventude Sem Terra e pelo Levante Popular da Juventude. Os muros da embaixada foram pichados com frases em português e inglês contra os Estados Unidos. Entre as mensagens, uma diz: os Estados Unidos fazem guerra e lucram com a morte. Também foram deixadas faixas e bandeiras com críticas ao governo americano, algumas delas queimadas durante o protesto. Outra cena que chamou a atenção foi a presença de objetos artesanais que imitam ossos, feitos com materiais como fita crepe, espalhados pela calçada. Também foi deixado um chapéu de papelão que faz referência ao Tio Sam, personagem que simboliza os Estados Unidos. A ação ocorreu antes das 8 horas da manhã. Os participantes estavam com os rostos pintados e deixaram o local antes da chegada da Polícia Militar, que fez buscas pelos responsáveis. E um detalhe que chama atenção é que a área da embaixada tem diversas câmeras de segurança que podem ter registrado a movimentação durante o protesto. Logo após o trabalho pericial realizado pela Polícia Civil, equipes de manutenção da própria embaixada começaram a limpeza do local e já repintaram a parede que havia sido pichada. Em uma publicação nas redes sociais, o MST disse que a ação foi uma intervenção contra a indústria da guerra e o imperialismo dos Estados Unidos. Em nota, a embaixada classificou os atos de vandalismo como inaceitáveis e disse que está trabalhando com as autoridades locais. A representação afirmou ainda que as atividades consulares seguem normalmente.
1: Bem, a Polícia Militar do Distrito Federal informa que prendeu um homem envolvido nesses atos registrados em frente à embaixada dos Estados Unidos. O suspeito foi então encaminhado para uma delegacia. Seguimos agora com outros destaques para você aqui no Jornal da Manhã. O economista Roberto Gianetti da Fonseca avaliou num evento do LID em Angola que o continente africano é uma das possibilidades para o Brasil ampliar e ainda diversificar mercados. Acompanhe na reportagem do Daniel Lian.
20: Em meio ao tarifaço imposto pelos Estados Unidos, o Brasil deve fortalecer os laços com o continente africano a fim de intensificar a trajetória de diversificação de mercados para diminuir a dependência. Essa é a avaliação do economista Roberto Gianetti da Fonseca. Ele enxerga um expressivo potencial de crescimento na relação bilateral.
21: Uma das possibilidades alternativas que o Brasil tem na questão do tarifaço é procurar outros mercados, diversificação de mercados. E a África, para muitos setores, pode ser uma alternativa muito interessante, inclusive até, eu diria, pode ser até melhor que os Estados Unidos. Em produtos industrializados e algumas manufaturas, a África apresenta uma oportunidade assim fantástica, um grande potencial.
20: Entre os setores que podem alavancar os negócios, ele coloca o agro como carro-chefe.
21: Tem muitas áreas de agregação de valor, especialmente na área do agronegócio, onde o brasileiro é o melhor do mundo. Sem ufanismo, ninguém conhece melhor a agricultura tropical do que o Brasil. Em agricultura tropical não tem China, não tem Europa, não tem Estados Unidos. O melhor parceiro deles é o Brasil. E agricultura tropical significa segurança alimentar para todos esses países da África.
20: O ex-secretário executivo da Câmara de Comércio Exterior aponta que é possível elevar o nível de financiamentos para a África.
21: E a gente tem capacidade de desenvolver alguns financiamentos para cá, inclusive baseados nos recebíveis dos projetos, seja de mineração, seja de agronegócio, onde você pode criar um lastro de garantia bastante líquida e que tem condições da gente viabilizar. Então eu acho que tem que também trabalhar com o BNDES, com os bancos privados, os bancos multilaterais, para nós desenvolvermos garantias que permitam que os projetos brasileiros aqui sejam bancáveis. E aí nós vamos ter juros bastante atrativos.
20: O Brasil não está sozinho na meta de ampliar a inserção aqui no mercado africano. São muitos os concorrentes, porém Gianetti vê como oportunidade formar parcerias com outros países, emprestando sua expertise para otimizar a atuação. E cita a China como exemplo.
21: A China não é concorrente, é parceiro na infraestrutura. Porque você não pode desenvolver o agronegócio se não tiver infraestrutura. E o chinês é bom de infraestrutura. Então tem que fazer parceria com eles. Aliás, eles precisam dos alimentos daqui também. Eu acho que o governo brasileiro devia levar isso até a nível bilateral, para dizer assim, vamos fazer um trabalho juntos na África. Vocês precisam da África, nós também. Vamos trabalhar juntos. E não num espírito colonialista, mas num espírito de desenvolvimento recíproco.
20: Roberto Gianetti aponta que são necessários projetos consistentes para solidificar esse crescimento.
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0: 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Um dos setores mais desafiadores para os governos federal e estaduais é a segurança pública. Para combater o crime organizado, especialistas sugerem a asfixia financeira dos traficantes e a aplicação das penas. Acompanhe mais um episódio agora da nossa série especial com Matheus Dias.
1: A nova fronteira do combate ao crime organizado não está apenas nas apreensões de armas e drogas, mas no bolso das facções. Operações recentes da Polícia Federal e do Ministério Público de São Paulo miram a asfixia financeira do crime, bloqueando bilhões de reais em ativos que vão de frotas de ônibus e postos de combustíveis a apostas esportivas. Nessa quinta-feira, a Polícia Federal cumpriu mandados de busca e apreensão em uma operação contra bets ilícitas que resultou no bloqueio de mais de R$1 bilhão. Com o aumento constante dos casos de lavagem de dinheiro, a legislação brasileira passou a ser mais severa, mas a aplicação das penas e efetividade do sistema ainda enfrentam grandes gargalos. A legislação prevê punições rigorosas quando o branqueamento de capital está ligado às facções criminosas. A desembargadora Ivana Davi explica que o volume de processos explodiu justamente porque a lavagem é o caminho inevitável para legalizar o lucro do tráfico.
2: Hoje falar de uma organização criminosa, né, afeta ao tráfico de droga, a consequência de tudo isso é a lavagem de dinheiro. Então o número de processos de lavagem de dinheiro é muito grande, porque é uma consequência das organizações criminosas que geram muito lucro, né? Obtém muito lucro, provento e produto do crime, e o caminho é lavar esse dinheiro para que ele de alguma forma seja usada, né? Usado no mercado formal. Isso a gente assiste nas investigações. Daí poderia se perguntar, mas doutora, a gente vê fintech, a gente vê banco, né? Vê estruturas econômicas envolvendo isso, crime organizado misturado com a economia formal. Ao nosso sentir, e isso fica muito claro, o sistema de controle e freios não funciona.
1: Apesar do avanço em leis recentes para o confisco de bens, o crime organizado tem migrado para o setor financeiro formal, através de fintechs e criptoativos. O ex-policial federal Roberto Uchoa alerta para a facilidade com que o dinheiro ilícito circula em transações digitais instantâneas.
3: O que a gente viu é que a gente tinha muitas brechas, tanto que a Operação Carbono Oculto mostrou isso. As fintechs, os sistemas de pagamento foram utilizados e continuam sendo utilizados pelo crime organizado para fazer essa movimentação de dinheiro. Mas também é muito difícil, num contexto internacional que a gente tem de globalização, de fluxos de capital tão grandes e tão instantâneos, não é um trabalho que você consegue fazer sozinho. Sim, é preciso que você tenha uma regulação, é preciso que você exija das instituições um compliance real, ou seja, que elas também se responsabilizem por esse trabalho, principalmente no contexto atual, em que o Brasil pode ser alvo de sanções em razão da designação do PCC e do Comando Vermelho como organizações terroristas pelo governo dos Estados Unidos.
1: Outro gargalo crítico está na falha de notificação de movimentações suspeitas. Relatórios do COAF dependem de alertas dados pelos próprios bancos e cartórios. Para a Justiça, o sistema de freios falha ao não identificar transações atípicas e saques volumosos em espécie.
2: Como é que o banco não identifica e comunica isso ao COAF? Como é que se movimenta tanto dinheiro em papel, né? Quando a gente sabe que existe no Banco Central portarias exigindo um maior controle desse dinheiro. Por exemplo, alguém que vai sacar na boca do caixa 20 mil reais em dinheiro. Essa movimentação tem que ser comunicada para o COAF. A mesma coisa em cartório de registro de imóveis. Então, esses mecanismos que existem exatamente para, de alguma forma, ter controle, né, nessa movimentação financeira que mistura o dinheiro do crime com a economia formal, é que, ao nosso sentir, falha.
1: Sem o fechamento dessas brechas e um controle rigoroso sobre os canais financeiros, digitais e físicos, a engrenagem bilionária do crime organizado continua a encontrar rotas para se infiltrar na economia formal.
0: Bom, vamos ouvir o Nelson Kobayashi nesse tema, que é importantíssimo, é preocupação número um da sociedade, a questão da segurança, Kobayashi. E aí vários especialistas defendendo essa asfixia financeira das facções, que muitas vezes funciona e funciona muito bem. Mas acho que não é só o único caminho, né, Koba? Porque a gente tem a entrada de armas em determinados pontos do país, muitas vezes pela própria fronteira, que é muito extensa, e aí você não tem gente suficiente para cobrir. Tem a falta do Estado, aí já trazendo para uma situação mais de dia a dia das pessoas que vivem em territórios dominados por traficantes ou até mesmo por milicianos, e muitas vezes são achacadas com serviços que deveriam ser concedidos por empresas constituídas, mas são oferecidos por milicianos ou até mesmo por traficantes. Ou seja, a asfixia me parece que iria muito bem, principalmente quando se fala na economia formal e talvez num nível um pouco mais elevado. Agora, no dia a dia das pessoas, a gente tem uma série de outras ações que também merecem atenção para a gente tentar combater e, quem sabe, trazer uma tranquilidade maior para as pessoas, não?
4: Olha, Nonato, esse termo ele ficou famoso e tem sido muito utilizado depois da Operação Carbono Oculto, né? A asfixia financeira como grande solução de combate ao crime. Mas ela não é a solução de tudo. Algumas pessoas têm tratado isso como se fosse a única maneira de combater o crime organizado. Ela é um excelente mecanismo de seguir o dinheiro, de saber exatamente fazer o caminho inverso. Se há lavagem de dinheiro aqui, de onde vem esse dinheiro que é sujo, como é que surgiu o acesso a esse dinheiro, e aí vai se chegando não só nas modalidades criminosas, mas nos criminosos em si. Isso é muito importante, mas é instrumento, porque isso ainda está muito distante da criminalidade do dia a dia. Isso está muito distante da criminalidade das cidades, da ocupação de território, como você bem lembrou, da milícia, do crime organizado. É claro que em algum momento eles se conversam, porque se chega a droga na boca de fumo na periferia é porque há uma grande facção com um grande líder que está lá na ponta da pirâmide lavando dinheiro e agora sendo alvo dessa asfixia financeira. Quando tudo isso funcionar, na ponta da linha, haver investigação na delegacia de polícia no bairro, haver uma identificação dos criminosos que ali operam como ponta final da milícia ou da facção criminosa, e de outro lado, Ministério Público, GAECO, as instituições ligadas ao próprio Ministério da Justiça conseguirem fazer essa asfixia financeira com os dados que recebem do Ministério da Fazenda e do Banco Central, inclusive, que monitoram a movimentação desses grandes valores, aí a gente vai ter uma estrutura completa em todos os pontos. É isso que precisa começar a acontecer, uma certa cooperação entre as áreas de combate ao crime. O problema é que em uma ponta há uma força estadual, na outra há uma força federal, que nem sempre dialogam. Quando a gente fala do Ministério da Justiça, do Banco Central e das informações que vem do Ministério da Fazenda, é poder federal. Quando a gente fala da Polícia Civil que está investigando ali um crime no bairro, é polícia estadual. Quando a gente fala de alguém que está sendo pego com um pequeno tráfico numa praça, às vezes é uma guarda municipal. Ou seja, o que a gente precisa, além disso tudo, é de uma cooperação. E isso precisa ser estruturado sem vaidades, sem nenhum tipo de ideologia que pode contaminar esse tipo de aprimoramento no combate às facções criminosas.
0: E a polícia realizou uma operação para investigar um esquema de fraudes em obras de escolas públicas em São Paulo e também no Rio de Janeiro. Assunto para Rodrigo Viga.
5: É isso. A polícia do Rio de Janeiro, em parceria com a Polícia de São Paulo, cumpriu nesta quinta-feira 20 mandados de busca e apreensão contra um grupo que estaria participando de fraudes em obras em escolas públicas aqui no território fluminense. Os mandados foram cumpridos em São Paulo, aqui no Rio de Janeiro, nas residências dos sócios dessas empreiteiras, dessas empresas responsáveis pelas obras, e também em endereços pessoais de acusados de envolvimento nesse esquema que pode ter movimentado milhões de reais dos cofres públicos. Aqui no Rio de Janeiro, os mandados foram cumpridos em Maricá e Campo dos Goitacazes, além de Cabo Frio, Angra dos Reis e Mangaratiba. Angra e Mangaratiba no sul do estado, Campos no norte fluminense, Cabo Frio na região dos Lagos e ainda Maricá no Grande Rio. A suspeita é que um ex-diretor regional dessa área de educação aqui do Rio de Janeiro tenha direcionado licitações e concorrências para obras que sequer foram requisitadas pela direção das escolas públicas localizadas em vários pontos aqui do território fluminense, principalmente dessas cidades onde foram cumpridos mandados de busca e apreensão. É importante lembrar que em maio desse ano, a Polícia Federal, por ordem do ministro Alexandre de Moraes, mandou prender um deputado estadual no exercício de sua função, Tiago Rangel, do Partido Avante. Ele foi apontado à época como líder de uma organização criminosa que estava desviando recursos da área da educação, usando esse mesmo expediente, direcionamento e favorecimento a empreiteiras para a realização de obras públicas nessas escolas e colégios estaduais. Uma fraude que teria beirado a casa dos 3 milhões de reais. Recentemente, ainda preso, Tiago Rangel decidiu abrir mão do seu mandato e renunciou à cadeira de deputado estadual pelo Avante na Assembleia Legislativa do Rio de Janeiro. Do Rio, Rodrigo Viega.
0: Agora são 6h49. 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Renata Flores já está aqui com a gente para mais uma edição. E Renata, a gente tem falado muito da vocação, né, para o empreendedorismo aqui do brasileiro, que gosta de empreender, etc. Trouxe uns dados aqui, ó, Renata. O Brasil está batendo recordes de empresas abertas. Dados do governo federal indicam que são 25 milhões e 200 mil empresas ativas. Só no mês de junho deste ano foram 456 mil novas empresas abertas. Quando a gente dá esses números, impressionam, não, Renata? Bem-vinda.
6: Oi, Nonato. Olá para quem nos acompanha. Nossa, são números realmente impressionantes, e isso é porque tem cada vez mais gente buscando esse caminho do empreendedorismo, como você falou. 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Só que, ao mesmo tempo, Nonato, em que as pessoas estão buscando a realização dos seus negócios, a gente sabe que essa jornada é sempre recheada de desafios, né? Uma boa parte desses empreendedores tem que lidar quase que sozinhos com todas as necessidades de uma empresa, e esse é um dado que a gente também tem que olhar.
0: E outra coisa, né, Renata, prosperar sozinho é sempre muito complicado. É importante ter parceiros, não?
6: Não tem jeito, sobretudo pequeno negócio, Nonato. 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
0: 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Segunda tem mais, hein?
6: 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Segunda eu tô de volta.
0: Valeu, até lá. Agora temos 6h52. A guerra no Oriente Médio continua tendo desdobramentos para além do custo do conflito e do petróleo. A segurança de Donald Trump também estaria em risco durante todo esse tempo. Nosso correspondente internacional, Luca Bassani, participa aqui com a gente, tem mais detalhes a respeito dessa situação toda que já se desenrola aí desde o começo do ano. Oi, Luca, bom dia para você, bem-vindo, hein?
7: Bom dia a você também, Nonato. Boa sexta-feira a todos que nos acompanham. A guerra tem implicações econômicas graves para o mundo todo e uma grande instabilidade geopolítica, mas outro fato que chama atenção é que Israel teria alertado os Estados Unidos sobre inúmeras ameaças que o Irã teria feito para matar Donald Trump, para assassinar o mandatário norte-americano em diversas ocasiões, em diversos locais. De acordo com fontes israelenses, iranianos estariam bolando um plano para matar Donald Trump desde que Qasem Soleimani, o chefe da Guarda Revolucionária Islâmica, foi morto ainda no primeiro mandato de Donald Trump. Dentre as formas como Trump poderia ser assassinado, os israelenses incluem um disparo contra a aeronave Air Force One através de uma espécie de míssil lançado a partir do ombro de um atirador de elite. Também poderia ter sido morto através de uma facada em um evento político e mais recentemente também neste encontro da OTAN que aconteceu em Ankara, na Turquia, em que Donald Trump teve que fazer uma fuga quase cinematográfica com o carrinho utilizado no avião para seguir a outra aeronave e fugir desses riscos. De acordo com os norte-americanos, eles não confirmaram todas essas ameaças listadas por Israel, assim como também não é confirmado pela Turquia, o país que recebeu essa cúpula da OTAN neste ano de 2026. Fato é que os iranianos fizeram inúmeras ameaças públicas ao presidente Donald Trump, principalmente após a Guerra dos 12 Dias, em 2025, e também após a morte de Ali Khamenei, o líder supremo do Irã, que foi morto em um bombardeio israelense, mas em coordenação com os Estados Unidos. Fato é que a segurança pessoal do presidente, também diversos órgãos de inteligência, como a própria CIA, têm trabalhado para reforçar todos os perímetros ao redor de Donald Trump quando ele está em eventos oficiais e também manter o seu paradeiro ou as suas rotas de viagem desconhecidas para evitar exatamente que o seu avião ou o seu veículo possam ser atingidos. Ou seja, a guerra, apesar de ser concentrada no Oriente Médio, ela acaba não poupando as ameaças às diversas lideranças e obviamente que os Estados Unidos estarão de olho nisso, sempre em conjunto com a inteligência israelense, que é uma das mais renomadas no mundo em relação a isso, mas não podemos esquecer que há também um interesse de Benjamin Netanyahu em continuar este conflito e muitas vezes essas informações podem ser enviesadas, como dizem alguns analistas dos Estados Unidos da América. Ficaremos de olho também nas declarações da Casa Branca ao longo deste final de semana que se aproxima.
0: Tá combinado então. Obrigado, Luca Bassani, direto trazendo as informações sobre o Oriente Médio. Vamos rapidamente aqui às capas dos principais jornais do país, assuntos que estão em destaque hoje. O Estadão traz como manchete principal o governo abrindo processo para aplicar reciprocidade aos Estados Unidos. A iniciativa é uma resposta à tarifação de 25% imposta pela gestão Donald Trump. Do Estadão, vamos aqui para os assuntos da Folha de São Paulo. Manchete principal, Fachin afirma respeitar a imprensa e indica que caso Flávio Dino vai a plenário do STF. O presidente da corte está defendendo o direito dos jornalistas ao sigilo da fonte, assunto que já abordamos aqui no Jornal da Manhã, nesta sexta-feira. E o jornal O Globo, editado no Rio, traz como manchete principal, briga política e comercial, o governo Lula abrindo processo de reciprocidade contra os Estados Unidos por tarifas, praticamente a mesma manchete do Estadão. Também tem destaque para o Supremo. No STF, Fachin defende liberdade de imprensa e se solidariza com Flávio Dino. São assuntos que estão nas capas dos principais jornais do país e você acompanha diariamente aqui na programação da Jovem Pan. Agora 6:57.
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20: 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Eu sou Fabrício Camargo.
21: E eu sou Alexandre de Souza. Está começando a edição local do Jornal da Manhã.
20: Hoje é sexta-feira, 14 de agosto de 2026.
21: São exatamente 7:02.
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0: Muito bom dia, Alexandre de Souza, e a nossa audiência dos 89.9 Jovem Pan Lages.
1: Muito bom dia, Fabrício Camargo, muito bom dia você que está ligadinho também na internet ali através do nosso site e no aplicativo. Fabrício Camargo, amanhã é feriadão, final de semana chegando, amanhã como é... que amanhã é feriado aqui em Lages. Feriado municipal, da, dia da padroeira município.
0: Como cai no sábado aqui, eu nem me atendi
1: a essa. Isso, nossa, então amanhã é feriadão, como que a gente vai ter a nossa previsão do tempo?
0: Bom, para quem trabalha no sábado, claro que isso faz uma grande diferença. Bom, sexta-feira é tempo fechado, temperatura baixa e também atenção para a chuva aqui em Lages. Previsão dos modelos noruegueses YR indica muitas nuvens durante a manhã e à tarde, com temperaturas entre 12 e 16 graus. A chuva deve ganhar força no fim da tarde e principalmente durante a noite. A projeção é de cerca de 14 milímetros ao longo do dia. E a instabilidade não fica só em Lages. Segundo a Defesa Civil de Santa Catarina, a possibilidade de temporais nesta sexta-feira com raios, rajadas de vento e eventual queda de granizo. No Planalto Sul, as temperaturas ficam mais baixas, 8 e 12 graus pela manhã, com máxima perto dos 20 graus à tarde. Para o final de semana, o tempo ainda exige guarda-chuva. No sábado, a Lages deve ter máxima de 12 graus e a mínima... de 12 graus e a máxima de 17 graus com possibilidade de chuva. No domingo, a instabilidade perde força e temperatura sobe um pouco, entre 14 e 20 graus. E prepare-se para uma mudança bem mais perceptível na próxima semana. A previsão do tempo aponta 26 graus na segunda-feira e até 29 graus na terça-feira e também na quarta. A chuva já causou estragos em Santa Catarina, outras regiões do estado. Segundo reportagens, houve alagamentos e deslizamentos no sul do estado na última quinta-feira. Em Braço do Norte, um deslizamento atingiu áreas do bairro Floresta em duas e duas casas tiveram de ser interditadas preventivamente. Em Tubarão, além do granizo, foram registrados aproximadamente 53 milímetros de chuva em apenas uma hora. Também houve alagamento no Armazém, Jaguaruna, São Martinho e 13 de Maio. A reportagem do ND+ traz que 90% de probabilidade do El Niño atingir de forma intensa a primavera aqui em 2026 e também 2027. Com essa medida, a chuva vai ficar acima da média total na região sul. E o próprio CIMEPAR faz uma ressalva importante. Não significa chuva constante. A frequência e a intensidade dos episódios vão depender do sistema de cada período. Então, resumindo, para Lages, sexta-feira é dia de muitas nuvens, temperatura baixa, chuva ganhando força no final do dia e o sábado mais instável. A melhora começa no domingo e na próxima semana a gente vai ter fortes elevações das temperaturas. Agora, 7 horas e 6 minutos.
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0: 7 e 6.
1: 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Vamos às primeiras informações, então, do jornal. As vendas do comércio brasileiro cresceram 0,5% em junho e fecharam o primeiro semestre de 2026 com alta de 1,9% na comparação com o mesmo período do ano passado. Em relação a junho de 2025, o avanço foi de 2,9%. Segundo o IBGE, a desaceleração da inflação e o aumento do número de pessoas trabalhando ajudaram a impulsionar o resultado. Apesar do crescimento no semestre, o comércio recuou 0,4% no segundo trimestre e ainda está 0,8% abaixo do recorde registrado no mês de março. No varejo ampliado, que inclui veículos, material de construção e atacado, houve queda de 1% no mês de junho.
0: Está aberta até dia 20 de agosto a consulta pública para a revisão do Plano Estadual de Resíduos Sólidos de Santa Catarina. A população, órgãos públicos, empresas e entidades podem enviar sugestões para o documento que vai orientar a gestão, tratamento e destinação dos resíduos no estado. A revisão abrange os 295 municípios catarinenses e prevê metas para redução, reutilização e reciclagem de resíduos, com planejamento para os próximos 20 anos. As contribuições serão consideradas na definição das ações e metas do novo plano.
1: A indústria de transformação brasileira encerrou o primeiro semestre de 2026 em um ritmo de desaceleração. Segundo a CNI, o faturamento cresceu 0,8% e acumulou também uma queda de 1% nos seis primeiros meses do ano em comparação a 2025. As horas trabalhadas recuaram então de 1,1% e o emprego caiu de 0,6% no semestre. A utilização da capacidade instalada também diminuiu. Enquanto a massa salarial subiu 0,8%, o rendimento médio dos trabalhadores avançou 1,4%. Para a CNI, juros elevados, aumento dos custos de produção e o avanço das importações estão entre os principais fatores que pressionaram o desempenho da indústria.
0: Cerca de 70 profissionais da Rede Municipal da Saúde de Lages participaram ao longo deste mês de uma capacitação sobre qualidade no atendimento. O curso oferecido pelo SENAC começou nesta quarta-feira e terá 5 encontros em turmas nos períodos da manhã e da tarde. A formação trata dos temas como atendimento ao paciente, comunicação, postura, resolução de conflitos, entre outras. A proposta era para preparar os servidores para situações do dia a dia e melhorar a relação com usuários dos serviços de saúde. Jovem Pan, agora 7:09.
1: Repita.
0: 7:09.
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1: O trânsito nas principais rodovias da nossa região registra um fluxo dentro da normalidade na manhã desta sexta-feira, mas exige atenção na BR-282, no quilômetro 111, em Alfredo Wagner, sentido a Serra. Uma rocha caiu sobre a pista e bloqueia a faixa então da direita no final da terceira faixa. Nas demais rodovias, tanto a BR-116 quanto a 470, além das estaduais, as pistas seguem livres e sem retenção significativas. Já na área urbana, o volume de veículos é tranquilo nos principais corredores de acesso ao centro. A recomendação aos condutores é manter a atenção redobrada e ter paciência nos trechos de maior desaceleração ao se aproximar da região central.
0: O Senado aprovou um projeto que prevê a redução de tributos federais sobre combustíveis. A medida inclui diesel, gasolina, biodiesel, etanol e querosene de avião e agora segue para análise da Câmara dos Deputados. A proposta e os possíveis impactos no preço dos combustíveis são detalhados na reportagem de Rita Sardi.
3: O Senado aprovou um projeto que reduz o percentual de tributos federais cobrados sobre a importação, produção e venda de combustíveis. A medida inclui óleo diesel rodoviário, biodiesel, gasolina, etanol e querosene de aviação. A proposta busca reduzir o impacto econômico e os reajustes de preços causados pelo conflito no Oriente Médio. A perda de arrecadação com a desoneração será integralmente compensada pelo aumento da receita obtida pela União com o setor de óleo e gás devido à valorização internacional do barril de petróleo. A relatora, senadora Tereza Leitão, do PT de Pernambuco,

0: tudo que essas políticas se mantenham. Por isso, o PLP prevê a possibilidade de continuidade de benefícios tributários e assegura um prazo de 30 dias para que o agente econômico elegível à subvenção receba os valores devidos.
1: O texto foi resultado de um acordo entre o governo e o Congresso e segue agora para a sanção do presidente Lula. A partir deste acordo, foram incluídos alguns jabutis, como se chama na linguagem jornalística, assuntos colocados no texto que nada tem a ver com o tema original. Esses jabutis somam mais de 12 bilhões de reais em impactos fiscais para o governo. O texto incluiu isenções e subsídios para etanol, fertilizantes, minerais críticos, defesa e a Copa do Mundo Feminina de 2027. De Brasília, da Rede de Notícias Acaerte, repórter Rita Sardi.
2: 7:13.
3: Repita.
2: 7:13. Você está ouvindo o Jornal da Manhã. Agora é hora da nossa checagem de fatos. A gente reúne algumas informações que estão circulando nas redes sociais e apresenta os resultados da verificação feita por agências especializadas.
3: Uma publicação nas redes sociais afirma que o Brasil caiu da 6ª para a 10ª posição entre as maiores economias do mundo, comparando dados de 1980 com projeções para 2026. A agência Lupa classificou a informação como falta de contexto. O problema é que a comparação mistura dois indicadores diferentes. Para 1980, o gráfico considera o PIB per capita e o poder de compra. Paridade de poder de compra, que leva em conta diferentes preços entre países. Já 2026 utiliza o PIB nominal calculado em dólar. Quando se utiliza o mesmo critério nos dois períodos, o resultado é diferente. Pelas projeções do Fundo Monetário Internacional, o FMI, o PIB por paridade de poder de compra, o Brasil ocupa a 8ª posição em 2026. Portanto, a comparação que circula nas redes sociais é enganosa e coloca lado a lado indicadores diferentes.
2: E a segunda checagem envolve as eleições presidenciais de 2022. Circulam nas redes sociais as publicações que afirmam que a CNN Brasil teria revelado uma fraude na eleição e atribuído a vitória ao então candidato Jair Bolsonaro. A informação é falsa, segundo a checagem da empresa Reuters. A própria CNN Brasil informou a Reuters que nunca publicou essa notícia e a agência também não encontrou o registro deste conteúdo nos canais da emissora. A Reuters também destaca ainda que não há evidências de fraude no resultado das eleições de 2022. O sistema eletrônico de votação passa por diferentes etapas de fiscalização e testes antes, durante e depois das eleições. Portanto, é falso atribuir à CNN uma reportagem dizendo que houve fraude ou mudança no resultado das eleições presidenciais de 2022.
3: E voltou a circular a afirmação de que ivermectina teria eficácia de 70% contra a Covid-19. Segundo a agência Lupa, a informação é falsa e não há evidência científica que comprove índice de eficácia. Estudos mais recentes e de maior qualidade não encontram benefício clínico nem redução na mortalidade com o uso de ivermectina para prevenir ou tratar Covid-19. A Lupa relembra ainda que alegações dos 70% têm origem em estudos antigos que apresentavam problemas metodológicos. FDA, Ministério da Saúde e Organização Mundial da Saúde também não recomendam a ivermectina como tratamento comprovado contra a Covid-19.
2: 7:16.
3: Repita.
2: 7:16. Essas foram as principais checagens desta edição. Informação conferida, a gente segue aqui com o Jornal da Manhã.
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3: A Câmara dos Deputados aprovou em regime de urgência para análise de um projeto que prevê mudanças nas regras de aposentadoria especial para trabalhadores expostos a condições prejudiciais à saúde. De autoria da deputada federal catarinense Giovana de Sá, do Republicanos, a proposta passa a ter prioridade na tramitação dentro da Câmara e deverá ser analisada com mais rapidez pelos parlamentares. 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

0: Uma pesquisa da Quest aponta que obras públicas e o envio de recursos para os estados são o principal fator considerado pelos eleitores na escolha dos candidatos ao Senado em 2026. O item foi citado por 31% dos entrevistados, seguido pelo apoio do presidente Lula com 15%. O levantamento também mostra que 13% consideram o fim da jornada 6x1, enquanto 12% preferem candidatos independentes, fora da polarização política. A pesquisa ouviu 2.004 eleitores entre os dias 31 de julho e 3 de agosto, com margem de erro e de 2 pontos percentuais. Em 2026, cada estado e o Distrito Federal elegerão 2 senadores, apesar da obrigatoriedade de 2 votos. Apenas 34% dos entrevistados disseram saber que deverão escolher 2 candidatos.
1: Os Estados Unidos incluíram o Brasil em uma lista de 41 países que, segundo o governo norte-americano, fazem parte das rotas usadas pela China para driblar tarifas de importação por meio do chamado transbordo de mercadorias. O Brasil foi classificado no nível de integração econômica significativa, ao lado de países como Vietnã, Turquia, Tailândia e Malásia. De acordo com o relatório, o país integra rotas logísticas utilizadas para armazenamento, transporte e montagem de componentes. O governo dos Estados Unidos afirma que o transbordo ilegal provoca perdas econômicas e redução da arrecadação e promete reforçar a fiscalização para evitar esta entrada de produtos chineses de terceiros nos países.
0: O Tribunal Superior Eleitoral interrompeu o julgamento de um pedido do PT para revisar o cálculo de sua parcela no fundo eleitoral de 2026. A análise foi suspensa após pedido de vistas da ministra Estela Aranha. O relator, ministro Nunes Marques, votou contra o pedido. O PT sustenta que sua bancada, considerada no cálculo, deveria ter 69 deputados e não 68, o que elevaria os recursos destinados ao partido de 615 milhões de reais para cerca de 620 milhões de reais. A decisão pode afetar a distribuição do fundo para todos os partidos, já que quase a metade dos recursos é dividida de acordo com o tamanho das bancadas eleitas para a Câmara. A distribuição do dinheiro começa neste mês.
1: Após o intervalo, vamos falar sobre gestão no campo. Produzir bem é importante, mas acompanhar números e da prioridade é fundamental, da propriedade é fundamental para tomar as melhores decisões.
0: Aldinho Camargo conversa com o coordenador regional do Senar, Célio Castelo, sobre a importância do gerenciamento para o produtor rural. É daqui a pouco, depois do intervalo.
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8: Jornal da Manhã, 7:25.
9: Repita.
8: 7:25. Sexta-feira de tempo fechado, frio e chuva em Lages. Previsão indica muitas nuvens, temperaturas entre 12 e 16 graus e chuva ganhando força no final da tarde e à noite. Segundo a Defesa Civil, há risco de temporais no Planalto Sul com raios, rajadas de vento e granizo. No sábado, Lages segue com tempo instável entre 12 e 17 graus no domingo. A chuva diminui no domingo, mas a gente tem uma inversão do tempo bastante chamativa. A próxima semana a temperatura vai subir bastante, com 29 graus de máxima na terça e quarta-feira. A chuva já provocou alagamentos e deslizamentos aqui no sul, em Santa Catarina. Em Tubarão foram cerca de 53 milímetros de chuva em uma hora, além de granizo. O El Niño já começa a manifestar alguns efeitos nos próximos meses. O CIMEPAR aponta mais de 90% de probabilidade de uma primavera com fortes ocorrências relacionadas ao fenômeno. A tendência é de chuva acima da média, mas isso não significa chuva constante. Resumindo para Lages, frio, muitas nuvens e chuva mais forte para este final de semana. E a semana que vem a gente começa a ter um veranico.
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9: 7:27.
8: Repita.
9: 7:27. Você está ouvindo o Jornal da Manhã aqui pela Jovem Pan Lages e agora entra a coluna agro aqui no Jornal da Manhã. No campo, conhecimento técnico e uma boa gestão precisam caminhar juntos para garantir resultados. Muitos produtores ainda concentram a atenção na produção e deixam de lado o controle dos números, que é fundamental para tomar as decisões e também melhorar a rentabilidade. Sobre a importância do gerenciamento na propriedade rural, Aldinho Camargo conversa hoje com o coordenador regional do Senar, Célio Castelo.
10: Bom dia a todos que acompanham a Jovem Pan e principalmente o nosso quadro do Agro na Pan. Eu sou Aldinho Camargo e um dos apresentadores do Agro na Pan aqui na 89.9, e hoje estou com mais uma vez com um grande amigo, parceiros aqui do Senar e a Tag, Célio Castelo. Muito obrigado por estar conosco mais uma vez. Celinho, né? Me permita já da intimidade que temos já de chamar assim. E é como todos conhecem, de sim, fato, né? Sim. Muito obrigado por ter aceito o convite, estar falando aqui conosco nos 89.9 e dar mais uma vez um bom dia a você e a todos que nos escutam.
11: Bem, bom dia a todos. Como eu sempre falo, eu sempre fico grato de estar vindo aqui, ainda mais falar sobre nosso agro brasileiro, nosso agro catarinense e nosso agro serrano, que acho que é o que nos move. É isso daí, essa capacidade de estar falando dele cada momento, falando das dificuldades, das vantagens, de tudo que ele nos traz, né? É que na Jovem Pan a gente sempre tem uma voz ativa e aberta, com boas discussões. Então, para mim, é uma satisfação cada momento que eu venho aqui, pego esse microfone e converso com o pessoal sobre esse assunto tão importante e que nos enche tanto de orgulho, né? Que é a nossa pecuária, a nossa agricultura.
10: Que é o nosso dia a dia também, né? Celinho, que a gente vive isso intensamente, né? Tanto você quanto eu também, né? No interior, na fazenda, enfim, botando o pé no barro, né? Fazendo as coisas acontecerem. A gente, antes de entrar no nosso tema principal, que eu acho que vamos falar um pouco de gerenciamento, a gente sempre fala do ATEG, né? Gerenciamento e parte técnica, mas acabamos falando mais da técnica, de como que é, cuidados com os animais e tudo mais. E às vezes não batemos tanto na tecla do gerenciamento, que é tão quanto importante, né? Mas antes de a gente entrar nesse ponto, você comentou ali que a gente traz, né, informações boas, nem outras nem tão boas. A gente vive uma dissonância até, digamos assim, no campo em relação à agricultura e à pecuária. A pecuária, enquanto está num ciclo de alta, né, e até uma coisa que eu quero comentar contigo depois em relação se é ciclo ou se é mudança estrutural. Eu tô achando que está acontecendo uma mudança estrutural. E a gente vive na agricultura uma certa dificuldade, não só com as intempéries, né? Não só com o tempo, mas também com o que é pago ao produtor por uma saca de milho, por exemplo. Hoje, poxa, R$60 uma saca de milho pago ao produtor, quase não compensa plantar o milho, né? Enquanto 360 arroba do boi gordo no geral aí, né? No Planalto Central, é um bom valor sendo pago, né? Como que tu vê essas duas situações?
11: Bem, Aldinho, é um setor que a gente depende muito dos fatores externos. Esses fatores externos, infelizmente, não cabe a nós.
10: Sim.
11: Não tem como a gente decidir. Claro, a gente sabe que algumas políticas públicas, algumas coisas assim, poderiam melhorar. Algumas diminuições de imposto de insumos, mas isso é outra conversa que não adianta, a gente não consegue mudar isso. Quem sabe futuramente a gente consiga isso. Mas a parte da agricultura, ela é cíclica como a pecuária. Nós também tivemos momentos muito baixos da pecuária e agora estamos num momento mais alto. Qual é o diferencial que eu vejo desses dois setores? A pecuária, dificilmente tu perde teu produto.
10: O risco é menor.
11: O teu risco é muito menor. Tu consegue, de repente, segurar aqui, segurar ali. A agricultura não, a agricultura ela tem uma receita que tem que ser feita. Então os custos dela cada vez tá maior e tu não tem como tu tá reduzindo. Pro produtor, tá complicado. Eu tive agora esses dias em Campos Novos, conversando com produtores, assim, ó, é todo mundo.
10: Tá muito complicado.
11: Tá muito complicado, porque eles vêm de 4 anos. Quando não é clima, é preço. Quando não é preço, é preço e clima.
10: E eu te digo, há 4 anos atrás, o preço do bag, de um bag de adubo, nós plantávamos lá em casa, ainda, o pessoal ainda planta, mas a gente sempre acompanha, era 2.000, 2.200 um preço, né, do bag de adubo. Enquanto a soja era 180, né? Hoje a soja é 130, digamos assim, dá uma aumentadinha, né? 128, 130. E o bag tá 4.500.
11: É. E ela nem chega nessa média de valor.
10: Né? Então, tipo, os insumos aumentaram, mas a diminuição do preço pago pela saca, seja de um cereal, seja, seja de uma leguminosa como a soja, ele diminuiu e não acompanhou. E o insumo aumentou e ficou, né?
11: Sim, e a agricultura, ela tem os arrendos muito caros.
10: Sim.
11: A manutenção muito cara, a maquinária. Então, que é complicado, assim, é um setor que eu não trabalho muito, não trabalho, eu trabalho mais com produtores que fazem isso, mas eu em si nunca trabalhei com lavoura.
10: Né?
11: Cara, eles são guerreiros, tá? São guerreiros. Eu acho que o que tá acontecendo com a agricultura é o que a gente tem visto na pecuária. Eu acho que é reduzir e intensificar.
10: É.
11: Né? A gente tá vendo muita área sendo entregue, muita área que produz menos.
10: Rendos caros não tem condição.
11: Então, é reduzir, intensificar, manter com a mão de obra que tem, com que se tem, para que a coisa tente girar, né? Com a esperança.
10: Né?
11: Porque nós que trabalhamos com pecuária e agricultura, nós nunca perdemos a esperança.
10: É.
11: Já tem dias que o cara dá vontade de desanimar, mas no outro dia tu já levanta com outro pensamento.
10: Sim.
11: Então,
10: é fato.
11: Cada vez mais a gente vê a intensificação e a mudança de sistemas, tendo de sistemas integrados. Hoje o produtor de grãos, que trabalha bem com gado também, esse é o cara que tu vai ver que é um cara que tá um pouco mais desenforcado.
10: Frente, né?
11: Porque onde não dá, o outro dá. O cara tem da onde trabalhar, o cara não passa um inverno vazio, criando palha, criando, não que isso não seja importante, mas a gente consegue fazer isso com a pecuária. E hoje tem números mostrando muito mais que é mais interessante tu ter pecuária na lavoura do que tu não ter.
10: Sim, sim.
11: Por valores e por qualidade.
10: O que aumenta em saco,
11: financeiro agora. E depois a produção da soja também já se sabe que ela tem maior, quem consegue trabalhar tem maior agrego. Então, assim, ó, essas pessoas que estão conseguindo. E hoje, assim, tu tem 1 hectare de terra pra tu plantar só no verão, é a mesma coisa que tu tem a tua fazenda só pro zigado no verão. Porque no inverno não vai estar frio, não tem pasto. Mas tu tá pagando a terra pro ano inteiro.
10: O ano inteiro.
11: Então isso que a gente tem que entender. Daí que vem o tal do gerenciamento pra tu entender isso daí. Porque hoje.
10: Um apoio externo, né? De alguém com uma visão externa.
11: A gente vê a lavoura, ela tem um gerenciamento um pouco mais aplicado, um pouco mais de tempo. Não sei qual qualidade. Como eu falei, eu não trabalho muito com isso. Mas a gente sabe, tu vai com o produtor, ele te diz o custo do hectare. E se ele falar que não sabe, ele sabe. Às vezes ele não falou porque a coisa tá ruim. Mas ele sabe o custo do hectare, ele sabe quando ele gastou pra produzir, quanto que aquilo ali converteu pra ele. Na pecuária, a gente não tinha isso como costume. E a gente viu que a pecuária, ela é rentável tanto quanto qualquer atividade do campo, quando eu comecei a botar número na pecuária.
10: Claro.
11: Entender a minha gestão. E a minha gestão, às vezes, é entender o que eu gastei e o que eu não gastei. Não é simplesmente, eu tenho que botar um profissional para fazer isso. Vai sair muito caro. Não, comece com o básico. Comece anotando o que você gastou, o que você deixou. Arrecadar o que você vendeu.
10: Uma planilha simples de Excel ou até uma anotação simples num caderno resolve.
11: Às vezes as pessoas procuram uma coisa tão complicada que ela vai postergando e ela acaba não fazendo. É. Busca uma coisa simples no começo. Conforme tu conseguiu atingir tua meta naquela coisa simples, vai para uma mais difícil, mais difícil. Daqui a pouco você vai estar trabalhando com ajustes finos que você já está tendo. Você já quer saber totalmente a depreciação da tua área, tu quer saber tudo isso. Vai ter um COI, um COT, uma coisa, tudo isso mais intensificado. Mas começa com simples, entrada e saída. É. Porque eu escuto isso desde criança e ainda hoje escuto isso. Ah, se eu fazer conta, eu paro. Nenhum até hoje que fez conta parou, ao contrário.
10: Se fizer conta, você vai se alegrar ainda pela possibilidade, porque imagine você saber teu custo fixo. Hoje, se você perguntar pro doutor, qual é o teu custo fixo? Não sei, eu vou gastando.
11: E a gente
10: cara, se você souber, você sabe onde mexer.
11: E a gente tá entrando num momento, Aldinho, onde que ele é tão perigoso quanto os outros, que é o momento de alta.
10: Sim, sim.
11: E o momento de alta é bom, claro que é bom. Mas eu vejo muita gente às vezes falando, ah, mas a alta é muito ruim, aumenta depois abaixa muito. Que? Tu sabe que vai baixar.
10: Aproveita.
11: Se tu
10: a onda,
11: tem teu gerencial.
10: Surfa na onda.
11: Surfa na onda. É. Tu, assim, mas eu não sei. Tá, meu terneiro tá 16 pila hoje. Hoje tá 16 pila. Saiu um leilão agora semana passada. Sim, semana em Uruguaiana, cara. Assim, ó, a coisa. Uhum. E assim, nós já temos tendência de R$19 pro ano que vem, de repente até mais. Sim. São tendências. Não tô, o CL não tá falando que vai ser R$19
10: o terneiro. É o que se imagina.
11: E. Tá, mas e é bom esse terneiro 19 pila? Quanto que tu custou teu terneiro? Eu tive numa propriedade de pecuária agora em Campos Novos, num dia de campo do Senar, onde um pecuarista, lavoureiro, produtor de leite, cara excepcional, propriedade excepcional, números em dia. O cara disse quanto é que tá custando o terneiro dele. Ele vendeu o terneiro a 16, o terneiro custou R$6 o quilo do terneiro. Ele tinha todo o valor do terneiro, ele sabe o custo da vaca dele anual, ele sabe tudo. E esse cara sabe, ele pode encher a boca e dizer meu terneiro são R$16. Mas daqui a pouco tu sabe, ah não, mas eu tinha que ter vendido 18. Tá, mas o quanto que o 18 vai te impactar?
10: Sim.
11: Né?
10: O que ele significa no todo, né?
11: O que significa no todo?
10: É.
11: Ah, mas eu, se eu fazer conta, eu vou ter que diminuir algumas coisas. Ah, o cara vai lá e diminui remédio. Muda o remédio.
10: Mexe no lugar errado.
11: 2% do teu custo total.
10: Sim.
11: O cara vai lá e não faz uma estrutura de rebanho, não faz um ajuste de lotação que movimenta todo o teu sistema, que é a coisa que mais vai impactar no teu sistema.
10: É, porque hoje, sei lá.
11: Que na verdade não custa R$1.
10: Ele quer quantidade, bota 40 por milhão de campo, digamos, vamos pensar no campo nativo nosso da Coxilha Rica. E tem 25 terneiros, de repente, se ele botar. Tem 20 terneiros, sei lá, porque né, os índices, quando você aperta, são.
11: Claro, diminui. E fora que tu abala o peso do terneiro final.
10: Agora, se você botar 30, você vai ter 28 terneiros, 27 terneiros. Então, o que é melhor? Você ter 40 com 20 ou 30 com 26, 27?
11: O gerencial zootécnico e financeiro.
10: Além de vacas com acima de 80% de repetição, terneiros apartando pesado, enfim.
11: Hoje ainda mesmo eu tava fazendo uma reunião com a técnica e a gente conversando sobre isso daí.
10: Isso,
11: sobre propriedades, índices de reprodução e peso de desmame. Nós fizemos uma planilha onde terneiros com 160 quilos desmamado e terneiro com 240 quilos desmamado. Tu pode produzir 30 terneiros a menos.
10: Sim.
11: Mais pesado.
10: Sim.
11: Não dá mais dinheiro.
10: Não é
11: a despesa vai reduzir lá embaixo, porque a vaca tá te custando hoje sem a renda uns R$900 por mês. Com a renda, se pegar a oportunidade, ela chega a 1.300, a 1.400.
10: Sim.
11: Então, assim, ó, tu tem que entender que a tua vaca custa quanto. Mas como é que eu vou saber que a minha vaca custa 1.000 ou custa 500, Selim? Tem que ter números.
10: Tem que saber, né?
11: Tu tem que entender que hoje nós paramos hoje de brincar de pecuária.
10: É.
11: A pecuária se transformou em uma coisa profissional que dá dinheiro quando você sabe trabalhar. O campo nativo é uma coisa excepcional, que quando você sabe trabalhar, a pastagem é excepcional, quando você trabalhar. Às vezes as pessoas vêm pra mim, eles sabem que eu trabalho mais tempo com pasto, agrônomo, perguntar qual é a melhor pastagem. Não sei, tchê. Qual é que vai se adaptar pra ti? Ai, mas eu vou colocar lá, daqui a pouco o cara bota a melhor semente, o melhor adubo.
10: Não,
11: e não faz o ajuste de lotação.
10: Não resolve.
11: Tchê, não adianta eu melhorar a minha pastagem se o meu gado que tá lá come todo ali um dia.
10: Sim.
11: Ela não pode ser a semente mais cara. Vamos fazer o básico. Vamos entender o que é o meu gargalo. Isso é um gerenciamento. Tudo que tu monta em números é gerenciamento dentro da propriedade. A mão de obra hoje tu tem que ter gerenciamento, porque quando tu organiza teu sistema, tu diminui a mão de obra, tu organiza a tua mão de obra.
10: Sim.
11: E a gente sabe que é um fator importante hoje, né?
10: E não só importante, como é uma dificuldade hoje no campo é a questão da mão de obra, né? Não é uma coisa fácil. Mas você falava ali sobre essa situação do gerenciamento, enfim, do terneiro e tudo. Eu li esses dias, não vou saber precisar agora aonde que eu li bem certinho, mas que eu acho que foi um podcast que eu assisti, que dizia que existem ciclos de altas e baixas na época dos nossos pais, já foram de 6, 7, 8 anos avós, enfim, e hoje o ciclo em torno de 3 anos, 4 anos, pela precocidade dos animais, pela entrada cada vez mais na idade reprodutiva mais cedo e tudo mais. Mas como muita gente abateu muitas fêmeas nesses últimos anos, pelo menos nos últimos 3 anos, foi um absurdo, né, a quantidade de fêmeas abatidas, muitos migraram só para engorda e estão deixando de produzir. E aí ele acredita que isso seja que esteja acontecendo não só um ciclo de alta, mas uma mudança estrutural na pecuária, com menos produtores produzindo terneiros e mais produtores entrando na parte de confinamento e terminação e tudo mais. O que tu avalia sobre isso?
11: Isso daí é isso daí tá acontecendendo mundialmente, mas só no Brasil, né?
10: Sim.
11: Aconteceu nos Estados Unidos. Vai à Austrália, Austrália tá com um problema gravíssimo de clima. Então os grandes produtores estão com esse problema. Eu acredito nessa tendência, mas também acredito no ciclo pecuário. O que os grandes economistas que trabalham hoje com pecuária ou até as empresas que trabalham com números, eles falam que nós estamos entrando num dos ciclos mais longos. Esse ciclo é mais longo.
10: Uhum.
11: Só que ele é um ciclo que tem previsões de baixa. Só que o que está acontecendo na previsão? É que as baixas não vão ser tão drásticas.
10: Não vai baixar pela metade como
11: porque a necessidade de proteína animal cada vez vai aumentar por vários fatores, canetas emagrecedoras, um monte de coisa que mudou isso daí, e também pelo número menor de animais e as capacidades de países que são grandes produtores não conseguirem mais trazer a produção pro que era, mão de obra, política, clima, várias coisas que tem. Eu acredito nisso, acredito sim, mas acredito que a gente que trabalha com a pecuária tem que sempre estar pensando que tem ciclo, que a gente tem que se preparar na alta para aguentar na baixa. Qual é o cara que tá surfando na pecuária hoje? É o cara que na baixa tava metendo o peito lá, tava trabalhando, investindo. Esse é o cara que tá surfando na alta.
10: Eu te digo que os 2 anos de baixa intensa ali foi o ano que eu mais comprei animais, porque a gente conversava com muitas pessoas e elas diziam assim, tá ruim para vender? Tá ruim pra vender, não tá legal. Mas tá bem bom pra comprar.
11: Sim. Tu comprava coisa boa?
10: Sim. Eu te digo que eu comprei vaca prenha a R$3.000. Sim. Em leilão, que é um animal já mais selecionado. Sim. Eu paguei R$3.000. Só o terneiro vendia R$3.400. Tipo, você aproveitou aquela situação, obviamente, né? Podia baixar mais ou podia subir mais, enfim, mas você tem que acreditar no processo também.
11: O terneiro que tu vendeu a R$14 esse ano, R$14, R$15, R$13 e R$16, a gente viu os preços saindo aí. Tu fez esse terneiro, o terneiro tava 9 pila quando tu fez.
10: Sim, 9 pila.
11: Quando tu fez terneiro, se tu não investisse num IATF, investisse num touro bom, tu ia estar vendendo uma porcaria de um terneiro agora, leve, sem condições, por um preço irrisório. Daí o cara começa, quando o terneiro tá 17 pila, o cara começa a investir no terneiro.
10: Daí o terneiro já vai estar baixando.
11: Talvez ele colhe uma safra dessa, talvez ele nem colhe essa safra.
10: Acho que se eu pensar no terneiro, esse ano vou investir em umas vacas pra terneiro. Cara, eu vou vender esse terneiro em 28.
11: Sim.
10: Como é que vai estar em 28? Não sei. Eu perdi o ano que vem, que é o pico da onda, no caso assim, que se espera que seja o ano que vem.
11: Todo mundo que vai bem na pecuária, porque isso eu escutei os lavoureiros falando lá, que ninguém quebra na pecuária. É difícil mesmo quebrar.
10: Sim.
11: Mas qual é o cara que surfa bem a onda? É o cara que tá sempre investindo na pecuária. É o cara que sabe aproveitar a alta pra jogar na baixa. E na baixa ele sabe, porque o freio, às vezes quando tá na baixa o cara é um pouco mais cuidadoso, o cara bota o pé no freio. Na alta o cara, o preço do terneiro tá alto, o cara não faz muita conta. É ali que tá
10: aí
11: o perigo.
10: Tá o erro,
11: Esse é a hora da alta, de tu, agora é hora de eu ganhar o dinheiro, porque quando der abaixo eu não tenho não tenho problema. Eu tô sempre investindo, eu tô sempre ganhando dinheiro. Sim. Então é isso. A pecuária, assim, claro, nós temos problemas cíclicos, como tu falou. Tem, nós temos muita influência da política externa.
10: Sim.
11: Guerra, dá uma bomba num lugar, o cara já quer baixar o gado. Ah, deu uma doença ali, os caras já querem bloquear. A gente sabe que tem muita especulação. Sim. Nós temos, se tu for escutar os podcasts atuais, o nosso monopólio tá complicando um pouco. Hoje a carne brasileira é a carne mais barata do mundo.
10: Tá
11: mais barato que o Paraguai. O Paraguai era mais caro que.
10: Tá na mão só de 3, né?
11: O Paraguai.
10: Se a gente juntar bem de 2, né? Mas
11: tem regiões grandes produtoras que é 1.
10: Tá mão de 1 só.
11: Então tu pega aí hoje. Baixou, agora não fizeram um escarcel ali, caso da China?
10: Sim.
11: Abaixou 20 dias.
10: É,
11: Mas os caras não conseguiram firmar. É. Começou
10: O produtor também está abrindo o olho para isso.
11: O produtor está abrindo o olho. Assim, a informação hoje ela é muito fácil de atingir. Hoje tem pessoas muito sérias que trabalham com o número. Antes a gente ficava numa rede ali, sempre aquela rede de informação. Hoje tem muita gente boa e gente quer fazer a pecuária desenvolver. Os caras te trazem os números corretos. Sim. Então tu sabe, não, vou firmar agora aqui, ó.
10: Isso é gerenciamento, isso é o papel do Senar, de vocês, de que vocês têm feito com o produtor, né? Abrir os olhos pra ele pra esse sentido, né?
11: É, as pessoas têm uma visão, não, daqui a pouco vai baixar o gado porque tem muito gado nos confinamentos. O confinamento não abate, não chega a 20% do rebanho batido no Brasil.
10: É. Não é ele que
11: manda. Não é ele que vai mandar. Então, assim, o gerenciamento. Por que a gente bate tanto ali o Senar, o sistema FESC, o Senar tem essa intenção de gerenciar? Porque a parte técnica, assim, ó, tu fazer o cara produzir pasto, importantíssimo. Mas esse pasto, sem gerenciamento, sem saber o que vai ter lá, ele também não vai ter trazer resultado.
10: Também não resolve, né?
11: Então a gente tem que ter essa dosificação, entender a importância de quanto investir, quanto que eu posso botar. Daqui a pouco tem um cara que vai poder investir 5 mil por hectare e tem um cara que vai ter que investir 800.
10: É.
11: Mas como que eu vou saber se eu não tenho números?
10: Mas não deixe de investir.
11: Não deixe de investir. Então, assim, ó, e o gerencial te traz essa capacidade. Tu enxerga ali, ah, mas se eu botar 1.000, eu tiro 2.000. Sim. Se eu botar 1.000, eu tiro R$300. É. Tá na poupança, quanto é que me dá? Não me dá isso daí.
10: Não, hoje não tem. É muito seguro. Claro, não dá pra fazer nenhuma loucura, você não. Tem que ter muitos pés no chão.
11: Mas quem faz gerenciamento assim, não faz loucura.
10: Quem faz, isso, quer dizer, quem tá acompanhado ou assistido por um programa como o Senar tem com vocês, né, com os técnicos também, indo a campo, ele abre um pouco o horizonte pra isso e começa a perceber que, né, os furos que existem e começa a tampá-los e aí a chance de quebrar é mínima, né? Isso não há dúvida.
11: Claudinho, eu te digo assim, ó, a parte gerencial, às vezes o que mais, quando tu tem o gerencial, o que mais vai influenciar na tua propriedade não é tu investir dinheiro.
10: É isso aí. É, a gente tá sempre aqui, é uma das nossas missões hoje no programa, né, no Agro da Pan. Sempre foi e será dar voz ao agronegócio, mas também desmistificar muitas coisas, mostrar o que tem sido feito e tudo mais. E o que é bom, dura pouco, já estamos encaminhando pro nosso final, né? Eu queria deixar para ti uns tempinho para tu fazer as tuas considerações finais e deixar aí um recado para todas as pessoas que estão nos ouvindo.
11: O que eu queria que o pessoal hoje visse e entendesse na pecuária? Que todas as informações que vêm a eles não são informações novas. Só para a gente entender que tem muita tecnologia utilizada agora que ela tem mais de 50 anos. Então o que acontece? Eu não estava vindo, não estava chegando. Então, assim, acredite nessa tecnologia que você tem. Tecnologia que eu falo é uma estrutura de rebanho, um manejo, é coisa simples. Tudo que tu implanta na tua propriedade, diferente do que tu estava fazendo antes, é uma tecnologia. Então, a coisa, assim, ó, enxergue, olhem com a tua propriedade com um pouco mais de um olho, mais um olho profissional, mais um olho de um cara da indústria. Que é aquele que ele sabe quanto que custa um metro do pano e quanto, e se ele tem 2.000 quilos, 2.000 metros, 3.000 metros, ele sabe quanto que vale cada centímetro. Então isso que nós temos que entender, a pecuária é isso, ela é tão rentável como qualquer outra, só dê condição para ela ser rentável como ela é. Não queira competir a soja com o gado, se você dá condição para a soja, você não dá condição para o gado. Então, nós do Senar, nós estamos fazendo através do projeto ATEG, é isso que a gente quer levar. Eu falo aqui em pecuária, mas nós temos várias cadeias, hoje até trabalhamos também até com turismo rural. Então, a nossa função é melhorar a vida de quem está no campo. Essa é o nosso slogan. Produtor com melhor qualidade financeira e qualidade de vida. Isso que importa.
10: É isso aí. 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
4: 7:55.
5: Repita.
4: 7:55. Muito bom dia. Você que está sintonizado na 89.9 na Jovem Pan Lages. Eu sou Alexandre de Souza e junto com Fabrício Camargo apresentamos a edição local do Jornal da Manhã. A mobilidade urbana começa a se intensificar nos principais corredores de acesso ao centro da cidade. A recomendação aos condutores é manter a atenção redobrada para ter paciência nos trechos de maior desaceleração ao se aproximar aqui da região central. Já nas rodovias da região, o trânsito segue fluindo dentro da normalidade na maior parte dos trechos, mas exige um cuidado muito ao motorista na BR-282 no quilômetro 111 em Alfredo Wagner, sentido a Serra. Uma rocha caiu sobre a pista e bloqueia então a faixa da direita no final da terceira faixa. Nas demais rodovias, tanto a BR-116, 470, além das estaduais, o fluxo segue livre e sem retenções significativas. E falando em rodovia, Fabrício Camargo, o combate ao roubo de cargas nas rodovias de Santa Catarina ganhou um reforço importante. Câmeras de monitoramento já estão funcionando em pontos estratégicos definidos pela PRF e a Polícia Civil também. A medida busca ampliar então a fiscalização e ajudar a identificação de veículos suspeitos envolvidos nesse tipo de crime. A repórter Carol Denardi traz todos os detalhes para nós.
6: Câmeras de monitoramento de alto desempenho já estão em operação em pontos estratégicos das rodovias catarinenses. Os equipamentos foram viabilizados pela Federação das Empresas de Transporte de Carga e Logística no estado. Eles passam a integrar a estrutura utilizada pela Polícia Rodoviária Federal e pela Delegacia de Roubos de Carga da Polícia Civil. O empresário Luiz Gustavo Cunha, que é vice-presidente do Sindicato das Empresas de Veículos de Transporte de Carga e Logística de Itajaí, região, e também integrante do Conselho Fiscal da FETRANSESC, explica como surgiu a iniciativa.
7: Esse projeto nós estamos trabalhando desde o ano passado. Depois de uma participação minha no Congresso Nacional de Combate ao Roubo de Cargas, isso aconteceu ano passado no estado de São Paulo, e lá as forças de segurança demonstraram e comentaram sobre a agilidade dos sistemas de segurança que vem a contribuir com as investigações do roubo de carga e de veículos de carga também. Então isso eu trouxe para Santa Catarina, apresentei a FETRANSESC ao presidente da GNOR e ele prontamente se interessou. Nós tivemos em visita as empresas que fornecem os softwares, né, para fazer essa gestão, e tivemos a aprovação unânime da federação para contribuir com a instalação de 5 câmeras nos pontos que foram identificados pela Polícia Rodoviária Federal e a Polícia Civil, que é a DEIC do combate ao roubo de cargas.
6: Conforme Luiz Gustavo Cunha, o principal impacto será o aumento da segurança para os motoristas e transportadores.
7: Esse é um ambiente mais seguro para os motoristas, transportadores e por toda a empresa e sociedade também, né? Então, hoje nós estamos criando uma rede de segurança eletrônica para evitar o roubo, o próprio aliciamento do motorista no estado de Santa Catarina. Então, nós entendemos que essas câmeras, elas conseguem gerar um alerta, por exemplo, de comboio. Então, se o caminhoneiro está sendo seguido por um veículo há muito tempo, essa câmera, ela consegue fazer essa identificação e acionar as forças policiais para que a gente não tenha um furto, né, dessa carga, ou uma agressão ao motorista, que geralmente acontece, né? E aí já entra trauma psicológico e todos os afins de um evento como esse, né? né?
6: O projeto já começou em julho em um corredor logístico considerado prioritário pelas forças de segurança. A FETRANSESC vai acompanhar os resultados do monitoramento para definir a ampliação das câmeras em outras rodovias catarinenses. De Florianópolis, da Rede de Notícias AKERT, Carol Denardi.
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5: Samuel Gonçalves trazendo as informações da rodada marcada por resultados importantes nas competições sul-americano pela Libertadores. Mirassol e Corinthians ficaram em empate. Vamos às informações.
8: Ontem tivemos mais participações de clubes brasileiros na Copa Sul-Americana e Libertadores, jogos de ida das oitavas de final, fechando essa primeira participação dos clubes brasileiros. O Mirassol recebeu a LDU de Quito, ficou no empate em 1-1, saiu na frente logo aos 15 minutos, tomou empate e agora tem uma situação um pouco complicada, até porque o Mirassol vai até Quito, na altitude, sempre temida a altitude, tentar o resultado, tentar a vitória para avançar às quartas de final da Copa Libertadores. Já o Corinthians visitou o Rosário Central, ficou no empate em 0-0. O ala do Corinthians foi expulso. Corinthians não fez uma partida boa e agora tenta decidir em casa a classificação. Basta vencer o Rosário aí que avança então às quartas de final da Libertadores. Já pela Copa Sul-Americana, três brasileiros em campo. O Vasco jogou com o Olímpia em São Januário, 0-0 o placar. O Vasco teve 7 oportunidades de gols, não conseguiu converter e o Olímpia consegue um bom resultado para decidir em casa a classificação. Já o Santos venceu o Macará por 2-1, duas assistências de Neymar. Aliás, a primeira vale conferir um passe de primeira de esquerda muito bonito para gol de Gabigol. O Santos então aí consegue fazer o resultado em casa. Já o Botafogo visitou o Cienciano e tomou uma sapatada histórica, goleada que mancha aí um pouco da história recente do Botafogo. Cienciano 6, Botafogo 1. Isso mesmo, ouvinte, 6-1, Botafogo agora tem que decidir no Nilton Santos, tentar aí reverter um placar muito, muito complicado. Falando agora de treinadores, demissão, mais um perdeu o cargo, Luiz Ubeldia, técnico do Fluminense, foi demitido. Chegamos a 14 trocas de treinadores dos times que jogam a Série A do Campeonato Brasileiro. Falando em Série A do Campeonato Brasileiro, inicia amanhã às 16h30, a 23ª rodada da competição, inclusive com o Fluminense abrindo a rodada diante do Palmeiras no Maracanã. Amanhã também às 18h30 tem Atlético Paranaense e Red Bull Bragantino e São Paulo e Curitiba fechando os jogos do sábado às 21h. Já no domingo tem na Arena Condá Chapecoense e Bahia, tem Vasco e Santos, Atlético Mineiro e Grêmio, Mirassol e Flamengo, Vitória e Botafogo, Corinthians e Cruzeiro e Inter e Remo lá na segunda-feira às 20h, fechando então essa 23ª rodada do Campeonato Brasileiro. Campeonato Brasileiro se encaminhando para o último terço da competição. Tem muita coisa em jogo, tem título, tem vaga na Libertadores e tem pelo menos 8 equipes brigando contra o rebaixamento. A gente fala sobre tudo isso na segunda-feira aqui no Jornal da Manhã.
5: Muito obrigado, Alexandre de Souza. Muito obrigado à nossa audiência por mais um Jornal da Manhã e, claro, aos nossos parceiros que acreditam e caminham junto com o jornalismo da Jovem Pan. Um ótimo final de semana a todos. Um bom final de semana para ti, Alexandre.
4: Muito obrigado, Fabrício Camargo. E você, segue a gente lá nas redes, @JovemPanLages, para sempre ter muita informação ao longo do dia. Na sequência, agora tem Rock and Pop na programação. A gente volta segunda-feira, às 7h, com mais uma edição local do JM. Bom feriado e bom final de semana. Até lá.
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12: 8:05.
4: Repita.
12: 8:05.

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0: também a Legião Urbana, Duran Duran, e já já tem muito mais. 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
9: 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E a hora na Pan.
4: 28 para as 9.
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0: Red Hot Chili Peppers aqui na Pan, Under the Bridge também teve Simple Minds e Depeche Mode, acabou. Mas amanhã, no mesmo horário aqui na Pan, tem mais Rock and Pop.
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0: Tá chegando com Olivia Dean, So Easy, é a melhor da semana na Pan.

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1: Enquanto a Rei Williams não desembarca no Brasil para suas duas únicas apresentações em São Paulo, a ex-vocalista do Paramore acaba de soltar mais uma coleção de inéditas gravadas para sua nova banda, a Power Snacks. Pois é, e com isso, o EP2, que chega às plataformas apenas 6 meses depois de EP1, traz boas faixas legais aí pra gente curtir em alto e bom som. E por falar em shows, o The Cure acaba de se apresentar em um dos maiores festivais da Escandinávia, o Oyafestivalen. No show realizado em Oslo, a banda, comandada por Robert Smith, tocou todos os seus hits, né? Incluindo Pictures of You, Friday in My Love e Boys Don't Cry. Essas e outras você acompanha a qualquer momento, aqui ó, em Conexão Jovem Pan.

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5: 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E a hora na Pan.
6: 92.
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3: 9:56.

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1: 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E a hora na Pan. 10h16.
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0: 10:39.

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1: Mais de 140 profissionais participaram da formação de gestores de escolas municipais no Klabin Transforma Semeando Educação, em Santa Catarina. Os encontros ocorreram entre os dias 22 e 25 de junho, em Lages. A diretora de projetos da Secretaria de Educação de Lages, Shaila Pissetti, destaca.
2: Os nossos diretores, eles foram colocados como protagonistas mesmo. Assim como o processo formativo é composto de ciclos e tem que ter um caráter de permanência, esse projeto também acompanhará os nossos diretores de forma permanente.
1: O Klabin Transforma Semeando Educação é realizado há 6 anos no estado e busca fortalecer a gestão da educação pública nos territórios onde a Klabin atua. Municípios como Otacílio Costa e Palmeira avançaram no índice de desenvolvimento da educação básica nesse período e superaram as médias estadual e nacional nos anos iniciais do ensino fundamental.
0: 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Até o próximo.
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0: 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E a hora na Pan. 11:02.
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0: 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E a hora na Pan. Jovem Pan, 11:25.

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9: Mais de 140 profissionais participaram da formação de gestores de escolas municipais no Klabin Transforma Semeando Educação, em Santa Catarina. Os encontros ocorreram entre os dias 22 e 25 de junho, em Lages. A diretora de projetos da Secretaria de Educação de Lages, Shaila Pissetti, destaca:
10: os nossos diretores, eles foram colocados como protagonistas mesmo. Assim como o processo formativo é composto de ciclos e tem que ter um caráter de permanência, esse projeto também acompanhará os nossos diretores de forma permanente.
9: O Klabin Transforma Semeando Educação é realizado há 6 anos no estado e busca fortalecer a gestão da educação pública nos territórios onde a Klabin atua. Municípios como Otacílio Costa e Palmeira avançaram no índice de desenvolvimento da educação básica nesse período e superaram as médias estadual e nacional nos anos iniciais do ensino fundamental.
8: 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Até o próximo.
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2: 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E a hora na Pan. Jovem Pan, 11:40.
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0: isso aí, Bichovski. Olá, meus lavadores de din-din. Sim, como é que vocês estão? Tudo bem com vocês? Estamos de volta aí, mais um despirocado programa Pânico pelas confortáveis plataformas da Jovem Pan. Sejam bem-vindos ao programa que adoraria meter um atestado na sexta e na segunda.
1: Sim.
0: Vocês sabem que hoje em dia ninguém mais trabalha sexta-feira, né?
1: Não, home office.
2: Ah, tá fora de moda.
0: Fora de moda.
1: É cafona.
3: É demodê.
1: É cafona,
0: só,
1: né?
0: Peão. Sim. Que trabalha sexta-feira. Sim, e nós, sim, não podemos nos considerar peões,
1: não, não,
0: da empresa.
1: Então, deveríamos, né, emendar a sexta-feira.
0: Mas hoje,
1: mas a empresa considera.
0: Eu encontrei um acionista.
2: Ah, oh, um acionista?
0: Um acionista na sexta-feira.
2: Mas um dos grandes ou um dos... Um dos grandes.
0: Oh, claro, claro.
2: Não tem moral. Muitas de pedir ações. Nada.
0: Então eu não tenho moral nenhuma de falar isso. Eu falei uma bobagem. A gente trabalha segunda a sexta.
2: Quietinho,
0: meio dia, horário de Brasília.
1: Se pedir no sábado, a gente tá aqui.
0: Mas você tem que bancar as estripulias do governo, não é isso? Afinal de contas, sextou.
1: Opa!
0: E toda sexta-feira temos as dicas marotas para curtir o final de semana, não é isso?
1: Sim.
0: E aí vem eles, Gilbertinho Barros.
4: Oi.
0: E maravilhoso Maravigold. Ele, meu pró-pró.
4: Tudo bem, Emílio?
0: Tudo certo, Pró-Pró, eu não vou ficar me alongando com você. As pessoas ficam muito preocupadas com o nosso passado.
4: Fica tranquilo, Mimi. Tudo está num cofre com muitas fotos e vídeos. Mimi, vem soltar o metal da sua voz no pé do meu ouvidinho. Vem cantar Faroeste Caboclo, que eu faço milagres com a boca. Neste fim de... Quero ficar mais louco que o animal numa casa de tolerância. Quero brincar de pega vareta com meu Little Harry e brincar de gato Mia com o Zuzi. Se quiser, pode vir, Saminho. Vem engatinhando, fazendo au-au. A gente pode até fazer a brincadeira de procurar o ovo na casa. Fica a dica. Já estou apreciando uma bela caipiroca de carambola e minha careca já está em brasa. Hoje ninguém me segura. Estou igual o relógio quebrado. Não tenho hora pra dar. Só vem você, meu leãozinho.
5: Ah, Pró-Pró, meu Pró-Pró, deixa o leão apagar o fogo do seu vivó. Vem, meu cowboy de nabo, solta aí, Reginaldo. Vai, Reginaldo.
6: Nossa, é
5: e vem ser minha garçonete que hoje promete. Vem, Saminho!
2: Vamos.
5: Vem, brincar.

0: senhoras e senhores. Vamos agora pra agenda. É o melhor show de stand-up comedy do Brasil. Vamos ver onde é que ele vai estar no final de semana.
1: Opa!
0: Como ele é conhecido no meio, sabe como? Pô. Como ator do clássico brasileiro Dona Gorda e seus dois rodízios. É o nosso Rogério Morgado.
1: Nossa, gente, que nossa.
2: Esse rocambole, hein? Uma hora dessa.
1: Nossa, eu e minha avó, nossa, gente. O negócio é o seguinte, rocambole hoje.
2: Rocambole.
1: Sou eu. Rocambole hoje, sabe onde? Em Santo André. Galera de Santo André, os últimos ingressos pra você curtir o Morgadão aí em Santo André, no Hilários ABC, todo mundo conhece o site ticketnamão.com.br. Amanhã Morgadão em Brasília também tá nos últimos ingressos, vai esgotar. Você de Brasília, corre pra comprar o seu no simpla.com.br. E domingão no Guardians Comedy Club, que todo mundo conhece também, a primeira casa de comédia aí de Goiânia, você compra no simpla.com.br, tá legal? Vou repetir. Hoje Santo André, amanhã Brasília, domingo em Goiânia. Galera de Bauru, eu quero te chamar pra curtir o show do Morgadão. Depois de muito tempo, eu tô de volta no Teatro Municipal Morgado em Bauru, dia 5 de setembro, uma sexta-feira, pra você curtir o feriado aí prolongado com o show do Morgadão. bilheteriaexpress.com.br pra você adquirir o seu. Galera de Americana, dia 12 de setembro, Morgadão chegando aí no Teatro Paulo Altran, você compra também no Bilheteria Express. Quero chamar a galera de Curitiba. Alô, Curitiba! Morgadão tá chegando, Teatro Regina Vogue do Shopping Estação, você compra no discingresso.com.br. Faz tempo que eu não vou lá no Regina Vogue, uma casa sensacional, um teatro muito bacana. Foi o primeiro teatro que eu me apresentei em Curitiba há muito tempo atrás, né? Cheguei lá, era tudo mato. Uma alegria. É, agora a gente tá de volta.
3: Você é o bichão mesmo, hein, doido?
4: 2008, Gordão.
1: E 2008, isso mesmo. E a gente tá de volta no Curitiba, no Teatro Regina Vogue, no dia 18 de setembro. No dia 19, Joinville, Teatro da Liga, você compra no ticketcenter.com.br. Abraço aí pra Jovem Pan de Joinville, dando um apoio pro Morgadão. 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Corre pra comprar o seu. 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Então corre pra comprar já, que depois vira lote, você paga mais caro. Então, você de Londrina, tá legal? 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Quer patrocinar o show do Morgadão? 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É menos que você imagina, sua marca vai estar exposta aí pra galera em toda a divulgação, tá legal? Manda um e-mail, contato@rogeriomorgado.com.br, e todo o caminho para comprar todos os ingressos desses shows tá no @RogerioMorgado. Obrigado, Emílio, que alegria.
0: É isso aí, Bichoves, e o nosso querido Fábio Gueré também. Opa, vai estar se apresentando. Onde, Guerezito?
4: Ah, Emilhão, amanhã, na bela Mogi das Cruzes, estou chegando no Haha House. Corre, garante seu ingresso lá no hahahouse.com.br pra curtir o showzão Inutilidade Pública. Bora lá, comida boa, bebida maravilhosa, vamos dar risada, vamos falar besteira, que amanhã, sabadão, é dia Mogi das Cruzes, estou com vocês e me segue lá, @FábioGueré, tem um monte de coisas que eu não deveria postar em público. Obrigado, Emílio, vamos nessa.
0: Muito bem, dito isso, muita gente bacana nos acompanhando, algumas pessoas reclamando do programa, porém você
1: por
0: tem
1: quê?
0: Uma oportunidade.
4: Essa é a parte
0: boa. As pessoas
4: isso aí
0: reclamam.
4: Tem todo dia.
0: Gosto, por exemplo, este rapaz, William Carvalho. Oh, ele fala o seguinte: ah, Emílio, chega de Bento Ribeiro, ele é chato.
4: Ele mas não já tá foi.
1: Ele não sim, tá aqui.
4: Mas ele não tá no vídeo errado? Como mas
0: ele tá reclamando.
4: Não foi ontem?
0: Chega. A pessoa reclama, a pessoa reclama.
4: O cara reclama, se ele ganhar na Mega Sena, ele vai reclamar, que tem que ir buscar.
0: Reclamar é gostoso, mas tem gente legal também.
4: Bem,
0: a vida é assim, não é?
1: Opa.
0: Tem de tudo. Tem gente chata e gente bacana, e agora eu não consigo destravar assim, destravei. Muito bem, temos aqui também, olha só, bacana, Felipe Meneghini de Maringá.
4: Show.
0: Temos o Fabiano Pimentel, a Vanessa Gema, bruxinha de Ponta Grossa.
4: Opa.
0: E temos o Cássio Ambiental, motorista na Europa, e nos acompanha. É? Um abraço pra você, porque agora chegou a hora de homenagear quem trocou uma bela noite de amor por duas horinhas de pânico. É hora de nossa audiência, a majestade.
5: Aê!
0: A
3: majestade de hoje vem de Brasília e não é amarela. O cara é um publicitário de mão cheia e casadão contra a dona Fabiana. O mano ainda ataca de compositor e entre uma cansola e outra assiste ao Pânico. Palmas para Gilvando Maciel.
1: Gilvando!
0: Gilvando dos teclados. Olha o Gilvando aí, ó. Fala, Gilvandão.
5: Pai do Vampeta.
6: Boa tarde, Emílio.
0: O que você manda?
6: Primeiro eu quero agradecer a Deus por essa oportunidade e agradecer a você, a sua equipe, ao Delari, né, que me atendeu. Vocês falam que o Delari demora a responder, mas o meu foi rápido. Eu mandei em março.
1: Ó.
6: E aí.
0: Pertinho. É mais rápido. É mais rápido um exame no SUS do que a resposta do Delari. A fila do SUS é mais rápido do que a fila do Delari.
7: Mais justa também.
6: É. E realmente eu me surpreendi quando eu recebi o e-mail. Falei, caraca, ele me respondeu. É verdade isso. E aí eu até pensei que era trollagem de algum lugar, mas realmente era ele. Me atendeu super bem, né? Passei ali o material que ele precisava para fazer a divulgação. E estamos aqui hoje. Quero muito agradecer por essa oportunidade a vocês.
0: É isso aí, Gilvan. Você quer mandar um abraço para alguém ou não?
6: Com certeza. Eu primeiro para minha esposa, né, Fabiana, para meus filhos Maria Fernanda e Cristian Zaf. Eles estão vendo a gente lá agora, diretamente na TV, né?
1: Vai no show de Brasília amanhã?
6: Ô, Morgado, eu não vou porque vai ter uma festa de aniversário e vou levar meus filhos, né? Como vocês falam.
1: A mãe é que mandou, né?
6: É, eu sou pau mandado, né?
4: Então, é isso aí. Mas festa de aniversário, eu cancelaria o show e ia na festa também.
1: É, lógico, vai ter brigadeiro.
6: Exatamente. E também mandar um abraço pro pessoal da minha, onde eu trabalho, né? Eu trabalho com, eu coordeno na equipe de design da Serra Nossa Terra. E lá eu quero mandar um abraço pra toda a galera lá que trabalha com a gente, os supervisores, né? A minha chefe Kênia, que me liberou para estar aqui hoje. Né? Ao Juninho, ao Marcos Góes, o pessoal da minha igreja também, eu sou evangélico, né?
0: Opa!
6: Isso. Um abraço pro meu pastor Elcio, pastor João Batista e toda a minha igreja. O pessoal lá da equipe de louvor, onde eu lidero também, o pessoal do som, da banda.
0: Você toca?
6: Toco teclado.
0: Boa.
6: Teclado, violão.
0: Tá vendo?
4: Ó, cara, é um tiro limpa dos teclados.
0: Que qual você acha o melhor louvor?
6: Hoje tá muito em voga, Emílio, o worship, né? O worship tomou conta do pelo menos no nosso Brasil, né? Mas as músicas, como você sempre fala, a nostalgia, né? Aquelas músicas mais antigas também são muito bacanas de ser tocada e até mais complexas de serem tocadas.
0: Sim, mais difíceis da pessoa tocar.
6: Executar ali, entendeu? E aí a gente vai ali estudando e tirando essas músicas, tocando com o pessoal, e é muito bacana.
0: Também mando, eu sou lá, Reginaldo já achou.
4: É lindo demais.
6: Esse é top.
0: Bonito demais, ó. Isso é espetacular, né, meu?
6: Exatamente. E Emílio, eu sou maranhense, né? E eu quero mandar um abraço. Eu moro há 22 anos em Brasília, né? Mas eu sou maranhense. E quero mandar um abraço lá pra banda onde eu comecei, banda Sai Luz, do Salles, do Thiago, de toda a galera lá, entendeu? Mandar um abraço também, Emílio, pro pessoal lá de Brasília que tá ouvindo o Maicon Lucas, o Robinho, todo mundo lá no STJ, né?
0: Boa.
6: Pessoal que trabalha lá.
0: Você tem conexão lá? Você tem conexão lá com a turma?
6: Não tem, é só com o pessoal que trabalha lá, né?
0: Você sabe que ali estão levando todo mundo em cana fácil, né? Não é?
7: Bobeou,
6: se respirar errado, já foi.
0: Qualquer coisa, marca o nome dele aí, Dedê.
4: É, se precisar. Tem um contato, né?
0: Já tá com o contato aí, ó. Pessoal lá.
6: Não, eu tô com o contato seu.
0: Hoje em dia você tem que ser amigo de carcereiro.
4: É lógico.
6: Exatamente.
7: Senão você pode passar mal.
1: É verdade.
0: Quem tem um carcereiro amigo, tem tudo na vida.
6: Exatamente. Emílio, eu quero mandar um abraço também. Eu já mandei muitos abraços, né?
0: Pode mandar o que você quiser. Pode mandar o que você quiser.
6: Pros meus irmãos, né? Lá no Maranhão. Eu tenho irmão em Curitiba, no Rio de Janeiro. Está espalhado para todos os cantos do Brasil. Um abraço para todos vocês, tá bom?
0: Boa.
6: E eu também trouxe um presente, Emílio, para
0: você. Não precisa. Não precisa presente.
6: Eu sempre falo isso, mas para mim é uma satisfação tão grande de poder estar aqui, né? Nesse momento. Tá aqui. Morgado, passa aí, por favor.
0: Pô, não precisa, depois, presente.
1: Se for pra trazer, tem que ser pra todo mundo.
6: Não, mas eu trouxe pra todo mundo, tá bom?
4: Que isso?
1: Ô, gordão,
4: tá trampo.
7: Gordão quer presente de
1: cara, não é?
6: Eu trouxe.

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1: Aí nasceu essa história, né? Essas conversas com eles. E aí eu fiz o livro, né?
2: O José, que era de Belém, precisava ir para o cadastramento, então ele preparou o Dom Asno e seu avô colocou Maria sobre o lombo e foram até Belém.
3: Que bonito. Exatamente.
2: Essa história é bonita.
1: Exatamente.
2: Muito bem. Bom, muito legal, cara. Muito obrigado. Muito obrigado. E tem a camiseta, ó.
1: Isso. A camiseta do livro Jesus, o Marketing e a Bíblia, tá?
2: Que é esse livro, que tá à venda?
1: Tá à venda. Lá em Brasília se encontra, você encontra ele na SBE, que é uma livraria lá que fica no Sudoeste.
2: Pô, aqui, ó, que legal.
1: E também no Casa Parque, na Livraria da Travessa. E lá no Maranhão tem, no São Luís Shopping, na livraria Amei. E também na minha bio do Instagram tem o link pra você comprar na Shopee direto comigo.
4: Pô, tá. Boa. Tá organizado. Boa.
3: Quer mandar um abraço pra mais alguém?
2: E o marketing?
1: É você,
2: obrigado. Jesus, o marketing. O Jesus, o marketing e a Bíblia.
3: Legal.
2: Entre a cruz e o mercado. A estratégia de Jesus. É isso que o livro.
1: Exatamente, né? Vai falar sobre essa uma visão que eu tive de o marketing no sentido de comunicação, né? De levar um produto ou serviço. E aí a gente vê que Jesus comunicava com todo mundo.
2: Sim.
1: Não fazia acepção de pessoas e a sua comunicação chegou até nós hoje, depois de mais de 2000 anos.
2: Sim.
1: E o sucesso que é
2: muito bom. E Jesus gostava de andar com quem mais tinha as dores, para ele poder entender a dor da humanidade.
3: Quanto mais zoado, né? Melhor para ele.
2: É muito legal.
1: Tipo, com leprosos, né? Abraçava os leprosos,
2: sim,
1: com doenças. E isso eu vim trazendo esse traço de Jesus da comunicação. E veio esse livro, graças a Deus, aí está à venda, está vendendo todo o Brasil, graças a Deus.
2: Boa. Muito bem.
3: Parabéns.
2: Bom, olha, o papo foi muito bacana, olha a nossa audiência. Por isso que eu gosto da nossa audiência.
3: Gente qualificada.
2: Só tem muita gente bacana.
1: O marca página é personalizado, Emílio, para você.
2: Ah, tem uma aqui para mim?
1: O marca página, né?
3: E marca página.
1: Dedicatório em todos, tá?
3: Obrigado, viu, irmão?
2: A quarta página? Que dia aqui?
3: É? Marca página.
2: Ah, marca página. Tá aqui, ó. Muito bem. Obrigado. Esse é o Gilvan aqui.
4: Valeu,
2: com a gente.
4: Aí.
2: Tem as redes sociais. Obrigado. Do @ Gilvan Maciel, ele chama-se. Você quer participar desse programa? Como Gilvan? Você mande o seu e-mail para o DD. É tipo o SUS. Isso. Precisa fazer um
5: cadastro.
2: Um exame. É a fila que tem muita gente morta,
3: sim,
2: também.
3: Sim, sim.
2: Tem muita gente.
3: É igual eleitor dos Estados Unidos.
2: Não, tem muita gente que está na fila, sim, e já faleceu.
3: Já foi.
5: Já foi.
3: Subiu.
2: Não é, Dedê?
5: Uma hora te chamam.
2: Que tá, uma hora acontece.
5: Pede audiência. Pra mandar a idade junto.
2: Audiência mais. Você é muito velho. Não conta muito.
3: Pega a fila mais rápido. Que
5: se aceita mais, nem manda.
2: Que entra muita gente na frente dessa fila também.
4: Um atalho.
2: Isso.
5: Se agradar, Dedê.
2: audienciamajestade@jovempan.com.br. Vamos agora?
5: Opa!
3: Pom, pom, pom, pom.
2: Hoje tem dicas de filmes, séries e temos fofocas da web.
5: Opa!
3: Fofoquitos.
2: Homens com mais de 40 anos que vivem com os pais e ainda ganham mesada.
6: Ai, gostei.
2: Gostoso uma mesada, né?
5: Porra. Faz falta.
2: Tem umas de 300 pau.
3: Tem. Você me gosta de cadeirada.
2: Tem umas de 300 mil reais. Linhagem Geek com Homem-Aranha com peitinhos salientes. André, calma.
5: Ai. Paulinho Peitor.
7: Linhagem Geek, Linhagem Geek, Linhagem Geek, Cosé da Manga.
5: Eu gosto.
7: Zé da Manga.
3: Quero ver se tem notícias quentinhas do mundo geek.
5: É, vamos lá. Boa tarde, Emílio.
2: Boa tarde,
5: Daniel. O Luca tá lá averiguando tudo lá. Vamos lá.
3: O sogro do Daniel já tá no cofre.
5: Tá preso no cofre. Se inscreva lá no canal da Linhagem, lá no YouTube. Só tem maluco aqui. 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
3: Esquadrão.
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0: programa.
1: Esquadrão Nerdola, vamos lá.
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1: Fap.
2: 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Boa. 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
3: O filho a gente dele tá vai lá. Porque faz tempo que não encontra.
2: É verdade, tá difícil.
3: Eu tô trabalhando muito.
2: Não, né? Tá me reconhecendo.
4: Seu filho é muito bonito. É a tua cara,
2: né? É por isso.
3: Só que bonito. Que ele é lindo.
4: Ah, não.
1: Ele é bonitinho. Ele é bonito.
2: Davizinho. Davizinho, compadre. Davizinho, compadre.
1: Risonho.
4: Risonho, saúde pra ele. Amém. Muito bonitinho. Muito,
2: ele dá muita risadinha.
1: Homem,
2: ninho, ninho. Ele gosta da bagunça. Mas agora vamos então para as nossas queridas dicas.
1: Opa!
2: Nós temos um bom documentário, se você gosta, o Morgadão falou de São Paulo, se você gosta de futebol,
1: certo,
2: você tem um excelente documentário na Netflix do Mourinho, Retranqueiro, sim, porém muitos títulos e muitas
1: Mourinho,
2: histórias,
1: né? Mourinho.
2: Você tem o depoimento de vários jogadores de futebol e a conduta do Mourinho ali como técnico, foi técnico do Porto, atuou como em vários outros, em outros times, aí você tem depoimento de Drogba, Ibrahimovic. O Mourinho já é um treinador lendário, ganhou a Champions League, ganhou praticamente todos os campeonatos, então se você gosta de futebol, esse documentário é muito legal. Esse aí você vai gostar, Sammy, porque tem uns jogadores. Ele não falava com um jogador que se machucava. E a partir do momento que você se machucava, você não valia mais nada pro Mourinho. E ele nem olhava na tua cara. Então você tem depoimentos de jogadores que tomavam até infiltração por conta disso.
4: Eles falavam assim, mas é a vida de um homem.
2: É isso aí.
4: Um homem. Um homem. Não tô falando, estou falando de homens.
2: Acho, é isso aí. Sim.
4: Homens, sexo masculino.
2: Perfeito.
4: O dia que você deixar de dar resultado, sim, esqueça.
2: Você não vale mais nada.
4: Você não vale absolutamente mais nada. O mundo hoje despreza os homens que não levam alguma coisa. Nós temos menos valor que um aracnídeo.
2: Isso é verdade.
4: Um aracnídeo é mais valorizado que
2: muito,
4: um homem.
2: É.
4: Porém, o homem que dá resultado, que leva dinheiro,
2: O provedor.
4: Ah, esse tem valor.
2: É respeitado.
4: Mas somente esse.
2: Sim. É.
4: O homem que chora.
2: E quando levar mais dinheiro?
4: O homem que chora.
2: Vassoura quebrada,
4: é excluído totalmente. Já o homem.
2: Homem
4: já,
2: fraco.
4: O homem já tá em segunda categoria.
2: Sim.
4: Já. Você sabe disso.
2: Já é o Betinha, já é o Beta.
4: Agora, o homem chorão. Esquece. É. Hein, Sami?
3: O homem que chora.
2: O homem que chora.
3: Não tem valor.
4: Você nem prestou muita atenção.
3: Eu prestei sim.
2: Eu
3: vou repetir.
2: Ele tava comprando ração pro cachorro, coitado.
3: Tá ligado aquela ideia que os únicos que são amados incondicionalmente são as mulheres, as crianças e os cachorros.
4: Isso.
3: Os homens precisam ter alguma utilidade para serem amados.
4: Precisam ter algum resultado
3: na
4: vida.
3: Alguma função na sociedade.
4: E um homem que chora, esquece.
3: Fraquejou.
1: Não pode mostrar.
2: É defeito de
4: esquece
2: fábrica.
4: Tudo. Então não acredite. Chorou. Nessa história. Não acredite nessa história de
2: sabe, muita sensibilidade.
4: Muita sensibilidade.
1: Homens em desconstrução.
2: Homens empáticos.
1: Desconstruidinhos.
2: Se eu não me engano, esse caso foi com o Rooney, o Emílio, da Inglaterra.
3: Sim.
2: Ele tava no grande momento ali. O Mourinho era o cara de confiança do Mourinho. Ele machucou. No dia seguinte, o Mourinho não olhou na cara
3: dele.
2: Saiu
3: do grupo.
2: Eita. E tchau, pessoal. Aí ele tomou infiltração. Falou assim, não vou perder a titularidade, não. Aí tomou infiltração e voltou pro treino.
4: Claro,
2: pra não perder a vaga.
4: Porque a nossa função no mundo é resolver coisas.
2: É isso aí.
4: Entendeu? Sim, a gente tá aqui pra resolver
3: uma
4: coisa.
3: Função.
4: É isso, é isso.
0: Queimou a lâmpada, vai trocar.
4: Não é pra, ai, tô com um problema.
0: É. É. Liga pra Porto Seguro pra trocar o pneu. É.
2: Quem é o problema? É.
4: Alô, Porto Seguro? Você pode comer o pneu? Não! Tem que ir lá e você trocar o pneu.
0: Tem que ir lá sujar a mão de graça. Claro.
2: Pega o exemplo do cara.
0: Eu dou exemplo.
5: É, o cara que vai abastecer e pede pro frentista encher o pneu pra ele.
0: Isso.
5: Ô, campeão, você pode colocar 35 em cada pneu? Desce lá e põe, pô.
4: Não seja um homem chorão.
0: Sim.
4: Não.
2: E você,
0: passivão, não.
2: E você tá falando em...
4: Passivão.
2: Você tava falando em homem, Emílio? É a próxima dica. A próxima
0: você vai dar dica de homem? Ô, oh, rapaz.
2: O Wagner, mano. Falando em homem. Olha aí, ó.
4: Ele gosta.
2: Nós temos aí...
4: Ô, louco!
2: Nós temos a quarta temporada do Reacher, né?
0: Boa.
2: Que é com o nosso querido... Puta, eu esqueci o nome dele agora, meu Deus do céu.
0: É, Richardson.
2: É, Alan Richardson. Obrigado, Guilherme. É o Alan Richardson.
3: Ele é gostoso.
0: Ele é maravilhoso.
3: Meu namorado.
2: E assim,
4: Ó, o Delari gostou.
0: É, Delari curtiu, ele manjou, deu uma manjada.
4: Ah, Delari, que é isso?
0: O garçom do Delari.
2: Vai, sucesso, Emílio.
0: Dirige aí, Delari.
3: Eu tenho inveja.
2: O Richard é um grande sucesso da Prime Video, né? E ele volta na quarta temporada, que é resgatando aqueles filmes de ação ali dos anos 80.
0: Bom.
2: E assim, a dica, né? E
4: não,
2: o interessante...
4: é muito forçada.
0: É o Bruce Willis.
4: Não, a primeira série...
2: A primeira temporada.
4: A primeira temporada... Até que tudo bem.
0: Certo.
4: Essa última.
0: A forçou? Última
6: maravilhosa.
0: Que
6: cara
0: tem o
6: de
0: cara...
6: 8 metros, ele arrebenta o cara.
2: Cara gigantesco lá, né?
4: Essa aí não dá.
0: Não, vocês têm inveja.
2: Mas era o seguinte, o bom do Richard, se você gosta de filme de ação, Morgadinho.
0: Testosterona.
2: É que nenhuma temporada tem ligação com a outra, é uma história fechada. Então a primeira temporada é uma história fechada, certo. A segunda é uma história fechada, uhum. Terceira e a quarta também. Então você pode...
0: Isso é bom.
2: Você não tem nada...
0: Não tem que esperar.
2: Não tem que fazer chato, nenhuma ligação, é o Hanna-Barbera. Era, ligou.
0: Sim, quantos episódios cada temporada?
2: A gente deve ter uns 8 ou 10 episódios.
0: Acho que são 10. Rapidinho.
2: É que geralmente de 8 a 10, mas se você curte aí filme de filme 40, não, série 45 de ação,
0: minutos, não tem nada.
2: Top. Logo, rapidinho. Não. E o Alan Richardson, ele é muito bom, ele dá conta do recado.
0: E lindo.
3: Ele é lindo. Ele é maravilhoso, ele é forte.
0: E bate assim, nos vizinhos, ótimo.
2: E assim, se você gosta, é um filme que entrega o que você tá procurando, se o que você tá procurando é filme, é uma boa ação.
0: Boa.
2: Então, o Richard aí é a grande saia no Prime Video e sempre isso aí não foi eu que mantei essa foto.
0: Ih, essa daí.
2: Os caras já estão pegando
0: na barra, né, meu?
2: Bernardo, que é isso, menino? Mas o Richard aí pra vocês, se vocês gostam de ação, e é sempre um sucesso aqui no Brasil, principalmente na Prime Video. Qual que é o próximo aí, Bernardo? Eu tô por você,
3: Bernardo.
2: Agora. Ah, o Sterling Point, né? Sterling Point já é uma história mais para jovens, se você tá querendo ver um romance, um mistério, né?
0: Sensíveis.
2: Uma história de uma menina que herda uma ilha lá no Canadá e ela vai investigar, ela descobre que ela é uma menina adotada e aí você tem toda uma... Se passa nos anos 2000, né?
0: Certo.
2: É mais uma malhação, Zuzu, você que gosta.
0: Não me pega muito.
2: É mais os jovens ali.
3: Gostinho de novela. Gostinho de novela.
2: Um tema mais jovial aí pra quem quer assistir alguma coisa diferente. Parece ser bem legal. Eu ainda não assisti meio episódio, que quem tá assistindo é a Giovana. Mais público.
0: Eu não vi, mas a minha mulher viu.
2: Mais
6: minha mulher mandou eu falar aqui.
2: Me cago de medo. Mas assim.
7: Me cago de medo da minha mulher. Sou um pau mandado, faço tudo que ela quer. Lava até a
4: Ele não tem muito medo. Ele se caga de medo. Vocês entenderam?
2: Não tem pouco medo, né?
4: Ele se caga de medo.
6: Ela arrumou dois problemas. Agora ela tem que limpar a do Sam e a do cachorro.
8: Ah, esse menino aí tem cara de que beija a gente mordendo na ponta dos lábios.
0: Toma aí, tô...
3: Esse menino aí.
6: Sextou, hein, galera?
4: Ai, Deus. O Reginaldo tá animado.
0: Ele tá.
6: Obrigado, gente.
0: Bebeu mais que o ônibus ontem.
2: Ok, pessoal. Vamos lá.
3: Quem foi? Tá vendo, Reginaldo?
2: Eu vou assistir hoje, que ontem eu não consegui assistir.
9: Adoro homem assim da cabeça meio esquisito.
2: Esse aí, o Bernardo, hoje tá incrível.
3: Hoje tá.
2: O Fim da Rua, que é a grande estreia aí da Anne Hathaway. Só que é o seguinte, a história, Emílio, eu também não estou muito, eu vou assistir hoje ou no final de semana. A história é difícil, mas tem muita gente falando bem desse filme. Falando que depois do Jurassic Park é o filme que tem dinossauro, que é um dos mais divertidos.
6: Posso falar uma coisa? Diga. Pelo que eu li, tá? Diga. Não vi o filme ainda, mas pelo que eu li, cara, é praticamente o mesmo segmento do filme do Wagner Moura. É. Esse último do Wagner Moura.
2: Então,
4: isso é muito ruim.
2: A
4: agora.
2: História é o seguinte, Emílio: um evento cósmico misterioso.
4: Misterioso.
2: Arranca um subúrbio e transporta o bairro para um lugar desconhecido.
6: É,
2: e aí
6: só
2: tem
6: uma rua, na verdade.
2: É, e aí tem os dinossauros. Porém, tem muita gente se divertindo bastante. Parece ser aquele filme para levar a família, né? Você que tem filho pequeno que gosta de dinossauro.
6: De ver dinossauro matando humano.
2: Exato. Você pode assistir aí, que é com a Anne Hathaway, né? Que é a grande estrela do ano. Fez o Diabo Veste Prada 2.
6: Quatro filmes esse ano.
2: Diabo Veste Prada 2. Fez a Odisseia. Tá fazendo Fim da Rua. E tem mais um ainda
5: que vai estrear. Trabalhando mais que o sutiã que é da Fafá de Belém, ó.
2: É isso aí. A Anne Hathaway tá trabalhando demais esse ano. Então, é uma possibilidade do Fim da Rua. E pro Delari.
3: Delari.
2: A gente tem...
6: O nosso diretor, o Christopher Nolan.
2: O nosso querido Bela. Nós temos A Morte de Robin Hood, que é com Hugh Jackman.
3: O Marlino?
2: É, então.
3: O Marlino.
2: Isso aí é um filme que... Esse filme tá bem divisivo. Você tem, obviamente, o nosso eterno Wolverine fazendo Robin Hood, mas tá bem divisivo, tem gente amando e gente odiando. Tem gente que tá falando que tem uma cartilha que eu conheço bem, mas eu só acredito vendo, tem que assistir.
6: É porque não tem nada a ver com a história.
2: Não tem.
6: Do Robin Hood mesmo.
2: Ele tá velho, ele tá fugindo de uma batalha, depois aí ele encontra uma menina misteriosa e aí começa essa nova
6: tá
2: história.
6: Dessas cenas aí com essa menina.
2: Então, isso que o Guilherme falou é verdade, é fundamento, o argumento de muita gente que não tem absolutamente nada nos livros e é aquela velha história, né? Não tem nada nos livros, a turma inventa a politicagem no meio. Então, tem essa dica também para os cinemas, Emílio.
4: Filme bom de cinema é O Convite.
5: Muito bom.
4: Convite comédia,
5: com pode ver, Seth cara. Rogers.
4: Comédia boa.
5: Oh,
4: comédia,
5: vou ver.
4: Comédia boa, texto bom.
5: Diálogo
4: bom, cara. E piada atrás de fazer. É tempo que você vai no cinema, o cara, tempo inteiro rindo.
2: Todo
4: bom,
2: mundo tá.
4: Bom,
2: muito
4: bom.
2: Você
4: esse
2: tá
4: aí, ó.
2: Penélope
5: Cruz. Tá onde tá?
4: Tá em cinema.
5: Ah, no cinema.
4: Olivia Wilde.
2: Ah, não.
4: É isso aí, Bichovski.
2: Eu vou assistir
4: é
2: amanhã com
4: tá aqui no, tá aqui, no aqui na Paulista. Como é que chama esse aqui?
2: Center 3.
4: Não.
2: Cine Belas Artes?
4: Não, aqui, dos Cultural.
2: Reserva Cultural. Ah,
6: não, mas ali é chique demais.
2: Reserva Cultural.
6: Olivia Wilde.
4: Que é chique.
6: Ali é chique. Outro dia eu fui entrar de bermuda, o cara falou, pelo amor de Deus.
4: Bermuda?
6: É
4: velho.
6: O cara
4: velho de bermuda não pode entrar em lugar nenhum.
2: Tem respeito no cinema.
6: O cara virou pra mim e falou assim,
3: deu sorte que não tinha.
4: Na minha época, o cinema só aceitava de paletó e gravata.
2: Caramba. É isso aí, verdade.
4: Não se entrava no cinema sem paletó e gravata.
2: E homem não usa calça
5: boné.
2: Curta.
5: Boné não entra no cinema.
4: Paletó e gravata você tem que ir no cinema.
3: Boné, chique. Você não pode
4: usar. De bermuda.
5: Bermuda e boné.
4: Bermuda e boné.
5: Porra, sem calça. Serginho Malandro.
2: Sou eu,
5: Serginho
2: Malandro. Ah, malandro! Tá de regata ainda.
10: Ok, pessoal.
4: É?
5: Camisa de micareta que ele usa lá de Florianópolis.
4: Aquele negocinho que vira no
10: Brasil.
3: Ô, clube! Deu sorte que o cara não bateu nele.
5: O cara vai de roupa de academia.
2: Pisca de novo aí.
5: Pisca aí.
2: Mas são essas muitas dicas.
4: É, assiste, você vai gostar desse filme.
2: Convite é bom.
6: Eu vou assistir o convite também.
2: Eu vou assistir amanhã e copiar as piadas pra usar.
4: Dito isto, foi?
2: Foi.
5: Piriri pororó.
4: Fazer um breakzinho, Dedê?
5: Opa.
4: Quer fazer um breakzinho?
5: Ó.
2: Ó.
4: Quer fazer agora?
5: Espaço.
4: Podemos fazer, por que não?
5: Steve B.
4: Tá todo mundo aí? Ó o Rufão aí, ó.
5: Oba.
4: Ó. Rufão tá aí? Opa, aí sim, hein?
2: Rufones.
4: O que que vamos falar hoje, Rufones? Ah, é recorde atrás de recorde.
2: Os caras não param.
4: Recorde atrás de recorde da BYD.
2: Sucesso.
4: Para a tristeza de alguns.
2: Opa.
4: Não é isso, Rufo?
2: Exatamente.
4: Para a inveja de muitos. Para a inveja de muitos. E para a alegria dos consumidores.
2: Sem dúvida.
4: E agora eles lançaram esse carro que é o top do top do top, que é o Song Pro Flex.
2: Ó. Oh.
4: É isso.
2: Proflex.
4: Isso. Quem você está trazendo hoje aqui?
11: O Henrique Antunes, que é diretor não só de picapes, mas também de qualidade. Então
4: opa,
11: ele está aqui
4: sim.
11: Hoje para atestar a qualidade dos produtos da BYD, não é isso, Henrique?
2: Legal.
12: Com certeza. Obrigado, é um prazer estar com vocês aqui de novo. Boa. Muito bom. E para falar sempre de coisa boa, né? Carro novo, projeto novo, tem muita coisa boa acontecendo na BYD. A BYD que aí revolucionou o mercado de elétrico eletrificado no Brasil. E não vamos parar por aí, né? Vamos rumo à liderança.
4: e modificou mesmo, revolucionou mesmo, porque a gente fala que nunca teve algo assim na indústria automobilística do Brasil.
11: Emílio, eu fiz um levantamento até para ligar uma coisa com outra, que é a sincronicidade com a marca. Em 2022, porque muita gente fala, não, mas já existia eletrificação no Brasil, já existiam carros elétricos e tal. Aí eu fiz. 2022, a participação de mercado dos eletrificados no Brasil era de 2,5%. Foi justamente o ano que a BYD chegou aqui no Brasil. Chegou com o RAM e com o TAN, segmento premium. No ano seguinte, em 2023, foi apresentado o Song em 2022, mas foi lançado em maio de 2023.
4: Uhum.
11: Dali para cá, ou seja, de 2023 para hoje, esse ramp-up, como o pessoal do comercial fala, foi muito grande. Hoje, essa participação de mercado do eletrificado já é de 21%. Antigamente, para cada 40 carros, um era eletrificado.
4: Então, por isso,
11: para cada 5, um é eletrificado.
4: Caramba. Porque a gente sempre achou que carro elétrico era para rico.
11: É,
4: somente o cara rico podia ter acesso ao carro elétrico. A gente falou, é isso, eu mesmo nunca vou ter esse automóvel. Esse
11: exatamente
4: automóvel é só para quem.
12: Exatamente.
4: A BYD, ela levou a eletrificação para todas as pessoas. Hoje você classe média, você pode comprar um carro elétrico e ter todas as vantagens do carro elétrico. E que eu achei muito legal essa promoção que vocês estão fazendo, que é um ecossistema que agora tem também. Você fecha
11: esse ecossistema eletrificado.
4: Exatamente. A BYD, eles estão fazendo o seguinte, eles estão dividindo o valor de um sistema solar.
11: Isso,
4: que
11: kit solar.
4: Legal. Um kit solar que você vai colocar na tua casa, no lugar que você tiver disponível, e aí nunca mais você vai gastar com
11: economia atrás. E ainda se acredita. Eu queria até que o Henrique, que ele que trouxe isso durante a coletiva do lançamento do Song Pro Flex, eu queria que você explicasse como que essa mecânica, Henrique, como que funciona a compra, quem é acreditado a comprar esse kit de carregamento.
12: Sim, eu primeiro queria fazer o Emílio foi cirúrgico quando você falou, né? Antes o carro elétrico, se tinha essa percepção, o carro elétrico era para rico.
4: Sim.
12: Eu até fiz conversei com um amigo ontem e tava falando que antes o carro elétrico ou ele era premium, carro para rico, ou ele era exótico, que era um carro não tão bacana. E que aí o nosso efeito Dolphin popularizou isso e fez com que o carro elétrico fosse para todos, não só pelo custo de aquisição, mas também pelo custo de operação, que é o tal do TCO que a gente fala, aonde você economiza aí 8-9 vezes o valor que você gastaria com gasolina, com energia para carregar o carro. Então, sobra dinheiro no bolso aí do brasileiro. E com esse projeto do solar, né, nós lançamos aí junto com o Song Pro Flex a possibilidade do cliente adquirir o sistema solar na própria concessionária, né? Um kit aí que gera cerca de 600 quilowatts por mês. Para ter uma relação disso, quanto isso é em quilômetro do carro, isso dá para rodar mais de 3 mil quilômetros por mês.
4: Caramba!
12: Com a energia que esse kit vai gerar. E esse kit financiado, ele custa cerca de 2 tanques de gasolina. Ou seja, você consegue abastecer o seu carro 20 vezes com aquela energia que está gerando do sol, e o custo de toda essa energia é equivalente a 2 tanques de gasolina.
3: A gente fez uma conta que é simples. Olha só.
4: Você fez a conta, Samir?
3: Opa, Samir é bom. Um carro elétrico.
4: Boa, então vamos lá. Atenção, professor. Vamos aula agora, hein?
3: Um carro elétrico eficiente, aí vocês me corrijam, gasta entre 15 a 20 kW para rodar 100 km. E uma placa solar de 550 watts, que é uma placa só, né? A gente tá falando. Pode gerar cerca de 2 a 3 kW por dia, dependendo da região. Então, se tiver 8 a 10 placas, você consegue gerar energia suficiente para rodar dezenas de milhares de quilômetros por ano. Então, a pessoa pode fazer a conta para saber quantas placas ela deve comprar. Claro, né, que também depende.
11: Muda de região para região do Brasil.
3: Se você tiver, por exemplo, no Nordeste ou no Norte, mais sol, talvez a placa consiga gerar mais do que no Sul. Mas dá para fazer uma boa previsão disso, né?
4: Show.
12: Exatamente. E aí, com essa economia toda que a gente está propondo para o nosso cliente, é de maneira simples. Essa conta que eu fiz aqui de cabeça, o nosso professor fez muito melhor.
4: O professor não deixa nada sem
11: buraco.
12: A gente tem aí, nós demos um treinamento para toda a rede. Então, hoje o cliente vai numa concessionária BYD, seja ele cliente BYD, potencial cliente BYD que vai comprar um carro BYD, ou até mesmo cliente de eletrificado da concorrência, pode ir na concessionária BYD e tem lá disponível o sistema solar e o vendedor para explicar essa conta. Fazer
4: e é instalado. Junto. É instalado
12: esse preço que a
4: gente e é bonito, é um sistema bonito, não é?
12: Sistema bonito,
4: sistema bacana.
12: E um sistema bonito instalado com um ano de seguro. E uma coisa que é importante pra gente sempre que fala de Brasil, de indústria, de tudo, as placas são produzidas no Brasil. A BYD tem uma fábrica de painel solar no Brasil e as placas são produzidas lá em Campinas.
11: Boa, é, Emílio, aquilo que a gente sempre fala, que eu acho que é o importante da marca, né? E a gente sempre traz os números. Semana passada mesmo, a gente comentou que já estavam 233 concessionárias. Eu fui bater esse número com o Henrique, e o Henrique falou, não, já são 234.
12: Caramba.
11: A fábrica instalada no Brasil, o investimento que está sendo feito, e carro agora genuinamente brasileiro e flex. Eu acho que isso traz um asset muito forte para uma marca que está no Brasil, apostando no Brasil, investindo no Brasil, e como você falou, Emílio, democratizando os preços, que antigamente... um carro eletrificado era 500 plus, acima de 500 mil hoje, e assim se você fizer um comparativo, até com carros que foram lançados no mercado de 600 mil reais naquela época antes da chegada da BYD, eles não têm nem a mesma equivalência tecnológica que tem hoje um Song Plus, que tem um Song Pro. Então essa democratização foi o que trouxe o brasileiro. E a outra coisa, esse line-up muito extenso, até agora eu fiz uma conta com o Baldi semana passada, 8 meses, 8 lançamentos, e vem mais pela frente, né, Henrique?
12: Sim, a gente tem bastante lançamento chegando, e a ideia desses lançamentos, qual que é? A BYD não oferta carro caro ou barato, a gente oferta carro pelo preço justo.
4: Uhum.
12: Então a gente tem o Dolphin Mini, que é um carro extremamente justo, entrega tudo pelo que o cliente...
0: Conforto, tecnologia.
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4: Ah, é?
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4: Bom,
11: e fez
4: hein?
11: Um bate-bola com esses caras e foi sensacional. Mas legal. Eu vou deixar o Baldito aqui com a gente na bancada pra contar como foi.
4: Muito boa. Bom. Muito obrigado, o Henrique Antunes aqui. Fala muito bem, hein? O Henrique dá show de bola. 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Você vai estar onde, Rufo? 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
4: Vamos fazer o break agora. Saudade, do Reginaldo. Vai lá, Reginaldinho.
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0: Já para estamos de volta na programação. Daqui a pouco o Dedé Santana para animar sua sexta-feira, amiga. É o dia de sorrir e vocês vão curtir os
1: bastidores. Como é que é essa história? Que você tá contando uma fofoca agora.
0: Ok. Seguinte, eu vi a fofoca
1: do Gui Santana.
0: O Gui Santana.
2: Fofoca terceirizada.
0: Ele gravou a escolinha.
2: Foi.
0: A nossa Rede Globo Televisão.
1: Fazia lá o.
0: Ele fez a escolinha. Isso, e depois ele fez os trapalhões.
2: Se formou.
0: Chegaremos lá.
1: Então, mas ele fazia aquele. Como é que chama?
2: Ah, sim, era o.
0: Nerso da Capitinha.
2: Nerso da
0: Capitinha. É eu mesmo, ó. Vou pensar.
2: Eu sou o senhor.
1: Não, esse é.
2: Ah, o Zacarias.
1: Zacarias.
2: Depois.
1: Isso,
2: exato.
0: Mas o Zaca.
1: Muito bom. Eu acho meio chato os trapalhões,
0: é bem honesto. Não, tá posso falar?
2: Criança,
0: eu acho. É uma obra.
2: É infantil.
0: É inegável o sucesso.
3: É, poltrona.
2: O extintor.
0: Fez uma mão. Desculpa, fez muito sucesso.
1: Não, eu sei.
0: Hoje você não acha engraçado.
1: Eu não tô discutindo, eu tô falando. Gosto é algo pessoal.
0: É isso, lógico.
1: Correto?
2: É igual o Fiofó.
1: Então, você acha, você gosta
0: do disco.
3: Vamos explicar.
0: Hoje, vou ser muito honesto.
2: Você gosta dele?
0: Eu não paro pra assistir.
1: Não, não.
0: Eu acho mais engraçado o Mion com o Didi do que o próprio
2: Trapalhões, né? Aí é um pouco de sadismo da sua parte.
0: O doutor Renato dançando no TikTok, você gosta?
1: Não, isso é horrível.
0: Não, aí não.
1: Ele é um senhor.
0: Não gosto, não gosto.
1: Mas assistir. Ele não pode mais fazer.
0: Mas o Ananias era uma das coisas mais divertidas.
2: Era legal.
0: O Ananias era maravilhoso.
2: Mas assistir, pegar o que tem, assim, às vezes. Eu nem sei se no Vivo tá passando ainda.
0: Não sei.
2: Nem sei se tem Vivo ainda, mas assim, é, assistir é muito bacana. Piadas que hoje seriam canceladíssimas.
0: Ura! Mas isso daí, os caras gostam de encher o saco, né? Na época, como você falou.
2: Mas podia... é maravilhoso.
0: Boa, mas o Didi.
2: Piadas boas.
0: Segundo o Gui Santana, ele estava lá no Rio de Janeiro, andando de carro com ele. Ele falou: tá vendo aqui? Eu comprei esse terreno.
2: Esse é
0: ele teve uma sacada.
1: Que guardou o dinheiro.
0: Guardou o dinheiro.
1: Mas, lógico, não é trouxa, né?
2: Não é. Não é trouxa. Olha isso aí, ó.
0: É isso aí.
2: Fazer a dancinha.
1: Isso é muito chato.
2: Isso é o The Flash.
4: Não, não, não. Para que é constrangedor.
2: Eu sou o doutor The Flash.
1: Isso não há a menor necessidade.
2: É, PC.
4: Mas eu acho que é uma coisa figura, mais pra criança.
2: O Dedé é maravilhoso, tá louco.
4: Trapalhões eu acho que as crianças gostam.
0: Você sabe que muita gente que encontra o Dedé e o Didi chora. Né?
2: Lógico.
0: O cara, né? Imagina o Morgadão que
1: mas
0: gosta.
1: Mas só um velho, né?
0: É, um cara que da década de 80, 90.
2: A galera nova não assistiu. Não.
0: Sim,
2: não. Tem pai que nem assim, eu falo às vezes, eu converso com o pessoal no show assim, e tem pai que mostra pros filhos coisas antigas, assim, tem gente que
1: não gosta. Porque o humor tem que ser no tempo dele.
2: É, tem que ser o tempo.
1: O humor fora do tempo dele é completamente sem graça. É. Tem que ser na época dele.
0: Sim, sim.
1: É um marcar, né?
2: Humor
1: tem isso, né?
2: Mas tem esquetes antigas dos Trapalhões, assim, que é coisa de cotidiano, que sim. Todo mundo passa todo dia, e quem assistir vai achar engraçado.
0: Então, o musical do Zacarias, eles cantando.
3: Papai, eu quero me casar.
1: Não, ruim.
0: Você não gosta disso?
1: Ruim.
0: Você não ri de...
3: Papai, eu quero me casar.
1: Por favor.
2: Oh, minha filha,
1: por favor.
2: Você
1: diga.
3: Não, não. Eu casar com o cozinheiro.
1: Por favor, por favor.
3: Mas você não casa bem.
0: Por que, papai? O cozinheiro.
2: Bota fogo na panela. E a depois vai botar fogo. Eu sei.
3: Papai, eu quero me casar.
0: Meu, você sabe.
3: Casar.
0: Aí, ó.
1: Olha lá.
0: Cadê?
3: Você diga com quem?
1: Deus me livre.
3: Eu quero me casar com motorista.
1: Por favor.
3: Você não casa bem. O motorista aperta muito na buzina. E a depois vai apertar você também.
0: Ah, maravilhoso. Vou te pôr
2: na grande. Do velho faceta. É o pastorinho do velho faceta.
0: Eu acho que qualquer criança, pra mim, o Zacarias, por exemplo, é atemporal. Se o Morgado fizer o Zacarias, qualquer criança dá risada.
2: O Gui Santana, o Cáceres faz, cara.
0: É sensacional.
2: É maravilhoso, é muito bom.
0: Sensacional.
2: Bom. Porque era piada.
3: Eu quero me casar com o economista.
0: Você não
2: quer o economista.
3: Economista mexe muito nas poupanças. E aí depois vai mexer na sua
2: também. Aê, economista.
1: Poupança era bunda.
2: É, isso.
1: Você vê, ó, poupança. Poupança, uma época.
2: Vou chutar sua poupança.
1: Vou chutar sua poupança. Muita coisa.
0: Vou aplicar na sua poupança.
1: Fora de time. Fora de time.
0: Trapalhões já tava prevendo o futuro, olha, isso daí é os caras falando do INSS.
2: Pois é, tá vendo?
0: É isso aí.
2: É.
1: Muito bem. Então hoje você vai ter oportunidade de ver
2: Dedé Santana.
1: Não, mas ele tem, ele tem uma
0: abacadabra,
1: um circo, né? um espetáculo que ele tem aí.
0: Abacadabra.
1: Ele provavelmente não deve ser dos Trapalhões.
0: Não, é dele.
4: É o circo do Dedé.
0: Calma, Dedé. Não, tem muita história, inclusive do Beto Carreiro que eu quero saber, mas a gente vai, deixa ele chegar aqui, porque senão a gente faz uma entrevista
1: Né? Você falou tudo que a gente ia falar na entrevista.
0: Mas aí você vai ter a resposta dele.
2: Mas tem coisa que ele falou pra mim fora do ar que eu não sabia, eu vou puxar aqui.
0: Novidades quentinhas. Olha só, essa sim, novidade quentinha pra você, viu?
2: Isso aí é o Frota,
0: pai. Você vai ver novidades quentinhas.
2: Ó, Fred.
1: Boa, Fred. Que vai? Solta a vinheta.
0: Vocês são vinheta. Difíceis.
2: É impossível, Resenha.
0: Bom, começa com uma história que a gente tocou num assunto, principalmente para quem trabalha na imprensa, que é a história do presidente do Supremo Tribunal Federal, o ministro Edson Fachin. Ele defendeu, Emílio, a liberdade de imprensa e o direito ao sigilo da fonte que você disse aqui após aquela operação que a gente viu que foi autorizada pelo ministro Alexandre de Moraes contra o Raimundo Cutrim, apontado como fonte do jornalista Luiz Pablo. É toda história que a gente já sabe do Flávio Dino, que tem o carro que ele pegava, e enfim. E aí, meus amigos...
1: Não, o problema é a fonte.
0: É a fonte. A fonte tem que ser preservada, né, na Constituição.
1: Por quê? Porque a fonte... A fonte é um cara.
0: Certo.
1: Que sabe de alguma coisa muito cabeluda.
0: Isso. Perfeito.
1: Não pode falar aquela coisa muito cabeluda. Exato. Está muito próximo daquela pessoa muito importante. Todas as histórias, Watergate, Odebrecht, tudo veio de fonte.
0: Sim.
1: Certo?
0: Certíssimo.
1: Então, essa pessoa chamada fonte, ela é muito importante para o jornalista.
0: Exatamente.
1: Ninguém pode mexer nisso aí, porque senão o Estado, com aquela força que ele tem, o Estado tem tanques de guerra.
0: Exato.
1: O Estado tem polícias, o Estado tem tudo.
0: Tem tudo.
1: Se essa fonte não tiver, se o Estado não defender a fonte do jornalismo, acabou a democracia.
0: Acabou.
1: Porque aí só a força domina tudo. Então é muito importante e tá na Constituição a importância da fonte, e os caras já quebraram isso há 7 anos.
0: Isso aí.
1: E o que a gente está brigando com os jornalistas importantes, os caras importantes no jornalismo, que a gente não é importante no jornalismo, correto?
0: A gente é ralé.
1: A gente aqui é ralé.
0: Sim.
1: Que eles deixaram acontecer muitas coisas porque a democracia é tão importante. Isso. E agora chegamos a esse ponto que parece que os caras não estão mais nem aí.
0: É isso mesmo.
1: Os caras não estão nem aí fazendo o que querem e o que não querem.
0: É. Perfeito.
1: Certo?
0: Olha,
1: certo.
0: Vou falar uma coisa.
1: Não é isso, professor?
0: Não, foi tão bem seu comentário que tem uma convergência com a jornalista Malu Gaspar, que fez um grande desabafo e na Rede Globo, televisão lá na Globo News, e ela fez uma coluna no Globo, que ela fala o seguinte: constranger um jornalista a não exercer a sua profissão por medo de ser preso é coisa, sabe do quê?
2: Do quê?
0: De ditador.
1: Claro.
0: Disse, o que ela disse.
1: Bichão.
0: Claro. A Malu, ela falou que a violação, né, de sigilo da fonte garantia da Constituição, tá lá,
1: sim,
0: na lei.
1: Mas quantas vezes passou por cima da Constituição até chegar a esse ponto?
0: Exato.
1: Quantas vezes?
0: Muito.
1: Quantas vezes e quanto fizeram aquele
0: freios e contrapeso?
1: Né?
0: Não é freios e contrapeso. Não tem, eles usam nomes bonitos.
2: Freios
0: e contrapeso.
1: Jornalista publicando, vigiar e punir, ai que gostoso.
0: Isso, exato.
1: Jornalistas publicando.
0: A turma foi na PUC, a turma levantou
1: aí,
0: meu amigo.
1: Aí chega
4: aí
1: em
4: fica
1: você.
4: Complicado.
0: Não, quando não é comigo, você. Pode, né?
1: Claro, mas chega em você.
0: Agora tá todo mundo assustado e surpreso, né? Nossa!
2: Chegou
0: nesse ponto?
2: Exatamente.
0: Procure saber. A água bate na bunda e a gente tem que saber
2: que
0: se defender.
2: Eu
0: Emílio,
2: disse.
0: Sabe que essa semana teve uma notícia e eu vou destrinchar ela em dois momentos.
4: Primeiro,
0: o Haddad, ele relatou que teve uma suposta tentativa de intimação de policiais militares e pediu uma apuração. Você viu isso que aconteceu?
4: Vi.
1: Eu vi o que ele falou, que parou a viatura.
0: Isso, parou a viatura. Esque. A PM fez uma análise das 40 câmeras e, segundo a análise, até agora, não indica uma abordagem violenta ao motorista do Haddad em São Paulo. Segundo uma apuração da PM, A apuração mostra que os identificados até agora, que relataram, pelo menos o que disseram, a polícia disse que o episódio foi apresentado como algo que ainda não tem provas do que o Haddad disse. E até o seu sogro, o Datenão.
4: Não fala aqui do meu sogro, não.
0: O Datenão defendeu a polícia. E falou que jamais a polícia teria feito esta abordagem ofensiva. Por que que a gente está falando nesse momento? Porque é um ano também eleitoral para o governo.
5: É lógico.
0: E narrativas elas pegam nesse momento.
5: Lógico.
0: Então, tem uma divergência entre o relato do Haddad e
1: são as imagens.
4: Temos imagens.
0: Tem as imagens da abordagem.
4: A câmara.
0: E até agora a análise indicou que o veículo não teria parado no hotel da maneira descrita pelo senhor Haddad. Então tem que agora averiguar o que ele disse e o que tem de imagem. A imagem comprova e a polícia vai fazer essa investigação.
5: Mas aí ele vai fazer igual a Bruzinha. Passa 3 meses e ele vai falar que não foi ele que falou.
0: Mas é algo a ser, né, debatido, porque quando você faz uma acusação, você precisa prová-la.
1: Deixa eu fazer um break agora para nossa rede de rádio em todo o Brasil. Vai lá, Reginaldinho, manda o break. 13:03, horário de Brasília.

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0: artista? Qual que é no geral?
1: De artista no geral? Pô, eu gostava bastante de Pink Floyd.
2: Pink Floyd.
1: Só que agora, hoje em dia, a gente tá valorizando pouco que a gente tem aqui, né? Valorizando mais a galera de fora e tal.
0: Você tem dinheiro pra nós fechar aqui com você, meu tapete? Você tem dinheiro, você bota num artista consolidado com 1.000 seguidores ou num influencer com 1 milhão de seguidores?
1: Ah, depende, se eu gostar do artista ou da ideia lá do influenciador.
0: Não é o seguidor, não?
1: Não quer dizer. Não quer dizer a quantidade de seguidores. Quer dizer a qualidade do artista.
0: Obrigado, mas belo tapézio mesmo. Oi, Emílio, deixa eu te falar uma coisa. Você sabe que a gente sempre comenta que a gente não valoriza os artistas. E eu vou responder minha própria pauta. Porque se a pauta é ruim, ela é a minha pauta ruim, né? Então é o seguinte: eu acho que o brasileiro não tem o menor preparo pra tratar os seus ídolos, valorizar seus ídolos. Eu acho que um cara, se o Ayrton Senna estivesse hoje vivo e ele desse uma opinião política ou qualquer outra, todo mundo ia esquecer a sua história por conta disso. Então, como disse o nosso colega, não temos a cultura de respeitar os nossos ídolos, Emílio. É a minha humilde opinião.
2: Uhum. É isso aí. Você leu aquele livro do Mário de Andrade, o Macunaíma?
3: Sim, o anti-herói.
2: O anti-herói, que é o herói brasileiro. Que é a história, é isso. Essa história é o papagaio. O papagaio conta essa história pra ele. E o herói é o Macunaíma, que é o herói sem caráter.
4: Opa!
2: Ou seja, ele é malandro, ele é preguiçoso, ele é astuto ao mesmo tempo.
3: Sim.
2: E um cara muito contraditório.
4: Sim.
2: Uma hora é assim, outra hora é assado.
3: Um oportunista.
2: Ou seja, conforme a situação, ele está sempre pisando em dois barcos. Conforme a situação,
3: ele
2: muda, manda, ele toca, se adapta de um lado pro outro. E ele fala, a frase dele é: ai, que preguiça. Ai, que preguiça.
4: Ou seja, é o fuzil.
2: Ou seja, esse é o herói que o Mário de Andrade coloca como o herói brasileiro.
4: O anti-herói.
3: O super-herói brasileiro.
2: O super-herói brasileiro.
4: Malaco.
2: Talvez a gente se veja no próprio Macunaíma.
4: Exato.
2: Dependendo.
4: A referência, né?
2: A referência é essa.
4: Tem tudo pra isso.
2: Eles deviam lançar um filme do o seu querido.
4: É verdade.
3: Vai molho.
2: Ao invés da gente.
4: Molho.
2: Ao invés da gente ficar assistindo lá o.
4: A ditadura?
2: A ditadura. Podia fazer uma história.
4: Né? Ideia lá.
2: Teve um Macunaíma muito antigo, mas fazer uma coisa mais.
4: Uma releitura.
2: Uma releitura.
3: Por que não? Ele não paga. Ele não paga imposto,
4: é
3: um
4: superpoder. Esse é o melhor superpoder para viver aqui, né?
2: É uma coisa complicada. Bom, e a gente sempre vê nesse herói, nesse herói brasileiro, a gente se reconhece também em várias situações. Se identifica em várias situações.
4: Muito bom.
2: É isso aí,
4: é isso aí. Agora entendi porque eu fuzi o herói do Brasil.
5: Até fiquei pensando no Brasil enquanto você falava no Macunaíma.
4: Não, fiquei pensando no que acontece no Brasil, tem muita relação mesmo com isso. Inclusive, até uma notícia de agora.
5: Você tá triste?
4: Isso aqui?
3: Agorinha?
4: Não, você falou do Macunaíma. E o brasileiro, ele tem uma síndrome desse lugar, né? Desse pertencimento de sempre tentar dar um jeito.
5: Um jeitinho brasileiro.
4: Sim. De sempre dar, né? Fazer um gato net.
5: Dar uma destravada.
4: Uma destravada. Sabe quem tá...
2: Porque o problema é o seguinte: quando a gente quer, quando a gente mira a Dinamarca.
4: Opa!
2: Né? A gente tem que lembrar que aqui nós temos o Macunaíma.
4: Opa!
2: Né?
4: É isso aí.
2: Então
4: é da nossa cultura.
2: O Macunaíma não mora na. Não tem, tem pouquíssimos Macunaímas na
4: Dinamarca?
2: Pouquíssimos.
4: Aqui tem um monte.
2: Aqui tem.
4: Em cada quadra.
2: Que é uma mistura, né?
4: É
2: uma.
4: Quer um Macunaíma pra você? Pra finalizar a resenha aqui, se quiser que eu finalize, inclusive?
2: Sim, senhor.
4: Fim da escala 6x1 e PEC da segurança ao Columbre. Libera as pautas para o Lula, para o governo Lula. Lembra do encontro?
2: Sim.
4: Não fizeram encontro?
2: Isso.
4: Não tomaram, foi o café, depois foi o jantar.
2: Sim.
4: Na casa de alguém que a gente conhece. Isso. Foi muito bem recebido. Precisava destravar algumas coisas e, acreditem se quiser, destravou. Está para destravar, né, Obeta?
5: É isso aí.
4: Escala 6x1, foi na conversa com o Lula, junto com o Davi Alcolumbre, e eles agora estão com a PEC da segurança pública e também com outras coisas para devolver a pauta para o Lula.
6: Porém, na avaliação do Senado, a pauta do 6x1 é só depois das eleições. Só que essa avaliação é de agora, né?
4: Exato.
6: Nunca se sabe se vai ter alguma outra coisa.
4: Amanhã.
3: É verdade.
4: Amanhã,
6: o Messias.
4: De madrugada.
6: Quem decide, nunca se sabe.
4: Quem decide é o Pix.
2: Cafezinho?
4: Agora, a pergunta, cafezinho, qual é o interesse do Alcolumbre com tudo isso?
3: Qual é?
4: Qual é?
2: Qual?
4: É difícil de raciocinar? Qual? Comando do Senado, porque a presidência da Casa 2027, ele tendo o apoio do governo atual, ele forma aí uma potência pra estar lá.
2: Aô,
4: lá no Amapá, no Amapá, tem também uma moeda de troca política muito importante, porque a gente sabe lá que tem um governador que é o Clécio Luiz, que é aliado ao Alcolumbre, então no cenário onde o Lula tem força, ele também pode apoiá-lo, e aí é uma negociação também para ele continuar como presidente do Senado. O Alcolumbre agora, com o apoio do Lula, que tudo é uma troca de favores, se mantém mais tempo no poder, sem falar também que sempre tem emendas, e é assim que acontece no Brasil.
2: Claro, estão se protegendo.
4: Se protegendo porque o jogo é jogado. O jogo é jogado nos bastidores. Quem toma café, quem faz
2: jantar.
4: Sim,
2: mas a política é assim.
4: Política
2: é o quê?
4: Mas a política é assim e retrógrada. Por isso que o Brasil vai para esse lugar e beira com o abismo. E por isso que a gente não consegue ir para frente.
2: Enquanto você tiver gente para pagar essa conta.
3: Enquanto tiver tonto.
2: Enquanto tiver tonto malandro pagando a conta, tem malandro.
4: É lógico.
2: É uma conta. Malandro é malandro,
4: mané. Alô, Bezerra.

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1: Tá sorrindo.
2: É isso aí.
3: E não reclama depois.
2: Não reclama.
3: Não reclama.
1: Não
3: reclama.
1: Não pode reclamar. Boa.
3: Emílio, sabe que eu tenho um comprometimento a partir desse segundo semestre de realmente dar as notícias e as fontes, né? Que acho que até uma forma da gente preservar o jornalismo aqui, que eu não falo. Pego muito do Danúzio, pego muito, né, que você sabe lá, do próprio Globo,
2: Metrópolis,
3: Fuxico,
2: é um ladrãozinho,
3: The News. Então eu queria agradecer os meus amigos jornalistas que fazem com muita competência.
1: Fazem o seu trabalho.
3: O meu trabalho acontecer.
2: Isso aí.
3: E agora eu também quero falar das televisões também, que fazem
2: competência. Agora você aumentou.
3: Eu aumentei
1: sua rede.
3: Eu acredito que é uma matéria muito importante, vocês vão assistir agora, que não foi feita por mim, mas eu acho que é da TV Tribuna, que fala dos combustíveis.
2: TV Tribuna? Ah, tem gente reclamando.
3: Você viu o que aconteceu com os combustíveis adulterados?
2: Eu vi.
3: Então, um abraço pra TV Tribuna, a reportagem é deles e vocês acompanham na tela agora, por gentileza.
4: O percentual de etanol na gasolina, já tem motorista reclamando que aumentou o consumo e até dono de oficina recebendo mais veículos com defeito. A medida que seria para baratear o preço do combustível nas bombas já representa prejuízo para o consumidor.
5: A gente já está vendo aí reflexos de defeitos aparecendo aí, principalmente nos carros somente a gasolina.
2: Isso.
5: Eles não estão preparados para trabalhar com esse percentual de 30%, agora 32%. Então acende luz de injeção, o carro começa a falhar, começa a limitar a potência, aí vem para a oficina. Você tem vários defeitos aí que você pode ter, de desgaste dos componentes que tem contato com combustível, desgaste prematuro, bicos injetores principalmente, bomba de alta pressão, bomba de baixa pressão. Então você está tendo esse problema nas oficinas aí desde quando passou para 30%.
6: O empresário lembra que além dos veículos antigos e importados,
2: passar o programa inteiro.
3: A programação
2: da TV. O programa inteiro.
3: Tá bom.
2: Santos.
3: Um abraço.
2: Ele quer passar o programa inteiro.
3: Abraço para a turma de Santos.
2: Tribuna de Santos.
3: Que faz um jornalismo.
2: Então, fantástico. O que acontece é o seguinte: os carros flex,
3: certo,
2: não tem problema, porque sim, eles têm lá um sistema de computador que sabe, faz o cálculo.
3: E aí, beleza.
2: Agora, carro que não é flex, dá bizil. Então, moto, dá bizil. É,
3: exatamente.
2: Vai ficar na mão. Muita moto dando bizil, por quê? Porque é uma gasolina meio batizada.
3: É semi-batizada.
1: Um batismo oficial. Não é qualquer tipo de batismo.
7: O resto tá tudo certo.
1: O cara pior... fala o manual do batismo.
3: Quando os caras batizavam a bebida.
1: É
3: a mesma bebida, inclusive.
2: É a mesma turma lá do etanol.
3: Pelo amor de Deus.
2: O que mais?
3: Vamos pra economia?
2: Vamos.
3: Bora.
2: Você que sabe.
3: Professor?
2: Bora.
3: Se quiser.
2: Professor?
3: Eu fico horas aqui.
2: Solte a vinheta que aí está o nosso professor.
8: Foca na economia.
1: Samuel Dana.
8: Foca.
1: É o cachorro.
2: Respeito,
1: eu tô empurrando mesmo aqui.
3: É você que fica empurrando.
1: É o gato.
3: É o gatinho.
1: Não tá fácil. Bem, bicho, olha só. Olha só, Emílio, os investidores estrangeiros retiraram 11,93 bilhões da Bolsa Brasileira.
2: Caramba.
1: Nos primeiros 7 pregões de agosto.
3: Nossa.
1: Isso encerrado no dia 11. O levantamento foi feito pela Elos Aita Consultoria com dados da B3 e não considera aportes em ofertas diretas de ação. Isso já faz com que o mês de agosto seja o mês com a segunda maior saída de 2026, ficando só apenas atrás de maio, onde a retirada foi de 14,9 bilhões. Mas o dado que chama atenção não é o total, é o ritmo. Olha a conta. Com 7 pregões, agosto já acumula uma saída equivalente a 80% de todo que foi retirado em maio, que foi o pior mês. E teve um dia específico que virou o marco. No dia 11, o Ibovespa caiu 2,5% e só nesse dia, 4,7 bi retirados.
2: Por que será, hein, professor?
1: Eu já vou falar, mas foi a maior retirada diária desde abril de 2021. O contraste com o começo do ano dá a dimensão da virada. Janeiro, entrada de 26 bilhões. Fevereiro,

0: 15. Março, 12. Maio, mudou o sinal. Saíram 14,9 bilhões. Junho, 7,8 bilhões saindo. Julho deu uma respirada de 2,8 bilhões e agosto desmontou esse alívio nos 7 primeiros pregões. As explicações, que é o que você perguntou, se dividem. Parte vem de fora e parte por aqui. Do prisma internacional, a inteligência artificial segue puxando recursos de alocação. Já do lado doméstico, adivinha, é a nossa eleição que começou a aparecer nos preços. E na semana passada teve um caso específico, foi o do JP Morgan, que reduziu a recomendação para o mercado brasileiro. Antes da semana passada, ele falava que era uma boa compra, né? E agora ficou neutra, falando que a gente deve ter uma combinação de crescimento mais fraco, deterioração do crédito, juros mais elevados por mais tempo, além de volatilidade eleitoral. Então, quer dizer, o circo está armado, Emílio. A incerteza, né, se ronda por conta do populismo, que tem deixado a situação fiscal bastante fragilizada. E aí tem o caminho: situação fiscal fragilizada, desvalorização cambial, pressão inflacionária, que por sua vez obriga o Banco Central a juros mais altos, crescimento baixo. A gente entra aí num ciclo perigoso. Ou seja, o investidor estrangeiro está picando a mula daqui, mas picando com força, picando com força.
1: Pois, hein, meu?
2: O dólar sobe.
3: E agora, o que que faz?
1: Boa tarde, Venezuela.
2: Maduro,
1: FM. Começa agora o programa. Boa tarde.
2: É isso.
1: É isso, professor?
2: É isso.
1: Boa tarde, Venezuela. Nosso programa?
0: Maduro FM. Então, a gente tá fazendo um populismo, esse populismo tem preço, o investidor não é burro, ele começa a falar, eu não quero ficar aqui. Aí quando você vende a ação, o que que o investidor faz no segundo passo? Compra dólar para ir embora. Quer dizer, vende real e transforma em dólar, né? E aí...
1: Aí o dólar sobe.
0: Aí o dólar sobe.
1: E a gente toma na tarraqueta.
0: A gente toma mais uma vez gostosamente.
1: O trigo do pão.
0: O trigo do pãozinho e aí...
1: O trigo do pãozinho sobe e a gente come o pão mais caro.
2: É insegurança jurídica também.
4: Ei, galeão.
0: Agora tem uma notícia para vocês que são...
1: E a outra turma, fala o quê?
2: Apple Boys.
0: Quem? A outra turma, o negócio é desigualdade social. Ah. É um discurso que não entra tecnicamente em economia.
2: Mesmo papo, mesmo papinho.
0: Entendi. Eu vou te ajudar, eu vou reduzir
1: a
0: desigualdade. Vai ser. Olha como a gente fez bem ao país.
2: Acabou a fome.
0: Agora para os iPhoners, que é a maioria desse programa.
2: Certo.
0: Você sabe que tem uma regra na tecnologia que é: quando sai um modelo novo, o antigo costuma ficar mais barato. Porém, a Apple vai fazer o contrário. Eles estão avaliando, Delari, aumentar os preços dos modelos antigos junto com a chegada da nova linha Pro do iPhone, que está prevista para setembro. A informação é do The Times of India e o reajuste deve chegar no antigo a US$104, algo como R$15,37. Isso deve acontecer a partir do mês que vem. Nesse cenário, aparelhos como o iPhone, o iPhone Air, o iPhone 17, o iPhone Pro 17, continuam no catálogo, mas com preço maior, Delari. E vai desaparecer aquela janela, porque você sabe que muita gente, muito consumidor, aproveita quando lança,
1: assim,
0: lança
1: o dinheiro,
0: eu vou pegar o outro que caiu.
1: Isso.
0: Mas o motivo tem uma razão. O motivo é o seguinte: memória.
2: Muito nada.
0: Memória. Os preços das memórias DRAM, que são aquelas para rodar os aplicativos, subiram mais de 50% no primeiro trimestre desse ano em relação ao trimestre anterior. E a memória do tipo NAND, que é aquela para armazenamento, avançou mais de 90%. No mesmo...
2: Me ajuda aí, velho, vai lá. Aí,
0: sogrinho, me ajuda aí, essa barbaridade. O que que acontece? Pra você ter uma ideia, o que custava $50, agora tá custando $200.
1: Certo, tudo isso mesmo?
0: De memória, de custo
1: então,
0: pra
1: Então, mas isso é por causa da inteligência artificial.
0: Que a inteligência artificial precisa do chip e da memória.
1: Tá.
0: Aí como eles contratam muito e a produção não aumentou, o celular tem que pagar mais para conseguir.
1: Vai subir $300?
0: Não, isso é o que subiu a memória. O iPhone antigo vai subir $100. O novo vai vir mais caro. Sempre que a Apple lança um novo, sim, ela lança mais caro que o lançamento que foi do anterior. Então você pegar.
1: E esses véio?
0: Vai ficar mais caro.
1: Não, eu sei, mas eu digo, vai funcionar?
0: Não vai, vai funcionar.
1: Mas beleza, então por que precisa desse super chip?
3: É, mas devagarzinho os caras, eles vão mudando o sistema operacional e aí ele vai ficando mais lento. Então tem gente que já tá conseguindo dar uma craqueada no sistema para você poder usar os aplicativos e não ficar o lento, porque o hardware, na verdade, ele é bom. Ou se ele é bom hoje, daqui 10 anos ele continua sendo bom, só que vai ficando lento por conta do iOS que vai atualizando e vai deixando ele lento.
0: O que o Morgado tá falando, ó, os aplicativos, o sistema operacional, eles vão pondo cada vez mais recursos para consumir a memória. Só que chega uma hora que esse aparelho já não vai dar mais conta. Aí você vai ficar irritado, porque aí demora para mudar.
1: Devagar.
0: Mas isso é uma estratégia, então, porque senão ninguém troca telefone.
1: O grande problema é a bateroca. E diz que agora.
0: Na Europa eles querem mudar a regra.
1: Não, a Europa não vai mudar no mundo inteiro.
2: Isso. Bateroca?
1: Não. Porque aqui
0: é
1: também.
0: É de defesa do consumidor. Não,
1: então, mas aqui mudou esse.
0: O cabo. A entrada para o
1: Leonardo.
0: O USB-C. O cabo C.
1: Cabo C
0: é muito popular.
1: Então, o cabo C é obrigatório agora no mundo inteiro.
0: Cabo
1: então,
0: C tá
1: torto. Mas
3: foi a União Europeia que entrou.
1: Então, a União Europeia e falou que você vai poder trocar a bateria.
3: Isso, não vai ser fixo.
1: Boa. Isso é bom.
0: É ótimo.
1: Porque a bateria.
2: Lógico, a bateria dá um pau.
0: Não, a bateria começa substituível. Não segurar a carga, né?
3: A partir de 27.
0: E aí.
1: Então, 27 agora.
3: Sim, agora, tá logo ali.
0: Agorinha. E aí vem o primeiro dobrável, segundo rumores, da Apple em setembro.
2: Ó. Você dobra Apple, e você já sabe.
1: Mas vai custar 20 pau.
0: É, aí não dá. Ixi,
2: 20 pau?
1: 20 pau.
0: Samsung ou com o meu outro? Eu
2: prefiro comprar uma Kalashnikov. É.
1: 20 pau um telefone.
2: Caceta, já pensou? Viu?
1: É. Pra nego, o Sam me dando.
2: Pô, o Sam vai ter 3.
3: O cara vai ter cachorro.
2: Dobra, hein?
1: O cara gastou R$7.000 de figurinha para o filho. R$7.000 de figurinha que hoje não tem mais nem aula. Tudo quebrado.
2: Ei, galera. Cara da lagosta.
3: Cachorro com.
2: A ração
3: frango,
2: do
3: irmão.
2: Cachorro é de lagosta. Olha o cachorro dele.
3: Olha o cachorro do Sammy.
1: Vamos falar agora.
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1: 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Vamos para a vinheta.
5: Oba. Teve a imensa honra de receber a história viva do humor brasileiro.
6: É, não. Ele
7: tem que ter
6: não.
7: Personalidade.
6: É agora. Olha, não. Só vendo. Não fala pela frente. Agora eu vou dizer.
5: Um dos maiores humoristas desse país, que fez parte do maior humorístico da TV. Um baita profissional que segue alegrando a galera aos 90 anos de idade.
8: Eu não me considero escada, eu me considero um ajudante de palhaço.
5: Muitos aplausos para o eterno trapalhão, Dedé Santana.
1: É isso. Calma, aí.
2: Hoje
1: é isso.
2: Não.
1: Aí.
2: Não.
1: É isso aí. Manfred Santana.
8: Palavrão?
1: Manfred Santana.
8: É palavrão?
1: É. Dedé Santana. Isso aqui, um dos maiores galãs.
2: Sim.
8: Que isso?
2: Ah, sim.
1: Isso aqui, tá, vocês maluco? Não têm ideia do que este homem
2: pegou de gente.
1: Vocês não, ele é. Vocês não têm noção. Porra,
2: no e não tinha Instagram.
1: No camarim, no camarim. Vocês estão acostumados a ver lá.
8: Didi, Dedé, Massu, essa carinha.
1: Isso aqui é um galã.
2: Ele comia mais que ferrugem.
1: Hein?
2: E não tinha Tinder, não tinha Instagram, não. Você
1: tá brincando. Conta aí pra turma.
8: Conta o
1: quê?
8: Né?
1: Conta!
8: As minas!
1: Conta!
8: Do quê?
2: Conta o seu book!
8: Não, não, que é isso?
1: Tem 90 anos.
8: Não,
1: tá
8: voando.
1: Lá, ó. Tá lá, ó. É igual o Pablo Picasso.
8: No
1: É Dedé Santana e Pablo Picasso.
8: Foi. O Pablo
9: agora 80. Posso falar uma coisa pra vocês?
1: Que energia, hein, Dedé? Não, isso aí.
9: Posso falar uma coisa pra vocês?
1: Tá, não é, cara?
9: Não tô puxando o saco, não, mas eu sou muito fã de vocês, cara. Você é um cara fora de
1: não,
9: série.
1: Não, não fala, não. Não eu queira gosto, mudar o assunto.
9: Não, não quero mudar o assunto.
1: Não queira mudar o assunto.
2: Ele falou mesmo.
9: Eu fico te olhando e falo assim: acho que esse cara lê muito.
1: Não, né? Leu nada.
9: Deixa eu olha. Quando me pergunta assim, você se arrepende de alguma coisa na vida, eu me arrependo. Me arrependo de não ter lido mais, né?
1: Entendi.
9: A minha filha lê muito e ela me ensinou a ler livros, né?
1: Sim.
9: E eu lia muito pouco. Também um garoto, nasci na barraca do circo.
1: Sim.
9: Você sabe disso,
1: sim,
9: né?
1: Sim, claro.
9: Eu entrei em cena a primeira vez Você não vai acreditar, com 3 meses de idade no colo da minha mãe.
1: Já estava lá, na família.
9: Minha mãe era afrodescendente.
1: Uhum.
9: Hoje não pode falar mais negona.
1: Não, negona é, pô, os caras vão em cana.
7: Só da época se atrapalhou.
9: Mas minha mãe é você não é? Estava tudo em cana hoje. A minha mãe é afrodescendente, meu pai era até o teu tipo, assim, era um descendente cigano que veio lá da Ucrânia, né?
1: Sim.
9: E aí quando eu nasci, eles, antigamente o circo era circo-teatro. A primeira parte era um picadeiro, você fazia os números, a segunda parte era no palco, né? Então tinha drama, comédia. E todo teatro que tinha uma escrava, minha mãe fazia.
1: Entendi.
9: E um dia ela, fazendo uma escrava, tinha que entrar com um filho no colo. E ela, eu ficava na coxinha num caixotinho. Ela falava, vou entrar com o Manfred mesmo.
1: Entendi.
9: E entrou comigo. E foi a primeira vez que eu entrei em cena com 3 meses de idade no colo da minha mãe.
1: E você tem 90?
9: Agora 90. Uou, com 7 eu já era palhaço.
7: Tá voando,
1: caramba. Só.
7: E ainda no circo.
9: No circo.
7: Como que é, Dedé, pra você? É, né? Eu que tô com 43 aqui, já tô meio capenga. O senhor com 90 anos ainda, trabalhando no circo, fazendo humor. Como que é essa sensação? É como se fosse a primeira vez mesmo?
9: Sempre, não, rapaz, não tem jeito, né? Eu sempre fico nervoso antes de entrar.
7: É a melhor parte.
9: Isso aí não tem. Eu sou muito agradecido ao Frederico Heder, que ele fez esse espetáculo aí em homenagem aos 90 anos.
1: Como é que é esse circo aí? Explica aqui pra turma que é o Abracadabra, né?
9: É o Abracadabra espetáculo.
1: Tá.
9: O circo é o Heder Circo. Ele ganhou como melhor circo e melhor espetáculo do ano. É um espetáculo maravilhoso, sim. É orquestra ao vivo, tem 4 cantores, tem bailarinas,
1: demais.
9: Mais de 30 bailarinas. É um espetáculo que eu tenho gosto, prazer de estar nesse espetáculo. E eu vi vocês mostrando um trechinho aí, e o Frederico Heder, que é nosso diretor, e ele falou assim, faz alguma coisa dos Trapalhões. Eu falei, vamos fazer aquele Mamãe Eu Quero Me Casar.
7: Maravilhoso.
1: O Morgado adora. O Morgado
7: eu gosto mesmo.
1: O Morgado ama isso aí.
9: Não, muita gente não gostava dele.
1: É, lógico.
7: É um clássico.
1: Muito bom.
7: É clássico.
1: E você está fazendo esse no espetáculo?
9: Eu faço o espetáculo. Eu entro no começo, no meio e no fim. Foi o que deu pra fazer. Eles queriam que entrasse 5 vezes.
1: Não, não, de jeito nenhum.
9: Pelo amor de Deus.
1: Tem que pagar muito cachê. Muito cachê.
9: Falei que é coisa boa, né?
1: A única coisa boa
7: cachê bom.
1: É o que eu falo pra eles. É o que eu falo pra eles. O diretor Newton Traveco, você conheceu? Você
7: trabalhou.
1: Traveco,
7: sentou muito no colo dele.
1: Sentamos no colo do Traveco.
7: E é no camarim.
1: É o seguinte. O bom cachê, o bom espetáculo, é aquele que acaba rápido e a gente vai embora.
7: Isso. E paga antecipado.
1: E paga antes. Paga antes. Não é?
9: Não é? Mas eu tenho uma emoção, você pode não acreditar, mas me dá uma emoção quando eu entro no picadeiro para ver a reação das pessoas.
1: Sim.
9: Eu vejo como eu fazia com meus filhos, eu vejo os pais fazendo, apontando. A catuca o filho fala, é esse, esse
7: dúvida, que
9: e muita demais. Gente chora, né?
1: Sim, claro. Na hora que eu entro. É porque você marcou quantas gerações, né?
9: Eu não, os Trapalhões, né?
1: Não, sim, mas você tava lá, pô.
7: Tava principal,
1: lá, você tava
9: eu
1: lá.
9: Eu sou muito agradecido a Deus ter pertencido a esse grupo, né? Eu era muito fã deles, tanto é que eu ria muito em cena.
1: Uhum.
9: E uma vez o Walter Lacer foi lá, me chamou a atenção uma vez, chamou duas, e aí ele falou, o Walter Lacer me contando, que era o diretor-geral,
1: sim.
9: Ele falou, vou falar com o Boni, ele me contando isso. Cheguei lá no Boni e falei, Boni, eu vim aqui pra falar do Dedé, o que que é? Rapaz, eu fico pedindo a ele pra não rir tanto em cena, e ele ri, disse que o Boni abriu uma gaveta, tirou um papel e falou, eles dão quase 90 de audiência.
1: Sim.
9: Então deixa o Dedé rir.
7: Deixa ele rir. Vai pra casa do chapéu, não enche o saco do Dedé, que ele é
1: isso
7: bom.
1: Aí.
9: Hoje em dia é um fantasma, sim. Fala em quase 90 de audiência.
1: Meu Deus, não existe.
9: O Jornal Nacional e os
1: não existe mais, né? E os Trapalhões, eles foram pra Globo pela audiência que eles davam.
7: Sim, exatamente.
1: Se não contratasse, que eles eram da TV Tupi. E a Globo?
9: Não, quando era da Tupi,
1: da
9: exatamente.
1: Tupi.
9: Depois nós viemos aqui para trabalhar na Record.
1: Sim.
9: Né? E nós temos um. Eu tava fazendo a praça e o Renato, né, com o Manuel de Nóbrega ainda. Aí disse, a direção quer falar com vocês, né? A gente foi se cagando lá. Eu,
1: lógico.
9: Sim. Pô, dependendo daquele cachezinho e tal, né? Chegamos lá, esperamos. Antigamente você esperava 3 horas ali
1: pra falar,
9: pra falar com o diretor. Aí ele atendeu a gente e falou assim: o que vocês estão fazendo no programa dos outros? Estamos trabalhando. A gente ganhava passagem de avião, vendia passagem,
1: meu Deus, ônibus. Claro, claro.
9: O dinheiro da passagem a gente pagava o aluguel.
1: É isso aí, é isso aí.
9: O dinheiro da passagem.
1: Ô, Dedé,
9: aí ele falou: nós estamos trabalhando. Eu falei: não, vocês têm que ter o programa de vocês e tal. Nossa. Aí foi uma surpresa pra gente. E ele falou: o nome, eu coloco o nome. Eu tô te falando isso para te falar do nome. Aí ele falou: tá bom. Aí eu e o Renato ficamos todos felizes e tal. Chegamos lá, aí o Renato escrevia muito bem na época. Ele escreveu, eu falei: pô, tá ótimo. É tipo um, chama sitcom, né?
1: Sitcom.
9: Tipo um sitcom e tal. Vamos fazer isso e tal. Aí chegamos lá, entregamos o. Ele leu, falou: muito bom. Agora, o nome que eu arrumei, vocês não iam conseguir fazer outro nome igual. Qual é? Os Insociáveis.
1: Os Insociáveis. Começa com os Insociáveis. Depois...
9: Aí, quando nós saímos da sala, nós falamos: que merda! Ah, é, na frente dele. Não,
1: né? Maravilhoso.
9: Maravilhoso. Oh, maravilhoso.
1: É, e pega. Então, mas aí vocês foram Adoráveis Trapalhões?
9: Não, aí nós fizemos Insociáveis. Aí,
1: na Record.
9: Na Record. Ali era na Augusta.
1: Isso.
9: Né?
1: Isso, é, no teatro.
9: Teatro Augusta. É. Era tipo Sai de Baixo. Sim, era ao vivo.
1: Sim.
9: E aí. Passou um mês e pouco, direção chamou a gente de novo. Falou: meu Deus, que é dessa vez, né? Ele chamou a gente, chegou lá e ele falou assim: olha, sabe o que está acontecendo aí? Vocês estão ganhando Fantástico. Então, ganhado Fantástico. Nossa, que é isso? Ganhado Fantástico. Era impossível, né? Aí ele falou: vamos fazer o seguinte: vocês aumentam uns 15 minutos, 10 minutos do programa. Foi quando o Renato falou assim: poxa, mas em dois, né, tá difícil, tá? Já era 30 páginas para decorar. É,
1: que era só os dois. Um? Era, sim, só sim, você e o.
9: Era só eu e. Os 6, 7 primeiro filme era só Dedé e Didi, que foi todos os recordes de bilheteria e tal, né? É, fica até chato falar isso, mas.
1: Não, mas é história.
9: História, né?
1: História. História.
3: Aí quem entrou depois?
9: Mas aí. Eu falei, ele falou: vamos botar mais um. E eu, na época, eu falei assim, né? Hoje não pode mais. Eu falei: vamos botar um negão.
1: É.
9: Porque todo seriado, filme que tem um negão, ele arrebenta. O Renato falou: é, que é uma boa ideia. E quem? Eu falei: eu tenho negão. Que era o Mussu.
1: Olha, sim, que era do Originais do Samba.
9: É, porque eu conheci o Mussu 6 anos antes de conhecer o Renato.
1: Sim. Olha isso.
9: Tá no filme dele, no. No filme dele tá isso.
1: Alba, viu?
9: Eu era diretor de uma casa de show aqui em São Paulo. Era Boate Azteca. É aquela. Era meio boate,
1: casa de show.
9: Aquela casa, eu dirigia ali. E ali eu queria botar o Jair Rodrigues, cantava. E eu queria botar o Jair Rodrigues em cena. Falava: Jair, vamos. Tá, o Jair falava: não. Ele não ficava acanhado, não é a minha. Eu vou te apresentar um cara engraçado. E um dia ele me apresentou o Mussu. Era em frente ao Cinerama. Lembra, caramba, do Cinerama? Ali era o escritório do Curumba, que era o empresário dele. Aí me apresentou o Mussu. O Mussu nunca mais me largou. Sim. Aí eu ia assistir o show dele e ficava vendo lá. Ele entrava tranquilo e sossegado, deitado, sem cair, fazendo um pouco. Cacique. Falei: pô, esse cara é muito engraçado, né? Aí eu me lembrei dele. Foi quando.
1: Quando ele entrou.
9: Não queria, tá no filme.
1: Ele não queria.
9: Tá no filme.
1: É,
9: tá no filme.
1: Acho que ele fica, ele tinha essa preocupação, né?
10: Muito. Ele queria ser músico.
1: Porque o Originais do Samba
9: sagrado. Eu me lembro quando ele falava pra mim assim: meu compadre, eu não sou comediante, eu sou tocador de recordes.
1: É isso aí.
9: Que ele tocava bateria por música, sabia? Que o Mussu foi cabo telegrafista da aeronáutica.
1: Sim.
9: Sabia disso?
1: Sim.
9: O Renato era... tenente do exército.
1: Olha isso.
9: O pincel era.
1: Você precisa falar sargento, pro Renato. Você precisa falar pro Renato parar de fazer esses filmes no TikTok.
10: Ele já
1: fala
10: falou
1: pra ele. Você já falou?
10: Já falou.
1: Ele já falou.
10: Dedé é amigo.
1: Dedé falou. Você é amigo. Falar como amigo.
10: Falou, não precisa.
1: Sou amigo. Você não precisa disso.
9: Ele vem te ouvir, porque ele é teu fã.
1: Não.
9: O Renato é um alvo.
1: Olha lá. Isso aí não pode.
9: Não, né?
10: Você, Dedé, que escreve as danças.
1: É claro. Eu vou fazer o break. Ó, o Dedé tá aqui hoje. Dedé, o arroba Dedé Santana Oficial pra você seguir aí no Instagram. E tem também um espetáculo. Que ele é o Abracadabra.
9: Abracadabra, um show como você nunca viu. Olha a propaganda, hein?
1: É
9: um
1: isso?
9: Show como você nunca viu.
1: Maravilhoso.
9: Tá ali no Moca Plaza Shopping.
1: No Moca Plaza Shopping. Passo
2: Sabesp. Aí, ó. Arena Sabesp.
9: Arena Sabesp, né? Sabesp. Isso. É isso aí.
1: Quinta e sexta, é 19h30, sábado 16h e 19h30, domingo 15h e 19h. Abracadabra.
9: É lindo o espetáculo, viu?
1: É, eu tô vendo muita riqueza, né? Dedé vai estar lá. Fazer o break só pra rede de rádio agora em todo o Brasil.
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0: com uma escada.
1: Lógico.
2: Ele falou, mas quem vai fazer o escada? Eu falei, eu.
3: Olá.
2: Ele falou, por que você? Eu falei, porque você é mais engraçado do que eu.
3: Olá.
2: Eu sempre achei o
0: ele é mais feio engraçado. Também.
3: Ajuda. Isso ajuda também.
0: Ajuda.
3: A feiura é engraçada. É,
4: porque ele é como eu sou engraçadão.
0: Ele gente... é, se você olhar os dois, você vai entender por quê. Porque muita gente fala.
3: Não, mas é verdade.
0: Mas é uma real. Porra, mas você acha é,
3: pega que o Costinha, o Golias.
0: É, o Costinha.
4: Zé Bonitinho.
0: O Golias. O Zé Bonitinho é tudo feio.
3: O Sami, ele é economista, você... mas é o mais engraçado daqui.
0: Não, mas é verdade. Olha lá, ó.
3: O galeão com bico aí, ó. Aí, esse cabelo aí, ó.
0: O Sami.
3: E é peruca, não é nem dele. Ele faz pra fazer graça.
4: É o Woody Allen.
3: É pelo Woody Allen.
0: Então, o que acontece? Então, o feio, ele fala assim, não, você é feio, então você fica como o engraçadão da turma. E você é o galã. Mas é
3: o ego do cara de ter a sensibilidade e também não querer ser protagonista. É muito difícil no... O artista ter, não é? O artista, ele tem muita...
2: Você trabalhava, levava um mês pra receber, lembra?
0: Sim, claro.
2: Não sei se você pegou essa...
0: Claro que peguei. É, o cachê duro.
2: É, o caixa, você ia no caixa, ele botava aquela mãozinha pra...
0: Isso.
2: Ali na Tupi, né?
0: A vida...
2: Eu me lembro que eu fiz um programa com o Renato era muito corajoso, que ele foi atleta também, jogou futebol, e a gente entrou num quadro, eu falei, Renato, pula pela janela. Ele, o quê? Quero ouvir. Falei, pula pela janela. E ele olhou a cama assim, deu um pulão na cama, se voou e pá, pela janela.
3: Meu Deus.
2: Como eu trabalhei em Globo da Morte, eu entrei com uma moto. Que eu já...
0: Uhum.
2: Eu fiz oito números.
0: É, o circo, você faz circo, tudo.
2: Aí eu dei roda assim, com a moto, e entrei no cenário. Pá!
3: Que louco.
2: 15 dias depois, o Renato, pô, você é um desgraçado, olha aí, eu tenho dois filhos pra criar. Eu falei, e aí? Descontaram o cenário do meu filho. Descontaram o cenário.
3: O cara pulou da janela.
4: Boletaram o cenário quebrado.
2: Descontaram o cenário.
0: Não é fácil, não.
2: Olha como é que é.
0: Calma, não é fácil, não. É isso aí. Muito bem. Eu vou mais uma vez, eu vou convidar todo mundo pra ver as apresentações. Você tá lá de quinta.
2: É quinta a domingo.
0: Quinta a domingo você tem três.
2: 7h45 quinta, 7h45 sexta e sábado e domingo são duas sessões, duas sábado, duas domingo. É Mato Velho.
0: Mato Velho. Sábado são três.
2: Sábado é duas.
0: 16 e 19h30, domingo 15 e 18h30.
2: Você sabe mais do que eu também.
0: Sim, claro. Agora me fala uma coisa. Me fala uma coisa. E você lá faz o quê no espetáculo?
2: Eu entro no começo, como o Dedé mesmo ali e tal, eu entro com uma motinho, eu achei interessante. Quem me deu a ideia de entrar com a moto foi o Tirulipa.
0: Opa! Tirulipa também é bom, hein? Também é do circo.
3: Também do circo.
2: Não, ele não é de circo.
0: O Tirulipa.
2: Engraçado.
0: O Tiririca é do circo. O Tiririca é velho.
2: E aí eu entrei com a moto e tal, aí eu ponho aquela música pirueta, canto, aí falo um pouquinho da minha vida ali. Depois eu volto fazendo uma coisa que é o Frederico Heder. Falou alguma coisa que marcou os Trapalhões. Eu falei, eu acho que mais marcou é aqueles musicais.
0: Uh-huh.
2: E o mais fácil pra fazer aqui. Dei uma banho, quero me casar.
0: Sim.
2: Rapaz, é emocionante. Eu faço as pessoas vezes de
0: rir. É nostálgico.
2: Olha lá, motinha.
0: Os velhos choram.
2: Choram,
0: né? É lógico. Foi uma época.
5: Hipólito aí.
2: E outro dia, quem chorou fui eu. No final, eu tenho um livro que chama A Verdadeira História dos Trapalhões. No final, eu atendo as pessoas. Tem uma menininha desse tamanho assim, ela falou, eu queria falar com você. Eu falei, o que que você quer? Ela falou, eu te amo.
0: Olha, rapaz,
2: o velho despencou ali. Ali o velho não aguentou.
0: Não saiu uma série dos Trapalhões? Porque agora tem série da Xuxa, série não sei o quê. Não tem, né? Contando a história, contando tudo isso, né?
2: É, tem um cara aqui.
0: Documentário.
2: Um documentário e tal. Ele veio me chamar pra participar. Eu falei, eu não posso, porque eu vou fazer o meu filme, eu não vou contar.
3: Sim, pra você.
0: Vai sair o seu filme? Sair a tua história?
2: Sempre Trapalhão.
0: Ah, que legal, cara.
3: Pô, que legal.
0: Quem que tá fazendo?
2: Vai ser um produtor que era da Record e ele era diretor e ator também, né? Que é o Felipe Cunha. E ele tem uma sensibilidade, eu acho que direção de cinema tem que ter muita sensibilidade. Sim. E ele tem. Então eu escolhi ele.
0: Que bacana.
2: Mas eu pedi para ele, eu tenho um filme que eu invejo, eu queria ter feito esse filme. Qual é? O Filho de Francisco.
0: Ah, sim.
2: Eu
0: acho
2: muito bom. Filme. Legal. Eu acho um filme fora de série. Eu queria fazer naquele estilo.
0: Sim.
2: Aí eu convidei até a Dira Paz para fazer a minha mãe e ela aceitou. Então vai ser um filme naquele estilo.
0: Que legal, pô, que legal.
2: E vem,
0: legal,
2: vem o livro. O livro é o Vitor Lustosa, é, ele foi roteirista de quase todos os filmes dos Trapalhões, ele me conhece bem, eu falei, eu não quero mentira no filme, vamos falar a verdade, minha
0: aí
2: mãe,
0: sim,
2: no filme.
0: É isso
2: e ele está escrevendo, é, sai a, semana que vem deve sair, é, sai a comemoração dos 90 anos, o livro dos 90 anos.
0: Que legal, pô, manda aqui pra gente, sim, pra gente divulgar, porque é importante a gente mostrar essa parte da história, no Brasil, sim, tem muito isso de ficar tudo meio esquecido, mas, né?
2: O... Não pode. Por exemplo, me dói saber que Oscarito ninguém lembra do
0: exatamente,
2: Oscarito,
0: exatamente.
2: Oscarito, Grande Otelo, o Oscarito e o Grande Otelo, tem um filme aí, quem pega na internet, é, até quem faz jornalismo, sim, tudo era bom ver, que chama Era Uma Vez Atlântida.
0: Tem, famoso, né? Famoso.
2: Mostra bem a história desse
0: muito
2: cara.
0: Legal. Muito legal. Esse é o Grande Otelo. Oscarito e Grande Otelo. Isso tudo fica sem registro, sem nada. Pode que é importante, é importante. Mesmo. E a gente quer convidar todo mundo para ver lá. E vou passar pro Instagram do Dedé, Dedé Santana Oficial, tá nas redes aí para você seguir.
2: Comecei agora.
0: Tá, tem o selinho azul, aí ó, você pode seguir lá, tem todo o caminho para você acompanhar lá o Dedé. Quer falar alguma coisa?
2: Não.
0: Do quê?
2: É que ela lembrou uma coisa ali que eu faço muito a rede
0: social. Bonita ela, ela é o quê? Produtora?
2: É produtora. Eu faço com bananinha, né?
0: Quanto tempo? É uma mais bonita que ela tem, puta merda, hein?
4: Cara, não para, né?
0: Não é?
2: Eu faço muito com bananinha, sabia?
0: O que é? O que é a bananinha?
2: Social.
0: O que é bananinha? Bananinha do Comando Maluco.
2: Faz o Comando Maluco.
0: Ah, bananinha.
4: Grande bananinha.
0: Sim, na rede social. Mas ela quer o que, a produtora? O que você quer? Dá o microfone pra ela.
4: Mandar um salve pro Bananinha,
0: mandar um salve,
4: que tá assistindo a gente. E eles sempre estão fazendo juntos. É isso aí que ela pediu.
0: É o salve pro Bananinha?
4: Bananinha, gente boa demais.
0: Ela que é a chefe lá. A chefe.
4: Cuida dos inbox.
0: É, cuida da produção. É importante, é pra estar envergonhado.
2: Eu tenho uma engraçada. Eu tenho uma filha, a única que está seguindo a carreira, né? Foi a única, é a Yasmin Santana.
0: Yasmin Santana.
2: Ela fez seis filmes.
0: Ô, louco.
2: E ela faz com a Ana Rosa, não sei se vocês sabem. Ela é Guinness Book de novelas, sabiam disso?
0: Ah, é?
2: Não sabia. Ela é Guinness Book de novelas no Brasil. Ela faz uma peça com a Ana Rosa que chama Violetas na Janela.
0: Boa.
2: É uma peça muito linda, né?
0: Boa.
2: Eu vou falar da minha filha para divulgar.
0: Claro, lógico. Claro, lógico. Segue e a saúde tá beleza. Você tá bem, né, cara?
4: Meu, você tá voando, né?
2: Eu nem vejo assim.
0: Melhor que eu, feliz.
2: Coluna,
0: não, sim. Não, sim, mas você.
4: Tá, meu.
0: Tá melhor que o Alba. Tá bem.
4: O Alba não sobe o Carrefour.
0: Tá bem, tá no palco, tá bem.
2: Você vai cair duro agora. Eu faço de quinta a domingo, eu faço Header Circus, Abracadabra. Segunda, terça e quarta, eu tenho um circo pequeno.
0: Tá vendo?
2: Em Minas.
0: É isso.
2: Hoje, segunda, terça e quarta eu faço lá em Minas, que é Illusion Circo, o circo do Dedé. Porra. Eu tenho em dois espetáculos.
0: Aí sim.
4: Tá voando,
0: sim.
4: Dedé.
2: Vamos ver até onde o pescoço aguenta.
0: É, exatamente.
2: O repórter me pergunta: você trabalha porque você gosta ou porque você precisa? Eu falei: pelas duas coisas. Porque eu preciso, porque eu
0: vou lá. Isso é sensacional. Mas, é mas tem uma coisa: quando sobe no palco, não tem idade, não tem dor, não tem doença, não tem nada. É um negócio
2: uma
0: bacana.
2: Força,
0: né?
2: Uma coisa séria, né? E quando eu entro, eu esqueço tudo, rapaz.
0: É isso aí.
2: Eu fico aquele nervoso antes. Eu não entro sem orar, né? Eu sempre faço oração, aí entro, aí esqueço tudo. Quando eu saio,
0: meu joelho. Dedé Santana conversou com a gente, você tá convidado aí para ver o espetáculo, você de São Paulo, fique ligado e siga a rede social do Dedé, lá tem todo o caminho. Dedé, é uma honra conversar com você. Calma, sabe que você tem muito fã, muita gente acompanhando. Muito obrigado. Dedé Santana aqui no Pânico. Vai lá, Reginaldinho.

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1: Muito bem, meus amores, estamos de volta aqui na programação da Jovem Pan.
2: Sim.
1: Tchau, gente. Segunda, estamos de volta aqui na programação da Jovem Pan.
3: Mas já terminou?

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0: essa loucura. E tem cada áudio aqui, maluco do céu. Vamos lá então atender ouvintes, bora lá, vai.
1: Opa, assim, sou França de Ubiratã, Paraná. Estamos aqui na barbearia aqui, ó, todos os dias nós não perdemos a programação do Jovem Pan, melhor do Brasil.
0: Bom demais, obrigado pela sintonia sempre. Você que tá no trabalho, você no carro, motorista de aplicativo, leva a Jovem Pan contigo nessa tarde então.
2: Mas... Boa tarde, Mangaba. Aqui é Humberto Soares de BH. Eu queria ouvir nessa sexta-feira, sextou muito sol aqui em BH. Eu queria ouvir pela Jovem Pan, Madonna.
0: Ó, danceteria, quer ver? É essa? Aí só mandou Madonna? Tá bom, vamos tocar Madoninha.
3: Fala de Mangaba, fala, meu nobre. Aqui é o dono de Mossoró, Rio Grande do Norte. Sextou, Mangaba, sextou, toca pra nós aí. Hell McCoy, Runaway, essa só toca na Jovem Pan Planeta DJ, um clássico. 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
0: Menino! Para, rapaz, deixa o pessoal entrar aqui em casa. Que isso? Olha o Pitbull.

0: É Pitbull em mim ou aqui na número 1 do Brasil?
1: Não quero ninguém me perturbando, pelo amor de Deus. Tô sem paciência, ninguém me perturbe. Se precisar de mim, fique na precisão, porque eu não estou disponível.
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7: 2:34.

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0: bacana pra vocês aí, hein?
1: E vai cantar?
0: Ó, toca aí pra nós aí,
1: tá,
0: ó.
1: Que susto.
0: Coro, com participação especial de Thalissa. O nome da música aí é For You Love. Música top, hein?
1: É,
0: vocês rodar aí na PAN aí, pra galera.
1: Ó.
0: Relembrar o passado aí.
1: Relembrar o passado.
0: Um abraço a todos aí.
1: Tá bom.
0: Fica com Deus.
1: Amém.
0: Tamo junto. Jorge aqui de Ipatinga, Minas Gerais.
1: Sucesso, menino. Falou, meu parceiro, é o Leandro de Pedreiro, de Patos de Minas. Manda um salve aqui pra nós. Um abraço pra todo mundo de Patos de Minas, sintonizado aqui na número 1 do Brasa. Fala, menino.
2: Mato Grosso tá 50 graus na sombra, meu jovem. Tá aí um aviso pra poder animar o centro-oeste do Brasil.
1: Opa,
2: valeu.
1: Ah, é o Osmar de Rondonópolis.
3: Fala, meu querido. Como é que você tá? Aqui é o Jorge Lucas de Barreto, São Paulo. Toca qualquer uma do Didi Agostino aí pra nós.
1: Boa.
3: Manda um salve aí pra nós, irmão. Fui. Sextou, bebê.
1: Sextamos, menino. Otávio de Itapeva também tá com a gente. Ótima tarde pra você que é de Itapeva ouvindo a gente aí também na sua Jovem Pan.
4: Fala, Mangaba. Boa tarde. Tarde, beleza? Otávio de Itapeva, São Paulo. Manda pra nós aí a Log Dennis, Mimosa. Manda um abraço pra todo mundo aqui de Itapeva também. Todo mundo já tá se preparando pra tomar uma, né? Sextou, bebê. Vamos que vamos.
1: É, merece o descanso, né? Merece, menino. Jesus, é meu apetito! Para com isso, rapaz! Ontem quase que tu dança, hein, Petito? É, a gente tava dando um rolezinho da noite, tu quis enfrentar a Rottweiler lá, não deu certo. Menino, não faça isso, bicho bruto da...

0: sai dirigindo, não bebe, não.
1: Pede o quê? Estão pedindo o quê na Blitz? É o quê? Olha. A documentação, o quê? O que é, tá pedindo?
2: Não, tá pedindo o cadastro do SUS, 3 quisucos, sabor groselha, uma banda de galeta e uma lata de batata.
0: Ai, caramba, te falar. Um abraço pro Célio de Siqueira Campos, tá com a gente aqui no Planeta DJ. Manda sua mensagem também, 11 994 11 8221. Quem que é esse aqui? Vai lá.
3: Boa tarde, bangada. Tudo de bom? Sextou, meu brother.
0: Sextou, hein?
3: Em alto nível.
0: Fala direito, caramba.
3: Sexta-feira, grande abraço, Anderson aqui de Belo Horizonte. Manda pra gente aí, Kid Couture, Pursuit of Happiness.
0: Olha aí, o inglês tá bom, hein?
3: Grande abraço, tudo de bom.
0: Um abraço, tá danado você.
4: E aí, Mangaba, por aqui Romário de Surubim, Pernambuco, hein?
0: Pernambuco.
4: Mangaba, como você tá, minha joia? Tudo certinho com você? Alex, só de férias, curtindo, hein?
0: Ele tá bem.
4: Aí sim, Mangaba.
0: É.
4: Cara, se você puder tocar uma porrada aí, Boys in My Head, do Anima. Toca lá, hein, Mangaba?
0: Aí é música pro fim
4: de
0: semana, hein?
4: Ontem sempre.
0: Eu tô ligado.
4: Uma boa sexta pra você e pra todos os ouvintes da Jovem Pan, da capital da vaquejada, Surubim, hein?
0: Surubim!
5: Pai, deposite minha pensão.
0: Olha aí, o fim de semana, você não depositou a pensão do seu filho ainda, pelo amor de Deus.

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4: 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E a hora na Pan. 13:02.
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2: 13:23.

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0: Jovem Pan, 4 horas em ponto.
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6: 4:29.
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7: Jovem Pan, 2 minutos para as 5.

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5: Fala, turma, boa tarde pra todo mundo. Eu sou Ricardo Corda, tô chegando agora às 17 horas, pontualmente. Não, não é pontualmente ainda, 16:59 e 30 segundos. Temperatura tá em 15 graus, mas é uma sensação térmica de mais ou menos 11. Tem um ventinho gelado aí na parada, né? Vai começar mais um Tarde da Pan com panificadora Miller, doutora Catherine Peruzolo, Bar do Brechó, Cressol Excelência, Guerra Urbana, Pneu Master, Móveis Seiba Bruta, Feijoada Chef Aristeu, amanhã tem. E ainda Potência Empreendedora Sam. Aumenta o volume, vamos colocar fogo no radinho aí. Afinal de contas, sextou, amigo. Vamos lá. 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

o clima de sexta-feira tem que ser outro, não é, turma? Backstreet Boys, I Wanna That Way. Ainda rolou Dua Lipa, Training Season, teve Jota Quest do seu lado, teve Robin Tiki com Pharrell, Blue Red Lines. E a primeira foi a versão do Goody com Wish You Were Here. Só porrada no seu radinho pra gente terminar bem a semana, sexta e tudo mais. Vamos decolar, vamos decolar. Tá rolando Tarde da Pan, patrocinado por Móveis Seiva Bruta, destaque, conforto e oportunidade em um só lugar. Feijoada Chefe Aristeu, amanhã no restaurante do Parque Conta Dinheiro, com o toque do chefe Pablo, a partir das 11:30 da manhã. 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Quando rola essa trilhazinha, eu gosto porque eu já lembro e, pô, curto, né? A festa Closet Copa. Então, falando em Closet Copa, vamos fazer o seguinte. Vou rolar a chamada pra você agora. Ficou pronto agora com o toque do mago da produção, nosso querido Juliano Duarte. E vai pro ar, então, agora em primeira mão. Você vai ouvir a chamada da nossa festinha do dia 22. Aumenta o volume aí, logo depois aqui da nossa Cider Break. Ou Cider Block. Uau! 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
7: Jovem Pan 5:21.
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Você queria saber, mandou mensagem aqui. Então, o negócio é o seguinte: a gente tem uma temperatura mínima de 12 graus prevista pra hoje. Isso vai estar em 12. Agora a gente tá com 15. A gente vai estar em 12 no final do dia. Mas tem 10 milímetros de chuva pra hoje ainda. É desanimador essa parada, né? Pra amanhã a gente tem uma chuva durante a noite, um pouquinho, e depois à tarde. Mas passa o dia nublado com a temperatura na casa dos 12 a 14 graus. De qualquer forma, uma feijoadinha amanhã, meio-dia, lá no Chef Aristeu vai bem, não é, turma? Bora, vamos lá, tamo de volta com o Bar do Brechó, moda circular com peças únicas, selecionadas e cheias de história. 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

Jovem Pan, número 1 do Brasil, e o Wicked Game na versão do DJ Monster. Essa música tá na chamada também do nosso Closet Copa. Aliás, obrigado pra todo mundo que tá ouvindo a gente aí. Paulinho Arruda mandou mensagem, o Ernesto Brati, ainda o Leonardo Branco, o Silvio Ribeiro. Pô, obrigado aí, turminha. Vocês são legais aí. Muito obrigado, muito obrigado. Vamos lá, tá rolando Tarde da Pan. Agora são 17h35 e a gente vai fazer um break. 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Se liga aí, pra quem não curtiu ainda a chamada do nosso Closet Copa, e também se liga nos melhores patrocinadores da cidade. A gente vai e rápido tem mais música.

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3: Jovem Pan, 20 para as 6.

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2: 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Mulheres maravilhosas. 17:43. 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

Jovem Pan, número 1 do Brasil, e Bob Sinclair com Queixa. Terminou mais uma edição do nosso Tarde da Pan. 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Tá falado, turma, já tá chegando e já tem mais uma edição do nosso Jurassic Pan. Antes de eu preparar uma chamada aqui, cara, porque você tem que ouvir a chamada dessa festinha legal que vem aí. Deixa eu ver se é essa aqui. Essa aqui tá no ponto. Vamos lá, pro break.

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9: Vai começar mais uma edição do Jurassic Pan. É bom você se preparar aí, porque o bicho vai pegar a partir de agora, senhoras e senhores. Até porque é sexta-feira e a gente já tá com o elenco na bancada, parte dele pelo menos. 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
10: O programa a seguir não é recomendado para menores de 18 anos.
9: Mas é recomendado para os melhores parceiros e ouvintes. Um abraço pro Sebastião, pô, o turbo, a turma lá da Obra Fera tá ouvindo agora, nesse momento. O Kenner lá do Sicoob também, cara, que turma bacana, obrigado. Atenção, vai começar a nossa resenha do final de tarde. Tá na hora de aumentar o volume, vamos. 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
9: E diretamente da terra do flashback.
12: Caralho, demais.
9: Capitão nacional do flashback. Sim, temos um dia nacional. Não, agora. Não, feriado,
12: da cultura flashback.
9: Ah, tá bom. Tá, beleza.
12: Vamos errar a lei.
9: Sabe o que é o bacana da sexta-feira?
12: É o passinho.
9: É que nós não temos limite, velho.
12: Quem tem limite é o município.
9: É isso. E ó, vou dizer uma coisa pra você, hein? Não é todo mundo que tem vereador assim que cria esse estilo legal.
12: Bruto.
9: É bruto. Esse sistema aqui é bruto. Ao som de Me Diz, Stay Alive, tá começando mais uma edição do nosso Jurassic Pan. Nos back vocals, Samuel O. Gonçalves. A bancada ainda conta com ela, as musas. Sim, temos musas na bancada hoje.
12: Espetaculares.
9: Sim, começamos com ela, que verdadeiramente tem uma faixa. Ela é garota Santa Rosa. E, pô, a Lívia tá aqui, hein? Brincadeira, hein?
13: Sensacional.
9: Hoje ela veio, hein? Oi, tudo bem?
12: Tudo bem.
14: Vim de intrusa hoje, participar um pouquinho junto com a minha mãe.
9: Coisa querida você é. Aliás, que dupla que temos aqui acompanhando a Lívia. Sim, Lala Schutz e Francine Helena na parada. Tá tudo bem, tá tudo maravilhoso. A mulherada invadindo a sexta-feira. Eu e Samuel Gonçalves aqui, claro, dividimos a atenção deste trio maravilhoso. Temos pauta pra hoje, Samuel?
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9: Acompanhando as pautas, os melhores patrocinadores da parada. 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
12: O Fighters anuncia 2 shows no Brasil em 2027. Uau.
9: Cara, mas aí tinha que ter Full Fighters aqui na bancada. Peraí. Full Fighters.
14: Eu gosto, tá?
9: É, não, mas eu acho legal pra caramba. Só que daí, se eu soubesse que essa manchete tava na parada, eu já tinha colocado a musiquinha do Full Fighters aqui.
12: Você quis homenagear a nossa cidade primeiro, né?
9: Ah, é, sim. Primeiro, porque não sou a capital mundial do
12: da cultura flashback.
9: Ah, mas tem outra que eu gosto deles aqui, que é Learning to Fly.
12: Essa é boa demais.
9: Essa aqui é boa.
13: Nossa, essa lembra. Lembra tempão atrás.
14: Ô, Larissa!
13: Verdade?
9: Aê!
14: Ah, eu não sou dessa época.
9: Não é.
13: Obrigada pela participação.
12: Foi um prazer te conhecer.
13: Forte abraço.
9: Esse programa é jurássico, Lívia. Eu acho que você tá no lugar errado.
14: Ah, capaz.
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12: Câmara aprova suspensão e cassação da CNH para quem abandonar animais.
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12: Em novo app do Meu SUS Digital, população poderá medir o seu consumo de álcool e verificar riscos para a saúde.
9: Boa, hein? É boa. 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
12: Qual é o seu tipo de procrastinação?
9: Essa foi boa. 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
12: Todos os jogos de ida das oitavas de final da Libertadores terminaram empatados.
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12: Botafogo toma goleada histórica nas oitavas de final da Copa Sul-Americana.
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12: Pinhão de painel Urupema é exportado para a China para a produção de mudas e formar florestas.
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12: Passou a Copa do Mundo, passa a Liga dos Campeões, passa o Brasileirão e o que não passa é a famosa camisa tailandesa. Você já teve uma?
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12: E a reflexão da Francine, se liberte, é melhor você metendo um louco do que um louco metendo em você.
9: Não pode, quer dizer,
13: não pode.
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12: Sextou e o Leandro Barroso não chegou.
9: Não chegou, paga 12, coisa linda.
13: Eba!
9: Vamos começar com o Foo Fighters. Anuncia aí, tem show imediatinho.
12: Vamos lá, e esta feira se apresentam na Arena MRV em fevereiro, Morumbis, em São Paulo, no dia 20 do mesmo mês. A venda geral de ingressos tem início às 10 horas da quinta-feira, dia 20. Os preços variam de R$ 280 a R$ 1.250. O Foo Fighters ainda vem ao Brasil antes, com atração do Rock in Rio no Rio de Janeiro, no dia 4 de setembro. Então, 4 de setembro no Rio de Janeiro e no ano que vem, no dia 18 de fevereiro em Belo Horizonte e no dia 20 em São Paulo.
9: Cara, podia ter um showzinho desse em Curitiba, né? Às vezes os caras vendem bastante, daí já se empolgam,
12: se empolga,
9: já fazem,
12: né,
9: ali também.
12: Qual foi o show que teve recente que eles foram se empolgando, se foram
9: estendendo?
13: Bruno Mars.
9: Bruno Mars também teve.
12: Não,
15: eles colocaram datas extras?
9: Colocaram uma data, mas nem continuaram ali no Morumbi, colocaram mais duas datas.
12: Aquele que você e o Marlon compraram de primeira, depois foi tendo...
9: Sim, era do ACDC.
13: São Paulo? Temos voos direto. Correia Pinto, São Paulo. É muito prático, muito rápido.
15: É certo que tem voo, né?
13: Não, o aeroporto está funcionando, sim.
14: Só me falta o glamour, aí a gente poderia ir.
9: Mas ninguém falou que o aeroporto não está funcionando. Ele só falou do voo certo. O voo é segundas, quartas e sextas.
12: Então fica a dica.
9: Coincidir, obviamente, com o dia do show e saber que vai voltar dois dias depois.
13: Por exemplo, pode ir aproveitar um pouco mais, né?
12: Show é segunda, quarta e sexta os voos, né? É. O show é no sábado, dia 20. Sexta, dia 19. Dá pra ir
15: Sexta, aproveita o final de semana em São Paulo.
13: Olhei.
9: Aí é legal. E tem hotel mais barato em São Paulo durante o final de semana, tá, turma? Porque a maioria do movimento, a maior parte do movimento de São Paulo acontece durante a semana. Então é legal. Essa dica é legal, viu? Tem que acertar bem o dia.
15: Ver a família pra São Paulo, tem muita coisa pra fazer.
12: Não, São Paulo é legal demais.
13: São Paulo é outra.
15: Tu
12: fica 20 dias passeando lá e não visita tudo.
15: Começa pelo Museu do Ipiranga, que é fantástico.
9: Não, cara, restaurante, zona, tem de tudo.
13: Zona Sul, Zona Norte, Zona Leste.
9: Não são várias zonas?
15: Posso contar uma piada de zona bem rapidinho?
9: Aqui não é conhecido por zona, que é conhecido pelos bairros, é ou não é?
15: Eu vou contar uma história de zona,
12: Depende, na Zona Sul tem uns meretrizes.
9: Pode.
15: Eu vou contar uma história de zona. Quando eu era pequeno, eu cheguei pra minha mãe. Ô mãe, o que que é zona? E minha mãe me olhou, é a história, fato venéreo. Ah, filho, zona é um lugar que assim, quando o papai não gosta muito da mamãe, eles vão lá pra fazer bagunça, essas coisas, beber com os amigos. Deu, que estranho.
9: O papai não gosta da mamãe.
15: Daí ela, por quê, filho? Onde é que você viu isso? Eu falei, não, que aqui na fita do Atari tá escrito, produzido na Zona Franca de Manaus. Ela se perdeu, ela achou que eu queria saber o que era a zona.
13: Cara, mas é
9: Mas tu lembra da declaração dela.
15: Cara, tem uma memória muito boa,
9: Você interiorizou isso.
15: Mãe, o que é zona?
9: É, tá vendo?
13: Mas aí depois você descobriu que não era o que ela falou?
15: Demorou mais um pouquinho, mas eu descobri.
9: Demorou, mas descobriu. É isso, cara. Demora, mas descobre.
13: Cara, mas hoje, assim, a piazada, eles fazem umas perguntas pra gente que não tem como...
15: Tem que estar preparado, né?
13: Ontem eu saindo do colégio, fui buscar o Vitinho, daí eu falei, vamos escutar aqui o tio Ricardo, o programa e tal.
15: Nossa,
13: mas bem no alto, né?
15: Não dá.
13: E aí a pauta ali do compadre Samuel era sobre... Dele, mãe, mas o que é sêmen? Falei, filho, vamos aqui, ó. Como é que foi o colégio hoje? Vamos indo, né?
9: Mas você nunca ouviu essa vinheta aqui?
16: O programa a seguir Opa, teu fone.
17: 18 anos.
13: É verdade.
16: Tá vendo? Você nunca ouviu essa vinheta aqui?
13: Cara, ouvi, né? Mas enfim, a gente ligou na rádio. É, que fidelidade sobre isso, né? Você já entra, já tá conectado ali, né? 89.9.
16: Você saiu bem, Larissa.
13: Aí você tá na melhor rádio, daí não tem o que você escutar nas outras. Cara, muito daí você vai indo, né?
16: Mas já sabe que aqui, dependendo do horário, vira uma zona.
13: Bruto, né? Uma zona.
16: É. Na quarta-feira.
18: E como ela acabou de dizer com relação a filhos, a gente tem que ter todo um cuidado, né? Nossa, lá em casa também tem que.
16: É, eu tô vendo.
18: Dá um jeito assim de.
16: Não, nem, sabe, nem tudo ser... fala.
19: Como
16: né?
19: assim, mãe?
18: É, por exemplo, assim, eu não posso trancar a porta.
16: Como assim, mãe?
18: Deus me livre trancar a porta.

0: assim, cara, essa parte, então tá bom.
1: Ah, não,
0: aí,
1: também
0: então.
1: Não sou assim, calma. Ah, não, Olivia. Calma, calma.
2: Mas,
1: não,
2: Olivia, você dorme mais tarde ou mais cedo que a sua mãe?
0: Não dorme, ela fica de olho.
1: Não, eu durmo mais tarde, eu costumo lá por meia-noite.
2: Meia-noite? Que hora você acorda pra ir pra escola?
1: 6h40, 6h50.
2: Mas aí, em compensação, volta pro almoço, almoça e tem que dar um cochilo, né?
1: É.
3: Tá aí. Olivia, qual é a tua idade?
1: Tenho 15.
3: 15. Qual que é o assunto do momento no colégio?
2: Não é farmar, Aura, né?
1: Tá sendo pras crianças, mas normalmente o assunto, pelo menos na minha sala, o assunto é bem complicado. Fala. Mais ou menos o que é contado aqui, sabe?
3: É meio picante? Meio picante?
0: Tá meio pesado o negócio lá, ninguém sai da quinta série.
3: Calma, não, Francine, vai brigar em casa aqui não, calma.
0: Não. Fala, filha. Fala.
1: Ninguém sai da quinta série lá naquela sala. Jesus, até os professores não saem.
2: Ah, eles entram na vibe. Sim,
1: entram na vibe.
2: Que série você tá?
1: Tô no primeiro do ensino médio.
2: Primeiro do ensino médio.
0: É uma turma boa.
2: Não, eu imagino que seja, sem dúvida nenhuma. Mas assim, se é a mesma vibe do programa, tá legal. Vou diminuir a classificação aqui do programa.
3: 12 anos.
0: Oi, vou te dizer.
3: Se
0: que
3: com 15 tá liberado, né?
2: 15.
0: Essa idade aí é um perigo.
2: Você já pensou?
1: É um perigo.
2: Você conseguiria reunir uma turma lá pra fazer um programa só os teus colegas?
1: Nossa, eu conseguiria sair cada merda.
4: Tá contratada, pode chamar a turma.
5: Cara,
3: a fruta não caiu longe do pé, hein?
2: Nós vamos armar essa. Nós vamos armar essa.
0: Como é que
2: armar
0: falou
2: essa?
0: A Mini Francine?
3: Mini Francine.
1: Ah, sou a Mini Francine aqui. Se falarem coisa ou não, só vou estar assim. Ah, eu tô acostumada mesmo.
2: É isso aí. Ela fala em casa assim também? Não,
1: como
2: né?
1: Assim?
2: Em casa, em casa ela é mais contida. Casa, assim? Né?
0: É. Pior, né, Lisa?
1: Pior.
5: Quem que é mais bravo? Teu pai ou tua mãe?
1: O pai.
5: O pai?
1: Pai.
5: É.
1: Na verdade, os dois são. Como é que são tranquilos, né?
5: Uhum.
1: Todo mundo é tranquilo lá em casa, mas eu acho que mais o pai, né?
2: A gente tem que entender que se os filhos passam esse tipo de condição, de tranquilidade, cumprem com as suas obrigações e tal, não tem porque pai e mãe tá tão irritados assim, né?
1: É verdade.
2: Então, né? Porque, eles são bravos. Não é questão de ser bravo, é porque a filha manda bem e tal. É uma boa estudante, ela serve na igreja, que de vez em quando eu a vejo, na catedral também.
3: Isso
2: tem
3: é muito isso. Bom, viu?
2: É muito legal. Tem valores na família.
3: Viu, casada? É, para de falar merda aí pra ela, viu? É. Ela vai na igreja,
1: não,
3: vai.
1: Mas então, eu entro na onda junto.
2: Pode falar merda, só tem que ir na igreja também.
1: Também.
3: Vou virar coroinha, seus praga. Coroinha.
2: Não, coroinha é ótimo, né? Mas
3: não é
2: legal.
3: Coroinha, mas o nome é, né?
2: Sério, ela serve, como é que chama?
1: Acólita.
3: Acólita?
5: É. Nossa,
2: acólita.
5: Não sabia.
3: Explique pra nós como é que funciona isso.
1: Olha,
2: é a mesma coisa.
1: É.
2: Eles ajudam durante, então, a celebração da missa. E aí, consequentemente, ajudam o padre e tal. Cada um tem uma função.
0: É que os coroinhas eram intitulados aos menores, né?
2: Isso.
0: E aí o acólito são os maiores.
3: É na catedral? É na catedral?
1: Ela serve na catedral.
3: O padre Marcos é bravo ou não?
1: Não, mas ele... Na hora que começa ali a missa, ele muda por completo. Ele fica
2: Ele
1: sério.
2: É profissional.
1: Ele
2: é profissional.
1: Tudo perfeito.
2: Ele entrega. E ele faz uma missa perfeita.
3: Não, muito bom.
2: Não, é muito bom. Não é à toa que o cara. Atenção, a missa é às 7h30 da noite, por exemplo. É a que eu frequento no domingo. Se você não chegar às 6h45, não tem mais lugar. É em pé.
3: Não adianta chegar às 7h25 querendo sentar.
2: Não, tem alguém que fica se estourando.
3: É.
2: Aí tem aquelas senhorinhas que ficam do lado assim e fica
0: pensando
2: assim: você não vai dar lugar.
5: Você não vai levantar.
2: Não vou.
5: Não vai levantar, cara.
2: Não vou. Não vou.
5: Mal educado.
2: Não é isso. É que elas sabem o horário da missa e sabem que é assim. Então não sei, não tem por que elas. O que elas estão fazendo?
5: Ocupada.
3: Tricotando?
2: Que não chegaram mais cedo.
5: Então,
2: fazendo
5: mas pão.
0: Esses tempos atrás.
2: E tem outras, né? Tem assim, ó, atenção, a minha parte, como chama? Quando você tá...
5: Como fiel?
2: Não. Quando você tá irritada, puto, fugiu o nome. Mas de qualquer forma, pavio curto, mas tem uma outra terminologia, também não aguenta aquelas que levam o celular e não tiram do silencioso e daí depois o filho não sabe onde é que tá a mãe, fica ligado.

0: Fiquei lá na frente e tô ali esperando a Lívia entrar, o padre Marcos entrar, daqui a pouco chega aquela senhora. Eu falei, não é possível que eu vou ter que dar o meu lugar pra ela. Uhum. Lá vem ela com um guarda-chuva deste tamanho.
1: Certo.
0: E aí me passa, já bate com o guarda-chuva no meu joelho. Já
1: proposta,
0: tentando,
1: né,
0: entrar. Aí ela assim, a senhora, ela assim, você pode chegar mais pra ela? Eu falei, pô, eu queria sentar no primeiro lugar, né? Ali do lado do padre.
2: Eu quero ver minha filha.
0: Tive, só faltou falar isso pra ela. Eu tive que ir lá pro, olha, resultado, eu fiquei lá na ponta, saí de uma ponta, fui pra outra. Porque daí veio ela, daqui a pouco veio,
3: amiga.
4: O detalhe é isso. É que. É,
3: folgada.
4: Tem aquelas famosas carolas que, Carolinha, obviamente, tem o lugar dela na missa. Uhum. E aí, mas tem aqueles que, pô, eu não preciso sentar lá no primeiro banco, mas obviamente que eu já chego mais cedo porque gosto do meu lugar, fico ali nele e tal. E se alguém quiser entrar no banco, passar pro meio, tá tranquilo.
0: Tudo bem.
4: Pode passar.
0: Queria,
4: mas
0: eu queria que
4: o
0: ela passasse, mas
4: não.
0: Ela não deixou
4: eu chego mais cedo por
0: ela.
4: Isso.
0: Ela queria sentar no lugar que eu tava.
4: E a concentração é outra quando você está fora do lugar que você costuma estar, entendeu? Sim. Aí você já muda a concentração.
0: Aí, Ricardo, aí meu humor aí mudei.
4: Muda, né?
0: Nossa, porque daí
4: muda,
0: eu tive, né, que sair do lugar que eu tava pra outro.
4: Muda.
5: Ai, mas é meio triste quando a mãe fica lá na frente, porque principalmente quando a mãe foi com a avó. Porque ela começa a ficar com o celular me apontando. Não, a gente teve
4: ela
5: uma vez,
4: filmando,
5: Corpus Christi. Certo. Eu tava andando na rua, ela só faltava agarrar meu braço e ficar filmando assim, ó. Olha, filha!
0: Eu fazia assim o tempo todo, ela andando tipo bem selfie, séria, cantando, e eu assim, filha, tá linda, tá maravilhosa. Gente, eu tinha isso com uma
4: outra
0: da
4: coisa...
0: rádio na véspera.
4: Nossa, imagina o
2: estado. Que estado
0: foi a abertura do Laude.
3: Como é, gente, que legal isso, né? É muito legal isso.
2: O quê? A Francine bêbada ou a menina da igreja?
3: Falar sobre relação entre mãe e filha.
4: Não,
3: assim,
4: é legal. É, a gente está tendo uma oportunidade ímpar aqui. Para quem tá ligando o rádio agora, a Francine trouxe a filha dela, a Lívia, e ela tá aqui. A gente está entrevistando ela, inclusive, para falar desde a parte da participação dela na missa, como
0: acólita.
4: E agora tem a outra pergunta também, que é, se é garoto estudantil do seu colégio.
5: Sou.
4: E deve estar quase na época de entregar a faixa, se não estiver enganado. E aí, quando é que você já se programou para a partir de o quê? 2029 participar do concurso da Rainha da Festa do Pinhão e etc? Não, como é que tá isso?
5: Olha, eu já pensei. Um dos jurados que cuida da realeza, ele falou que era pra eu participar. Tem a moça também que cuida ali das garotas, também falou que se eu quisesse participar de novo, era pra ir pra alguma coisa além, um pouquinho maior assim. Eu já pensei.
4: Bom, é legal pensar nisso, tá, Lívia? Manda ver. O que foi, Laura, que você tá agoniada?
3: É que eu tô achando tão bonito que eu queria filmar vocês duas.
4: Não atrapalha,
3: gente,
4: o programa. O que interessa é que os ouvintes estão ouvindo agora. Não
3: Mas
4: atrapalha.
3: Ninguém tava me vendo.
2: É, Genor, eu tenho que te informar que você vai ter que ir atrás dela na festa do pinhão.
4: E a parte. Não, mas peraí. Ela já esteve lá com o namorado e tudo. Tá de namorado ainda?
5: Tô.
4: Tá, é o mesmo?
5: É o mesmo.
4: É o mesmo?
5: A vida inteira.
4: Tá brincando.
3: Ah, YouTube, olha, amada. Que declaração de amor, hein?
2: Amada, né, Larissa?
0: Olha, ela vai estar na festa também, né?
4: É.
0: Ela vai estar.
4: Ela vai no Close de Copa?
0: Vai
4: não. É pra maiores de 18 anos.
3: Vai, amada, ao vivo.
4: Vai não.
2: Que desagradável.
4: Vai não. Como é que é o nome do seu namorado? É como?
5: Marco.
4: E ele, que idade ele tem?
5: 19.
4: Ele pode ir.
0: Marco Antônio pode.
2: Lá veio o Marco Velho, descendo o rio.
3: Mas, Marco Velho. Estourando tudo, agora. Escute, chefe, mas aí nem sobre a supervisão do Agenor?
4: Não, o Agenor não vai responsabilizar. Não pode, né? Até porque tem open bar e open food lá na primeira parte. E aí,
5: já.
4: Ó, tá vendo? Não pode ter open bar quando tem menor de 18, não pode.
5: Se meu pai não gosta quando eu peço um moço.
4: Não pode mesmo.
2: Só sem álcool, né?
4: É idade. Não pode.
5: Tá certo.
4: Vai não.
0: Vou sozinha.
3: Você não é todo mundo.
4: Vamos trabalhar, turminha. Já foi legal. Lívia, muito obrigado. Fique aí, participe das pautas, tá o que você quiser. Seu microfone tá ligado também. Ligou o rádio agora, tá no Jurassic Pan ao vivo. São 18 horas e 23 minutos. Francine Helena, Lala Schutz, Leandro Barroso, a Lívia, filha da Francine, e Samuel Gonçalves estão aqui me acompanhando na bancada da Jovem Pan. São 18h23.
2: Falando em bebida, a população já pode avaliar o próprio consumo de álcool pelo Modera Brasil, uma ferramenta do Ministério da Saúde disponível no aplicativo Meu SUS Digital. Desenvolvido pela USP em parceria com o Ministério da Saúde, o recurso permite uma autoavaliação rápida e oferece orientações personalizadas para reduzir os riscos do consumo de álcool à saúde.

0: Para acessar, basta procurar o Modera Brasil no Meu SUS Digital e responder um questionário de até 10 perguntas. A iniciativa busca identificar precocemente comportamentos de risco e ajudar na prevenção de problemas de saúde.
1: Ué, legal isso, cara.
2: Vamos lá fazer.
1: É mais uma ferramenta. Não. Daí ia funcionar, é outra história.
3: Porque existe já o mesmo método para a questão das apostas.
1: Tem aquela tarja lá dizendo que não é pra menor. Você viu que o...
3: Existe esse teste aí. Eu vi o pessoal fazendo na televisão um teste e o cara foi respondendo lá e tal. Ele não era. E outra, respondeu o contrário. E lá no teste dele dizia que sim, que ele era um apostador compulsivo e ele deveria procurar ajuda.
1: Pois
3: o cara olhou. Mas eu não quero procurar ajuda.
1: Mas eu fico pensando o seguinte, veja. Nós temos, infelizmente, uma série de parlamentares e pessoas da política, da alta cúpula em Brasília, que tem envolvimento com isso. Por isso que os caras não administram as pautas no sentido de proibir as bets. No entanto, eles se mostram preocupados em discursos na Câmara e no Senado, falando que então a renda do brasileiro foi comprometida enquanto a gente divulgou um percentual aqui.
0: 162 bilhões de reais.
1: Mas assim, tem um percentual assustador da renda do brasileiro que é comprometida com bets. Uhum. E aí o cara reclama, olha só o que aquela tem uma comentarista da Rede Globo que se chama Miriam Leitão. Aí dia desse eu vendo um comentário dela, que inclusive foi um corte, tá na internet, não assisto os canais Globo, salvo programas específicos assim, que são exclusivos deles. Mas o que acontece? Aí de repente aparece ela num corte da internet dizendo que eles estavam falando sobre a inflação. E ela estava dizendo que a percepção do brasileiro, nós podemos entender, os números da inflação mostram que houve uma deflação. Não é inflação, teve uma deflação. Alguns produtos baixaram o preço e tal. Aí o interlocutor dela diz assim, tá, mas como é que ele vai no supermercado e as coisas estão mais caras? Ela diz, não é que elas estão mais caras. É que o brasileiro, num tempo atrás, para daí você fazer aquela analogia do, no mesmo período de 4 anos atrás, o feijão custava 20 e agora está custando 40, por exemplo. Aí ela diz o seguinte, não, você tem que entender que num tempo atrás não existia o brasileiro tão endividado. Então, se ele ganhava 1.000, ele chegava com 1.000 no mercado para comprar as coisas. Agora ele ganha 1.000, por exemplo, ou 1.500, mas ele compromete, sei lá, 700 com bets, com não sei o quê, com não sei o quê. Ele tá endividado. Aí ele chega lá, o que ele comprava antes com 1.000 não dá para comprar agora. Então, quer dizer, ela tentando dar uma volta, dizendo que não, o governo não é culpado por nada, pode ficar tranquilo, que é só a sensação do brasileiro de que as coisas estão mais caras. As coisas não estão mais caras.
0: Ela usou o termo sensação.
1: É que o brasileiro tá endividado e aí então ele chega com menos dinheiro. Cara, você conversa pra boi dormir.
4: Pois por favor, né? Isso daí é um consumismo ilusório.
1: Mas pra você ver como aquelas pessoas que antigamente nós confiávamos e que elas formavam opinião, e formam ainda de pessoas mais ignorantes, formavam opinião com relação a isso, né? A como era o cenário político, etc. Pô, figurinha carimbada. Então, assim, aquela pessoa que, pô, a gente sabe que tem algum tipo de incentivo no seu comentário, na sua crítica. E aí fica difícil de confiar. Então, por isso que eu sempre falo aqui, você tem que escolher realmente quem é que você quer seguir, se é que você se dá o direito de ser influenciado por alguém, seja um comentarista, um apresentador, seja quem for, mas você tem que estar com os pés no chão para saber, não, é uma escolha minha seguir a Miriam Leitão, então o que ela disser para mim é lei, beleza, problema seu, segue e pô, vai com Deus. Agora, do contrário, não esqueça que essas pessoas podem estar com um objetivo obscuro de enganar a população. E ainda mais em ano eleitoral, que daí os objetivos, né, são bem aflorados, todo mundo sabe que a ideia é a reeleição. E eu não sei o que é pior, eu não estou fazendo partido nem de A nem de B. Eu sei que o extremo é ruim para o Brasil de qualquer forma, seja extrema esquerda ou extrema direita. É ignorância do povo. Agora, vi uma declaração hoje do Kassab, por exemplo, tá na internet, carimbado pelos principais veículos, onde ele diz, ninguém tira do Lula essa reeleição. O centrão do qual o Kassab faz parte está com o Lula. Então, se você de repente está ouvindo aí dizendo, eu sou de esquerda, eu sou de direita, mas saiba que essa declaração é um dos principais influenciadores políticos do Brasil.
0: Acho que é o maior articulador político do Brasil.
1: É, dá pra dizer.
4: Com certeza, gente.
1: E aí ele chega e diz assim, cara, não tem pra tirar, podem espernear o que quiser, mas tirar do Lula não tem. Kassab falou isso. Eu entendo mais que ele? Não entendo. Era a minha preferência? Não era. Mas assim, é bom já ir aprendendo ou pelo menos se acostumando com o que você vai ter que ser a partir de 2027, se você não foi ainda. Que não tem o que fazer.
4: Ricardo, é muito importante essa tua pauta, né? Essa semana a gente teve a semana dos núcleos empresariais dentro da associação, né? É a semana do empreender e a gente pôde conversar com diversos empresários de vários segmentos, né? Tanto os empresários quanto os gerentes, enfim, mas a conversa do empresário pro empresário, quando tu abre o teu coração, realmente é um alerta que a gente tem que ter, e as pessoas que convivem conosco, que vivem esse dia a dia do empresariado, né? De estar lá batalhando com reforma tributária, com escala 6x1, com várias coisas.
1: Aí, um parênteses. Reforma tributária. Cara, vai ser difícil suportar isso, tá? A partir de 2027, se todo mundo levar realmente, né, na ponta da caneta, para não levar depois as multas de receita e o fisco, etc. Ó, sobreviver não vai ser para amador, não, tá?
4: E aí que eu puxo o gancho, né? E sempre fui uma menina, assim, do associativismo, né? Quando você tá na casa do empresário, seja qualquer instituição, a CIL, CDL, sindicato, enfim, CIMEL, você começa a trocar ideias e tu vê que tu não tá sozinho, que aquilo que é falado lá na televisão, pela Miriam Leitão, ela não tá vivendo isso aqui, né? Então a nossa realidade, você conversar com as pessoas que vivem no teu meio, falar como tá a tua empresa, quais são as coisas que você pode fazer para melhorar. Eu nunca vi a associação empresarial assim tão unida, né? A partir do momento que a gente se olha e... O empresário é sempre o vilão, cara? É isso mesmo? Nossa, quem é empresário sabe, a maioria aqui dos nossos amigos de bancada são empresários. Cara, a gente mata um leão por dia.
2: Verdade.
4: Não é fácil, né? Quando você tem alguém dentro do teu time que tá lá se destacando, cara, valorize, aquela pessoa lá tá lá vestindo a camisa da tua empresa. Dê oportunidade pra ela, leva pra uma associação empresarial, mostra um núcleo, faz com que ela circule dentro desses ambientes, desenvolva a tua regional, frequente, participe, compre do comércio local. Então, quando a gente coloca isso em prática e vê que a gente não tá sozinho, existe uma esperança, sim. Eu tenho essa tua visão também, Ricardo, mas eu tento acreditar até o final, entendeu? É como jogo, ele termina só no fim. Então, a minha parte eu tô fazendo, né? A gente tá trabalhando incansavelmente em todas as associações empresariais para desenvolver o empresário, para olhar e para dizer, calma, peraí, né? A gente sobreviveu numa pandemia.
2: Sim,
4: A gente sobreviveu há 12 anos aí atrás, com várias lideranças que talvez não nos representávamos, e então a gente não pode desistir. Porque daí o que eu vou fazer? Vou fechar minha empresa, vou fazer o quê? Vou morar no Paraguai? Né? Então eu tenho que saber que a vida do empresário, ela não é fácil, mas vocês não estão sozinhos, cara.
0: Ô Larissa, com relação aos empresários, a gente tem um número muito preocupante de Lages, até casando com a pauta do Ricardo da dívida, né, da população. Só em Lages são 52 mil pessoas inadimplentes. 52 mil pessoas, né? E é num universo de 135 mil pessoas que tem economia, né?
4: Perfeito.
0: Tem a parte de criança que não conta, obviamente. Então assim, dá pra dizer que praticamente, se eu não tô ruim de matemática, 40% mais ou menos da população tá devendo. Então assim, sim, é uma realidade.
3: Não são os endividados, são os que já estão atrasados.
0: Isso aí, né? Tá atrasado. Então é um negócio preocupante. E outro dado, daí, isso a nível Brasil, que vocês falaram das bets também, 5 milhões de brasileiros já estão impedidos de apostar em bets, né? Tanto pela questão ali da autoexclusão, que o governo fez uma medida, e o que chama atenção, 3 milhões são beneficiários do Bolsa Família e 1,2 são do BPC. Bolsa Família ou BPC, né? Então, assim, muita gente que recebe recursos do governo, né, por diversas modalidades, enfim, não vem ao caso agora, mas que optam, em vez de dar sustento para sua família, para seus filhos, está apostando em coisas, né? Então, assim, verdade, mostra muito o reflexo, verdade, do Brasil como está e da nossa cidade também com relação a essa inadimplência, né? Preocupante.
1: E outra, como é importante para o governo continuar com este povo,
3: dependente,
1: a sua maioria,
3: né?
1: Dependente desse assistencialismo, né? Porque daí o cara, realmente, ele não vai querer trabalhar. Se ele tiver uma maneira de receber alguma coisa sem precisar sair de casa, ou se ele... Sabe, é aquela história. É bom manter as pessoas assim, porque assim você tem controle sobre elas, né? Isso. Mas a carga tributária no Brasil é horrível, não é para amador, efetivamente. E eu vejo que o brasileiro só continua nessa, e existem esses inúmeros brasileiros reclamando até agora, porque os caras são muito persistentes, resilientes, o adjetivo que vocês quiserem usar. Porque senão era de ter chutado tudo e dizer, né, com certeza, deixa acabar, Ricardo, vamos de novo e tal.
4: Olha só, eu conversando com uma gerente de um RH de uma indústria aqui de Lages ontem, ela falou assim: Larissa, as pessoas têm vaga aqui, têm vaga para trabalho. Elas chegam, elas fazem o cálculo na minha frente. Eu ganho Bolsa Família aqui, eu ganho auxílio aqui, eu ganho aqui. Não. Se for pegar então R$200 a mais para eu ficar, para eu vir trabalhar, eu prefiro ficar em casa. Então tem vaga sobrando no mercado de trabalho. Tem sim. Ah, não tem espaço para trabalhar. Tem sim, tem espaço desde o braçal até o intelectual. É só ir lá, trabalhar, começar.
0: O Banco do Emprego divulga vaga toda semana. Tem 300 vaga. A 400 vagas toda semana. E outra coisa, né, Larissa? A primeira pergunta, além disso, provavelmente a menina da RH pode ter te falado isso. Trabalha sábado, trabalha domingo.
4: Exatamente.
0: O pessoal já... Pum,
4: exatamente.
0: Mesmo muito precisando...
1: A gente fala sempre aqui que quando chegou um desses atacadistas que chegaram na nossa cidade, pô, a gente tava, eu acho que já há uns 3 meses com eles inaugurados. E aí, um dia, eu tive lá para conversar, o gerente lá me chamou pra gente falar da mídia, etc. Eu cheguei lá e eu disse: cara, esse monte de caixa aqui na inauguração, pô, monte de estação de caixa e tal. Eu disse: mas tu tá com 3 funcionando. Ele disse assim: mas se tu achar quem queira preencher os outros, eu emprego todos, não tem erro.
0: Na hora.
1: Só que é o seguinte, tem que trabalhar no final de semana. E quando eu chego e digo isso pro cara, é porque ele vem aos montes aqui, mas... É a cultura do povo, não, trabalhar no final de semana, daí não dá.
0: A folga na segunda ou terça, geralmente, né, nesses atacadões.
1: Você, por lei, você tem um domingo por mês, sim, e tal, tranquilo.
0: Sim.
1: Mas, como tem que trabalhar no final de semana?
4: E sabe o que me preocupa isso? É o tipo de geração que a gente tá trazendo hoje, né? Porque se o pai faz de um jeito, a mãe faz desse jeito, eu vou fazer como, né? Então, a importância de a gente mostrar para os nossos filhos que as coisas não são fáceis. A gente pode tentar dar o melhor para eles, e é o que a gente tenta fazer, né? Mas a gente tem que mostrar para eles que isso tem um valor. Isso
1: é o valor das coisas. Deixa eu fazer voz aqui ao Luiz Vicente, nosso parceiro do Sicredi, ele é gerente do Sicredi aqui no centro. E o Luiz colaborou com aquilo que eu tinha falado, que eu não tinha o número exato, mas ele já cravou aqui. 30% dos benefícios do governo são usados em bets.
0: É isso aí.
3: E não havia sido proibido isso aí?
0: Ô, Ricardo, umas manobras, outra coisa que vocês falaram.
4: Que vergonha, né? Que povo burro.
0: Outra coisa que vocês falaram no início ali da pauta é o aeroporto, né? A gente tem que incentivar muito essa questão do aeroporto, assim. Às vezes, por causa de R$100, R$150 de diferença, as pessoas buscam ir para Florianópolis. Só que você incentivando o aeroporto aqui abre caminhos para empresários, para empresas vir para cá, porque assim, primeira coisa que um empresário grande ele vai ver: a malha aérea, se ele tem onde desembarcar mais perto da cidade para investimento, para ampliar seus negócios. Então, assim, às vezes por diferença mínima, vai no aeroporto ali de Correia Pinto, pegue o voo ali, incentive as coisas boas que tem na nossa região.
1: E outra, se o seu voo então é mais longo, você quer ir para São Paulo fora desse período de segunda, terça e quarta que nós temos aqui, mas demanda urgência, agora em novembro vai ter o voo aqui do aeroporto de Lages para Florianópolis. É um voo regional, você vai pagar quantos reais?
0: 340.
1: É uma coisa assim, é a passagem. Você vai a Florianópolis, pega o voo lá, que daí tem inúmeros voos diários, e se manda para São Paulo. Quer dizer, não vai ser esse o motivo, não vai ter o
3: R$300, não paga o combustível e o estacionamento.
1: Saia da rodovia. Aliás, um abraço bem carinhoso a todos aqueles que estão chegando em Lages ou saindo de Lages agora através da 282 ou da 116.
0: Guerreiros.
1: Que obviamente são guerreiros, velho, porque tem que enfrentar, mesmo que seja turismo, a passeio, ó, pé lá em cima, vai com calma, não saia com pressa, porque essa é outra que não é para amadores, cara, que é a nossa rodovia.
3: Eu vim de Concórdia esse final de semana, essa semana.
1: Você tá na estrada direto também, né, irmão?
3: É, muita
1: loucura. Queridos, eu até posso estender esse assunto depois do break, já são 18h38.
3: Rendeu.
1: Tem que chamar o intervalo. Tem recados aqui do Felipe Ribeiro Souza, da Fran Pereira também. Daqui a pouco, depois do intervalo, a gente fala disso.
4: Vai
1: tudo, tá?
4: Pauta.
1: Queridos, muito obrigado para todo mundo que tá conosco na sexta-feira. Estamos ao vivo, tá rolando mais uma edição do Jurassic Pan com Aires Bueno Empreendimentos. 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
1: 18 horas e 43 minutos, a gente está quase voltando para o segundo tempo. 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
4: Bora, turma, 15 para as 7. Temperatura já tá em 13 graus. Já já a gente atualiza pra você, tá? 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
6: Silva Celantes, a marca que cola. Qual o seu tipo de procrastinação? Todos já passamos por isso, adiamos certas tarefas e acabamos tendo que terminar trabalhos em cima da hora. Com um monte de mensagens não lidas e aquela arrumação do quarto que nunca acontece. Todos nós enrolamos em algum momento na vida, mas pesquisadores dizem que o tipo de procrastinador que somos pode revelar algo mais profundo sobre nós. Eles listaram aqui 9.
7: Lá vem.
6: Os sonhadores. Cientistas da Universidade de Cambridge falam que são os que fantasiam o futuro demais.
4: Mais. Next.
6: Não, ninguém é sonhador aqui? Não.
7: Graças sempre. A Deus.
4: Não, demais assim, é que não, demais, demais não, né?
7: Não, acho que eu sou pé no chão mesmo.
8: Tem que sonhar, mas não levar com filosofia.
9: Que, né? Daí voa, tipo, voa na Nárnia.
6: Os amantes de adrenalina buscam fortes emoções e gostam de atrasar tudo. E assim sentir a sensação de que acabar seus afazeres no último momento.
9: Muita geada pra pouco campo. Bah,
4: mas tem gente que é assim. E outra, eu já me identifiquei com essa situação em alguns momentos.
6: Em alguns momentos, sim.
4: Não vou dizer que não sou assim. Mas também que nunca fui daí, não, né? Mas assim, já teve momentos em que, pô, é legal essa adrena. Pô, eu lembro de, por exemplo, trabalho de faculdade. Você tinha que apresentar e aí eu disse assim, não vou perder tal coisa hoje. Uhum. E aí, pô, faculdade de manhã, daí tu imagina, você diz assim, não, amanhã eu acordo às 5 e vou fazer esse negócio.
7: É que tem gente que funciona
4: fazia,
7: muito bem,
4: cara.
7: Assim.
4: Fazia, oh, velho. Sim. E daí chegava com tudo fresquinho, sabe? É, pô, daí é legal.
6: Os esgotados ficam exaustos demais por cumprir suas tarefas.
4: Ah, tem bastante. Esses que querem o fim da escala 6x1 são assim.
6: Os rebeldes.
4: Porque os caras não dão conta de 6x1, mas eles dizem que vão fazer tudo em 5x2. Tá entendendo? Quer dizer, você não consegue fazer em 6 dias, vai fazer em 5 como, criatura?
7: Faz pela metade.
6: Os rebeldes sentem falta de controle e enrolar é a forma de protesto contra essa situação.
9: Caraca. Esses daí tem bastante.
4: Encontro.
7: Mas e como?
4: Encontro.
9: Se o cara é um parto pro cara mandar um orçamento, imagina pra entregar.
4: Lívia, eu.
7: Tem um quartinho lá pra ser arrumado, né?
6: Os hedonistas preocupam-se demais com prazer imediato.
9: Como assim?
6: Preocupam-se demais com prazer imediato.
4: Sim, em alguns momentos sim.
7: Se preocupam muito, então?
6: Isso, se preocupam demais.
7: E aí dá um prazer imediato?
9: Não.
6: Nem sempre com dá. Prazer imediato, eles se preocupam com prazer imediato.
4: É, muito bem, vai lá.
6: Os zigue-zagueantes.
4: Meu Deus. Quem que fez isso? Foi o pessoal lá de Cambridge?
6: É isso. Sua atenção varia constantemente a todo momento, que dificulta a concentração nas tarefas que tem que realizar.
8: Esse é aquele que quer fazer 10 coisas e não faz nenhuma.
7: É
10: você, mãe?
7: Que nada, eu cumpro o que eu faço.
6: Os preocupados, tem gente que se preocupa tanto com a chance de as coisas darem errado que ficam paralisadas.
4: Boa essa, mas eu conheço.
6: Trava,
9: famoso cagão.
7: Daí fica girando assim, igual um peão e não sai do lugar.
6: Pessimistas são os que subestimam e têm medo de fracassar, e isso os leva a crer que não faz sentido nem tentar.
9: Cara, tem uma coisa na minha vida que eu... Desculpe, não sei se o Leandro ia falar. Mas tem uma coisa na minha vida que eu não me permito. É viver com gente pessimista. Não me permito.
4: Se afasta.
9: Existe,
4: meu.
9: Beleza, né? Não consigo conviver.
4: Mas tem uma coisa que mulheres são experts. É em conviver com pessoas negativas ou pessoas invejosas ou aquelas mulheres. Porque mulher se reúne muito pra falar da própria vida e até da vida alheia. Da natureza, não tô condenando nada.
7: Sim, é fisiológico.
4: Mas de repente tem mulheres que ela tem inveja de você não tá vendo. E ela tá dizendo que, pô, o teu trabalho não presta, o teu casaco não presta, o teu carro é ruim, teu marido é sem vergonha, não sei o que tem. Aí relaciona tudo isso e ela faz, porque tem umas que são ardilosas, inteligentes, tenho que admitir, tem algumas mulheres que são inteligentes. E elas influenciam a outra e a outra não se toca que aquilo tá sendo maléfico e ela não sabe se afastar. Entende? Pô, isso é muito comum entre mulheres. E homem já não tem muito essa parada, não.
8: Tem uns homens que parecem umas mulheres nesse sentido.
6: Até os fofoqueirinhos
4: Não, ele tenta, daí tu te afasta, ele se toca, não. Né?
7: Caramba, eu fui postar esses dias que eu andava subindo as escadarias ali, não é que eu lesionei o joelho?
9: Mas isso que o Ricardo falou é fato.
4: O detalhe é o seguinte: você quer conquistar alguma coisa, não posta.
7: Passa em silêncio, é verdade.
4: Não posta.
8: Posta só depois.
7: É verdade, a minha rede social tá mais silenciosa.
4: Vamos.
6: O último são os perfeccionistas. Ficam presos à obsessão pela perfeição, sem se dar conta de que o progresso imperfeito também é progresso.
9: Esses caras são apaixonados pelo processo, né? Não pelo resultado. E daí eles acham que nada é suficiente, né? Então.
6: Eu acho que o perfeccionismo é bom, mas não pode ser demais.
8: Não pode ser demais.
9: Eu sou muito do resultado, mas só que o só resultado também não é muito bom.
4: Claro.
9: Não é muito bom.
7: Eu acho que eu sou, às vezes, um pouco.
9: Aí você não consegue entender o processo.
4: É isso.
7: Eu sou meio perfeccionista, né? Aniversário.
4: Tem mais algum?
6: Era isso.
4: Deixa eu retomar a pauta anterior, mandar um abraço pro Felipe Ribeiro Souza, que diz: boa noite. As pessoas que não querem trabalhar nos finais de semana, mas querem consumir nos finais de semana, né? Mas sem receita, é isso mesmo, Felipe.
7: Perfeito. Aí acaba o evento.
4: E a Fran Pereira diz o seguinte: ó, boa noite, Ricardo e toda a bancada. Ótimo final de semana pra vocês. Deixa eu dizer aqui, bem rapidinho, minha experiência como comerciante em Lages. Eu já tive comércio, já fui empreendedor em Lages há 18 anos. Atrás, infelizmente, a gente teve uma experiência muito ruim. Nós voltamos para o Tarcísio Costa em meio à pandemia, mudamos para Lages com tudo muito incerto, mas novamente insistindo para dar certo, porque a gente acredita na cidade. Acredita que aqui a gente pode fazer a diferença na vida das pessoas, dos nossos clientes, com o nosso atendimento, com o nosso produto, mas de verdade, empreender, eu acho... é complicado em qualquer lugar do país nesse momento, tá muito difícil. Mas desistir é só pros fracos. Pra quem lembra, eu não tive loja franqueada. Eu tive ou não tive? Pra quem lembra ou não, tive. Ah, tá. Pra quem lembra ou não, tivemos loja franqueada da Manes, em frente a Pitol ali, do Clube 14, é um tempo. Sim,
9: sim, sim.
4: Lembramos sim, Fran. Pois é, mas é a história, não desista. Porque agora você tá aí com a forma atual e é um espetáculo.
8: Ainda
4: não
8: bem
4: só
8: que
4: o teu produto,
8: esses,
4: quanto
8: né?
4: o atendimento.
8: Que não desistem, né?
9: É,
8: tem
9: é
8: outros,
9: isso aí, Fran, parabéns. É isso aí.
4: É isso, vamos lá, Leandrinho. Você tinha uma
8: pauta,
4: né? Opa,
8: tinha uma pauta aí. Tinha, assim. Então, pô, Copa do Mundo, né? Muita gente comprou camisetas, talvez oficiais, talvez de origem diferenciada, né?
9: Origem duvidosa.
8: Então, não sei se vocês já ouviram falar das camisas tailandesas, não. né?
4: Sim.
8: Então, é um termo que foi muito utilizado, acho que uns 4, 5 anos atrás, vem sendo utilizado aqui no Brasil especialmente, que são as réplicas de camisetas, especialmente de futebol, que são praticamente idênticas às originais.
6: Tem umas que são perfeitas. São perfeitas.
8: Mas sabe por que disso, Samuca?
6: Porque são a mesma.
8: Foi buscar. Exatamente. A camiseta tailandesa surgiu esse link porque a Tailândia foi uma das primeiras nações a fazer pirataria sem se preocupar com nenhum tipo de fiscalização. Uhum. Só que ela não tem a potência braçal, vamos dizer assim, da China. E a China é a fornecedora de grande parte desses materiais. O que, que aconteceu se a China pensou, pô, se a Tailândia faz, a gente também vai fazer. Então a Tailândia, que prezava pela qualidade e não pelo produto barato, que você via as chinesas antigamente, eram aqueles bem baratos, aquelas bem simples, feias.
9: Sim.
8: Agora não, agora você vê um padrão que, como o Samuca falou, tu não sabe se realmente ela é uma oficial ou se não é.
9: É réplica.
8: Entendeu? É réplica, primeira linha, segunda
9: primeira
8: linha.
9: Primeira linha, aham. Uhum.
8: Então o que aconteceu? As mesmas fábricas que produzem para empresas como Nike, Adidas, New Balance, entre outras marcas famosas, durante o dia, algumas delas já foi descoberto que existe um turno à noite, usando a mesma malha, a mesma linha de produtos, o mesmo maquinário, para fazer réplicas sem autorização do fabricante. Por isso a etiqueta é igual, por isso o bordado é igual, por isso o logotipo é igual.
9: A costura.
8: O que que diferencia? As embalagens e o processo de finalização. Uhum. Eles usam outra forma de logística, uma outra forma de
4: empacotamento
8: e tal, uhum. de entrega.
4: Eu lembro que em 2010 ou 2006 já, a Nike numerou as suas camisas. Entendeu? Por exemplo, eu tenho uma camisa comprada para a Copa do Mundo de 2010, não lembro se é de 2010, peço desculpas aqui, mas eu sei que da Copa no Brasil em 2014 não foi, eu acho que foi para 2010 e 2006. Tinha uma etiqueta na camisa, ela tem uma etiqueta lá na barra da camisa que ela é numerada, então cada camisa tinha um número, então aquelas etiquetas eram fornecidas pela Nike para fabricante. Então, por exemplo, a Nike mandava fabricar as etiquetas nos Estados Unidos. Embalava isso e mandava lá para Tailândia, assim, ó. Cada camisa tem que ter uma etiqueta dessa, porque ela tem um holograma, ela tem não sei o quê, não sei o quê, não sei o quê. E aí eles usavam isso. Naquela época, eles já fabricavam as camisas. Não sei se na Tailândia ou na China, mas já fabricavam. E aí a falsificação era muito pequena. Quando você via que era falso, não tinha aquela etiqueta. Ou então a etiqueta era uma simulação da etiqueta. Uhum. Tinha um número, mas era outro material, uhum. e etc. E a Nike daí, obviamente, conseguia controlar quem estava vendendo o quê. Agora, do jeito que tá, com a tecnologia e com inteligência uhum. artificial, velho, você não consegue controlar mais nada.
6: Ô, Ricardo, acho que eu até comentei um dia no programa aqui, teve uma matéria da Rede Record sobre os vestuários, a fabricação de vestuários na China. Alta escala, né? Produção fantástica. E tinha mesmo agasalha, mesmo moletom, a mesma assim que variavam, passando para reais, né? É, de R$100 para R$900 só por causa da etiqueta. O material era o mesmo, a cor era a mesma, tudo igual. Só na hora de emborrachar a etiqueta, da aplicação ali da etiqueta da marca, uhum. uma era R$100 no mercado e a outra era R$800, porque uma era de marca e a outra não era. Mas o material era o mesmo.
4: É isso.
6: O mesmo, só por causa do nome, no caso, né?
9: É a concorrência desleal, né? É. Aquele aproveitamento parasitário que você pega a onda na marca do outro, que paga imposto, uhum. que tem todas as folhas certo, que criou, exatamente, que tem direito autoral, que investiu em propriedade intelectual, e aí você pega e não coloca aqueles tributos, não coloca essa carga, e obviamente que o valor vai estar totalmente diferente no mercado, e isso é uma concorrência desleal.
8: É, a China, ela é conhecida já por muito por eletrônicos, né? Onde você vê o mesmo produto idêntico ao original, então eles copiam um projeto que já existe, alguns na parte interna são inferiores, alguns são idênticos, porque o projeto está pronto, as peças estão prontas. Então, o que é o mercado, especialmente voltando a falar das camisetas? Elas são todas produzidas, costuradas e finalizadas na China, enviadas em containers com embalagem sem identificação, e as etiquetas, uhum. as calas de papel, as caixas de tênis, por exemplo, uhum. elas são criadas no local de destino. Então, no Brasil, 80% dessas mercadorias vem via Paraguai. E no ano passado, estima-se em média de 470 milhões de reais só em produtos desviados, que poderiam ser investidos na economia local.
7: Meu Deus.
8: Acabaram sendo investidos na economia paralela ali, como a Lala falou, né? É, produtos já com a intenção já de vender barato. Obviamente, cara, nessa
9: baita
8: louca.
9: Pauta,
8: uma camisa, bem, uma camisa oficial, R$800, pela média, né? Hoje
10: a camisa tá complicada.
8: Você vai pagar 150, 200 numa tailandesa.
10: Quem entende de camisa esportiva é o nosso querido Paulo Arruda. Ele participa com a gente agora. Fala, Paulinho Arruda.
11: Fala, galera. Baita pauta, né?
10: Fala, galera.
11: Sabe que isso é uma coisa que o Arrudinha fica louco. As camisas tailandesas chamadas 1.1, hoje, elas são praticamente imperceptíveis, a diferença para as originais. Às vezes, dá uma diferença na costura interna apenas, né? As modelos jogador, que são aquelas que são idênticas, entre aspas, às que os atletas usam, elas são absolutamente perfeitas. Inclusive, a questão da transpiração e tal. Hoje ainda há uma falha pequena, já foi muito maior, mas ainda há uma falha, uma diferença pequena nos agasalhos, principalmente de treino, ainda não há como fazer no mesmo padrão dos agasalhos de treino original, eles não conseguiram isso ainda, a mesmo nível de qualidade. As camisas de jogo, elas estão praticamente idênticas, né? E sem contar que a questão do valor ajudou bastante, né? Os colecionadores, esses oficiais, assim, conseguem ver a diferença. Nós, meros mortais, um colecionador normal, como eu, digamos assim, praticamente imperceptível a diferença nas camisas de jogo. Abraça, galera, valeu. Bom final de semana pra todo mundo.
10: Valeu, Arrudinha.
8: O fato é, só pra finalizar, é que eles não é que eles não conseguem fazer a mesma costura, o mesmo padrão. Eles não querem fazer. Para ser mais rápido, mais rentável, obviamente, né? E conseguir chegar pro cliente no final.
10: Produção de caixa.
8: Muito mais rápido,
9: mas,
8: né?
9: Mas, Ricardo, assim, eu só não quero puxar o jabá, né, pro meu assado, mas, enfim, a propriedade intelectual, ela é exatamente para isso, para evitar essa concorrência desleal. Então, se você tem uma ideia, se você tem uma marca, se você tem um projeto, cara, você tem um órgão próprio, que é o INPI, você pode ir lá fazer esse registro, você pode fazer notificação, então existe lei para isso,
10: mas as pessoas não sabem. Mas, Lara, no Brasil, a lei funciona legal no papel e tal. O nosso problema sempre foi fiscalização.
9: Sim.
10: E tem aquele problema também da vista grossa, que em determinados casos acontece. Agora, não tem como você dizer que o comerciante oficial, que vende as camisas oficiais no Brasil, vai ter então o seu direito preservado, porque os caras dão um jeito de entrar essa camisa de segunda linha lá por intermédio, através do Paraguai, como disse o Leandro, etc. E daí tem o comerciante que, sabe, que aceita. A gente estava falando disso há pouco tempo, quando a gente estava brincando com a história da Anatel proibir os box, né, de televisão, certo? Engraçado, né? Os caras proíbem, a Anatel tá em cima da televisão pirata e etc, mas é só ir lá no camelódromo que tu encontra isso.
8: Achei,
10: então, quer dizer, por que eles podem vender e daí o consumidor não pode ter? Tá entendendo?
12: É só você ir lá na 25 de março, São Paulo, que tu vai ter muito produto pirata e vendido depois em loja de grife também.
10: É isso também. Marlon Beretta tá participando, ele dizendo: salário mínimo, R$1.621. Camisa oficial, 600. A tailandesa, 100. É a mesma coisa do Sky Gato, ele tá falando.
8: Exatamente.
10: E é a real essa, né? O cara busca o que consegue, obviamente.
8: A gente sabe, né, quem financia, quem recebe muito desse valor, né? É alguém que já tem um movimento que breca. Da mesma forma ali, questão das bets, né? Tem muita gente que é favorecida e, pô, deixa quieto, né? Vamos deixar assim.
10: É, o pessoal do CQC Lajano lá disse que o comércio de Lages foi criado na fazenda. Abre às 8 e fecha ao meio-dia. Abre às 2 e fecha às 18h30. Não vejo futuro enquanto o comércio tiveram um comportamento como esse. Isso é um dos problemas, mas tem outros. Acho que o pessoal da CDL deveria começar a rever. Cara, vou dizer uma coisa pra você aqui, com todo respeito e com respeito à CDL também. A CDL, não sei se você fez ou em algum momento você já fez essa reflexão ou foi atrás da informação, meu querido ouvinte, mas são mais dos mesmos à frente da diretoria há décadas. Então, assim, enquanto nós estivermos com as mesmas pessoas fazendo um rodízio de assumir as entidades de classe em Lages, as coisas não vão prosperar, porque a mentalidade deles foi ultrapassada E você tem que saber o momento de parar. Se você não sabe, se você não quer largar o osso, você continua ali e a coisa não vai pra frente. Não adianta. Então, tenho que concordar contigo em termos, porque se fosse usar a história da fazenda, criado na fazenda, fazenda aqui em Lages prosperou por quê? Porque os caras levantam às 5 da manhã para reunir as vacas, tirar leite, etc. Tá entendendo? Os caras não têm horário para terminar. Ele vai lá, almoça e, pô, ele volta a trabalhar. Então, o que nós temos de melhor em termos de exemplo é justamente a nossa cultura da pecuária e da agricultura, etc. A fazenda aqui é um bom exemplo. Ele nunca vai ser mal. Agora, tem aqueles que saíram da fazenda, mas resolveram montar a sua loxinha, mas querem continuar do mesmo jeito sempre, não vai ter o que fazer. E vou dizer mais, tá? Não é culpa deles ter um horário de comércio, porque isso depende da cultura de cada região. Você vai dizer que, por exemplo, Miami, Miami, o pessoal lá do bairro, daquela região chamada Little Havana, pô, eles fecham às 2 da tarde e vão reabrir só às 5 da tarde. É cultura local, eles têm um hábito que é das pessoas, da
12: cesta. Conhece o fluxo também. Conhece o fluxo também.
10: Então, assim, varia de lugar para lugar. E aqui é diferente do que é, por exemplo, balneário, que as lojas abrem sexta, sim, sábado, domingo, até às 10 da noite, etc. É cultura, é diferente.
12: Mas eu acho o recado dele, eu acho que foi mais ou menos no sentido assim: tem restaurante que fecha pro almoço, tem padaria que fecha para as 4 da tarde, tem farmácia que não abre à noite, nos horários de pico. Eu acho que foi mais ou menos nesse sentido a leitura dele.
10: Tudo bem, mas ainda do comércio.
7: Tem padaria que não abre o domingo.
10: Cada um, e assim vai. Muito bem, eu preciso encerrar, são 19h05.
8: Rendeu pra caramba.
10: Rendeu, né? Rendeu.
12: Tem a reflexão ainda, né?
10: Mas antes temos os patrocinadores. O pessoal do CQC disse isso, Samuel, é isso mesmo? Tá, concordou contigo. O Ednei também mandou aqui uma pauta que eu não entendi. Ah, mas ele mandou com texto. Ah, e tem outra coisa, a distribuição das marcas também é bem ruim, viu? É só ver a Nike. Ele perguntou se é a Lala que tá na rádio. Sim, é a Lala que tá na rádio. Turma, obrigado aí, meus queridos. 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Estiveram conosco hoje Samuel Gonçalves, Leandro Barroso, Lala Schutz, Francine Helena e a presença especial da Lívia Coudevella. E agora nós temos uma reflexão para o seu final de semana. Francine Helena.
7: É profunda essa, hein?
9: Vamos lá, Fran, vamos lá. Vamos, amiga, vamos.
7: Olha, você tá afim de meter um louco? Se liberte. É melhor você meter um louco do que um louco meter em você.
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3: 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E a hora na Pan. 7:28.
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1: O objetivo da norma é fortalecer a fiscalização do mercado de combustíveis. Elaborada pelo Conselho Nacional de Política Energética, o documento estabelece a atuação da Agência Nacional do Petróleo, Gás Natural e Biocombustíveis nas ações preventivas de fiscalização dos agentes regulados, nas atividades de produção, importação, distribuição e revenda varejista de combustíveis e derivados de petróleo. Assim, a ANP poderá fazer a identificação antecipada de falhas e a adoção de medidas corretivas para manter o adequado funcionamento dos equipamentos, contribuindo para o aumento da confiabilidade e segurança operacional. A norma determina ainda um maior intercâmbio de informações eletrônicas com institutos de defesa do consumidor, ministérios públicos, polícias civil e federal e Inmetro. Caberá também à ANP combater as fraudes no setor, com atenção especial para matérias-primas, tipos de petróleo utilizados, os derivados e biocombustíveis produzidos, atestando anualmente que a produção está adequada ao processo produtivo, garantindo uma maior confiabilidade aos consumidores. Nazi Brum para a Voz do Brasil.
2: Quem negociou dívidas de cartão ou de contrato com o FIES não pode realizar apostas nas chamadas bets.
3: De acordo com o Ministério da Fazenda, cerca de 800 mil pessoas estão impedidas por conta das renegociações.
2: A restrição também abrange beneficiários de programas sociais e aqueles que decidiram aderir à plataforma de autoexclusão.
4: Mais de 800 mil pessoas que renegociaram dívidas estão impedidas de apostar em plataformas autorizadas pela Secretaria de Prêmios e Apostas, a SPA. Desse total, aproximadamente 794.200 estão relacionadas à modalidade voltada a inadimplentes e 33.120 ao Fundo de Financiamento Estudantil, o FIES. Também há bloqueios para beneficiários do Bolsa Família e do Benefício de Prestação Continuada, o BPC. Segundo o Ministério da Fazenda, essas restrições seguem uma decisão do Supremo Tribunal Federal, o STF. Outra opção é a plataforma centralizada de autoexclusão, que permite solicitar o bloqueio de acesso às plataformas autorizadas. Já foram registrados mais de 1.200.000 pedidos. A plataforma também oferece cursos gratuitos sobre aspectos comportamentais e financeiros relacionados às apostas. Ainda um autoteste de saúde mental, com informações sobre riscos associados a apostas e pontos de atendimento no Sistema Único de Saúde, o SUS. Para obter mais informações e entrar na plataforma de autoexclusão, acesse gov.br/fazenda. Dilson Santa Fé, para a Voz do Brasil.
3: Pois é, e o vício em apostas, especialmente entre os consumidores que utilizam casas ilegais, vem preocupando os órgãos de controle do governo federal.
2: Para reduzir os prejuízos, uma portaria regulou as publicidades das casas de apostas, as chamadas bets.
3: Entre os órgãos envolvidos na regulação e fiscalização dessas propagandas está a Senacom, a Secretaria Nacional de Defesa do Consumidor.
2: E esta semana o tema foi discutido em oficina promovida pela Secretaria com PROCONs de todo o país.
3: Hoje nós conversamos mais cedo sobre o assunto com o secretário da Senacom, Ricardo Morishita. Acompanhe.
2: Secretário Ricardo Morishita, bem-vindo à Voz do Brasil, prazer ter o senhor com a gente. Bom, secretário, essa semana a Senacom promoveu duas oficinas voltadas para as entidades do Sistema Nacional de Defesa do Consumidor, né? Uma delas reuniu os PROCONs de todo o Brasil para tratar de crédito ao consumidor, fiscalização e combate ao endividamento. Queria que o senhor falasse pra gente então o que foi abordado e como os PROCONs podem ajudar nesses problemas das famílias.
5: Muito bom, olha, esse é um tema que tem preocupado todos os consumidores, o endividamento. Ele é um tema muito relevante. A primeira medida é trocar informações. A segunda é trabalhar na prevenção, combater tudo aquilo que pode ser combatido preventivamente. E depois verificar os efeitos para que na reparação, na negociação da dívida do consumidor, a gente consiga dar sempre a melhor proteção.
3: Tem uma outra oficina, que a Mariana falou de duas, né? Que seria a capacitação desses órgãos de defesa do consumidor em relação às bets, né? As apostas de cota fixa, chamadas bets, que hoje é um problema nacional, né? Se não mundial. O que foi abordado nessa capacitação, secretário?
5: Olha, basicamente a gente estava bastante preocupado com a questão da publicidade. Essa oficina, ela reuniu, eu acho que isso é importante a gente comentar, os três grandes setores públicos, a área pública que tem poder de fiscalizar e ajuizar ações. Então, nós tivemos lideranças dos PROCONs, das cinco regiões do país, nós tivemos promotores que estão trabalhando com esse tema e também a Defensoria Pública, porque a tutela, a proteção e o acesso dos consumidores carentes individualmente, você tem a Defensoria trabalhando. E os três juntos, além de trocar informações, a gente pôde olhar, sobretudo, para como isso chega para o nosso consumidor. E o foco é sempre o combate à ilegalidade, o combate daquelas que são legalizadas, mas estão cometendo abusos, e o foco é sempre você ajudar nesse mecanismo de prevenção.
2: Inclusive, a gente teve recentemente uma portaria interministerial, né, para tratar dessa questão da publicidade das bets, e a Senacom faz parte dessa, desse grupo aí de organismos do governo que montaram essa portaria.
5: Exatamente, isso é fundamental, né? Você vê o Estado trabalhando junto, coordenadamente, melhora, potencializa os efeitos no dia a dia do nosso consumidor.
3: As plataformas que estão regularizadas, né, junto ao governo federal, estão autorizadas a funcionar, tudo certinho, elas também têm limites, não é isso, secretário? O que que as propagandas delas não podem conter, por exemplo?
5: Olha, eu acho super importante, mas o primeiro delas estão de jogo. É certa, jogar numa bet legal é um prejuízo gigantesco para os consumidores, para o bolso dele e para a saúde dele. Então a gente faz esse primeiro alerta: cuidado, consumidor, cuidado com a bet legal. Essa é a primeira grande frente. A segunda, Luciano, é aquela para as legalizadas. E aqui acho que tem uma contribuição importante, uma clareza que o Estado brasileiro está dizendo. Três frases que ajudam a gente a entender quais as cautelas que o consumidor jogador, o consumidor apostador precisa ter. A primeira delas é o que o Ministério da Fazenda diz: jogar faz você perder dinheiro. Você perde, a regra é perder. Por isso, toda publicidade. Por exemplo, aquela que mostra que houve um consumidor que ganhou, aí mostra lá que aquele foi o premiado, mostra o valor que foi premiado. É enganoso, porque a regra é perder. Em mais de 90% dos jogos, em mais de 97%, 94%, eu tive agora no Espírito Santo, o Ministério Público fez uma mensuração, pelo menos 94% dos jogos são perdidos, o consumidor perde. Mostrar que ele está ganhando é uma enganosidade. Não pode. Essa é uma questão. A segunda questão: como jogar? A regra é perder. Aquele que vai na internet ensinar como a pessoa ganha é profundamente enganoso. Como é que você ensina alguém a ter sorte? Quando, na maioria das vezes, você vai perder. Porque é essa a primeira frase de advertência que precisa ser observada. Você vai perder. Você joga por entretenimento, é para se divertir, mas não porque você vai perder. Essa é a primeira frase. E toda publicidade que for contrária a essa frase, ela é enganosa. Essa é a primeira regra: você vai perder. A segunda regra, que essa diz respeito à saúde e segurança dele, pode causar dependência. É sério isso, porque é biológico. Há uma interferência no comportamento biológico. Então, pode viciar. Porque pode viciar, tem uma regra importante. Quando você faz uma publicidade e facilita o jogo, quando você, por exemplo, o consumidor entra ali e aí tem, por exemplo, um botãozinho para turbinar a jogada. Olha, turbinar a jogada, você está incentivando ele a jogar mais. São mecanismos que podem causar vício, dependência. Bonificar é proibido. Por quê? Porque a bonificação, você vai entrar na bet, já ganha a bonificação, é objetivo, é proibido. É prática abusiva. A 14.790, que é a lei que regulamenta, proíbe, e a portaria 73 interministerial diz a mesma coisa. Por quê? Porque na hora que você dá o bônus, você está incentivando a pessoa a jogar e está aumentando o risco em relação à sua saúde e sua segurança. Jogar pode causar dependência. Você perde dinheiro, pode causar dependência. É o Estado brasileiro dizendo isso. E a terceira coisa, qual é? É aquela que também machuca muito o consumidor. É quando se diz: apostar não é investimento. Não é. Não pode se dizer que é investimento. Não pode se criar cursos, né? Eu vi uma vez um influenciador dizendo assim: apostar é igual fazer investimento. Você precisa ter resiliência, você precisa ter força, mesmo perdendo. Se você não continuar jogando, você vai perder mais ainda. É profundamente enganoso.
2: Então, só para a gente concluir, secretário, quais são os canais de denúncias para quem observar propagandas de bet que estejam aí infringindo todas as regras? Olha, ou propagandas de bets ilegais?
5: Perfeito. Há sempre o canal do Fala BR, que ele pode entrar e pode fazer a sua denúncia. Mas lembra, se a gente está falando das bets legalizadas, aquelas que são autorizadas a funcionar, essa ela tem o consumidor.gov.br, porque elas são obrigadas a se registrar ali. Agora,

0: tem uma dica que eu acho que é bacana. Como é que você sabe que uma bet é legalizada ou não?
1: Tem um site que você pode conferir,
0: né? Tem um site, essa é uma boa, exatamente. É o
1: site. Eu já fiz entrevistas
0: boa,
1: antes sobre
0: boa,
1: isso.
0: É isso mesmo. É a Secretaria de Prêmios e Apostas, que tem lá um site, e todas as legalizadas estão ali. Agora a dica mais prática. Veja se ela é bet.br. Ela pode ter qualquer nome, mas tem que ter o nome dela, ponto bet.br. Se não tem, precisa tomar cuidado. Tem uma exceção também. Tem 6 estados que regulamentam bets: Rio, Minas Gerais, Paraná, Paraíba, Maranhão, Sergipe e Tocantins. Até agora são 6. 21 é fácil, em 21 estados.
1: Bet.br.
2: Muito bem, nós conversamos com o Ricardo Morichita, secretário nacional de defesa do consumidor. Muito obrigado por sua entrevista aqui, a Voz do Brasil.
0: Uma alegria estar com vocês, sempre à disposição.
1: Será realizado neste final de semana um mutirão com 10 mil vagas de atendimento em agências da Previdência Social.
2: Para participar, o cidadão deve realizar o agendamento previamente pelo site ou aplicativo Meu INSS ou pela Central 135.
1: E fique atento, golpes e informações falsas sobre benefícios previdenciários têm feito cada vez mais vítimas.
2: Para acessar serviços com segurança e evitar fraudes, aposentados, pensionistas e demais segurados devem utilizar apenas os canais oficiais do INSS.
1: O Meu INSS reúne mais de 100 serviços e permite resolver diversas demandas sem sair de casa.
3: A Ivanilce da Silva Santos é aposentada em Rio Branco, no Acre, e conta que sempre que precisa, usa o aplicativo Meu INSS.
4: Eu sempre passei, eu uso qualquer hora, através do Gov, né? Eu consigo entrar no Meu INSS e fazer tudo que eu quero pelo celular.
3: Atualmente, mais de 100 serviços do INSS são oferecidos de forma digital pelo aplicativo ou pelo site Meu INSS. A ferramenta foi criada para simplificar o acesso a serviços e evitar filas nas agências. E hoje, 6 em cada 10 requerimentos já são feitos pelas plataformas, segundo a diretora de tecnologia da informação do INSS, Aruana Espíndola.
5: Os principais serviços, além do requerimento de benefício por incapacidade, que hoje também é feito de maneira digital. Além disso, salário e maternidade, pensão por morte e aposentadorias também são efetuados por esse site ou aplicativo.
3: Para acessar o Meu INSS, basta ter cadastro no gov.br. Mas quem ainda não tem, pode usar a própria plataforma para solicitar. Além da senha, o aplicativo oferece o duplo fator de segurança, mas é preciso tomar alguns cuidados para evitar golpes, como não compartilhar senhas e nem confiar em mensagens solicitando dados se passando pelo INSS. Reportagem Gabriela Noronha.
2: Você que é estudante e está escolhendo qual faculdade cursar, uma plataforma do Ministério da Educação pode te ajudar nessa missão.
1: É o Sistema Eletrônico de Acompanhamento de Processos da Educação Superior, o EMEC. A consulta é gratuita e pode ser feita diretamente pela internet.
2: Pelo EMEC, você pode verificar a situação cadastral e conferir as notas de qualidade de faculdades, universidades e cursos de graduação e pós-graduação no Brasil.
6: Estudantes podem verificar se os cursos de graduação e as instituições em que estudam ou desejam ingressar estão devidamente credenciados, reconhecidos ou autorizados pelo Ministério da Educação. A consulta ocorre por meio do Sistema Eletrônico de Acompanhamento de Processos da Educação Superior, o EMEC. O sistema gerencia, regula e monitora as faculdades, as universidades e os cursos de graduação e pós-graduação no Brasil. Instituições sem credenciamento e cursos sem autorização não podem funcionar. Já sem reconhecimento, os cursos não podem ter seus respectivos diplomas emitidos e validados. Ao consultar a instituição, também é possível verificar o índice geral de cursos e o conceito institucional. Eles são indicadores de qualidade do MEC, calculados pelo INEP, cursos e o conceito institucional. Eles são indicadores de qualidade do MEC, calculados pelo INEP. Rafael Arruda, diretor de política

0: etapas de regulação da educação superior. O curso autorizado é aquele que recebe permissão para iniciar seu funcionamento e ofertar aulas. Já o reconhecimento é a confirmação para que o diploma tenha validade oficial em todo o país. Reportagem Júlio César de Oliveira.
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2: Próxima segunda-feira é o Dia Nacional do Patrimônio Histórico.
3: O patrimônio é o legado do nosso passado, aquilo com que convivemos hoje, e é considerado de valor excepcional para a humanidade, como define a Unesco, a Organização das Nações Unidas para a Educação, a Ciência e a Cultura.
2: No nosso primeiro episódio da Voz do Brasil, vamos falar sobre patrimônios mundiais localizados aqui no Brasil. Acompanhe.
4: Identidade e tradição. Cada pedacinho desse país, que recebeu o título de Patrimônio Histórico Mundial, preserva a memória e garante a riqueza da história por gerações. O Brasil possui 26 locais que receberam essa classificação, seja pela importância da arquitetura e da cultura ou pela beleza natural e ambiental. Então, já que estamos pertinho do Dia Nacional do Patrimônio Histórico, vamos conhecer três desses lugares que já ganharam esse reconhecimento mundial da Unesco. Nossa primeira parada é no Nordeste do país. Vamos até Olinda, em Pernambuco, conhecer o Centro Histórico. Ao caminhar pelas famosas ladeiras da cidade, encontramos igrejas centenárias, conventos e casarões coloridos. O guia turístico Júlio de Paula diz que Olinda não se resume aos famosos bonecos gigantes.
5: As pessoas só conhecem a cidade de Olinda pelo carnaval, mas muita coisa em Olinda aconteceu primeiramente. A primeira ordem dos carmelitas do Brasil é em Olinda, primeiro convento franciscano do Brasil é em Olinda, primeira catedral que está de pé, né? Nos dias de hoje, de 1537, Catedral da Sé, é antigo, primeira faculdade de direito, primeiro hospital do Brasil, enfim, muita coisa primeiro em Olinda, é o início da colonização.
4: E agora a gente viaja para outro destino. E o hino do estado vem da gaita do nosso guia turístico Jim Neguinho. Ele vai nos apresentar a cidade de Ouro Preto. O município foi o primeiro do país a ser declarado Patrimônio Cultural da Humanidade pela Unesco em 1980. E aqui o passeio é completo, museus, esculturas e muitas igrejas, com destaque para São Francisco de Assis, feita pelo artista e arquiteto Aleijadinho. Além disso, podemos ver a história do Brasil por toda parte, como as minas de ouro, uma importante influência dos africanos, como nos conta Jim Neguinho.
6: Eram pessoas escravizadas, engenheiros, mineradores de regiões específicas do continente africano, que foram trazidos para aquelas condições de escravos para trabalhar na mina de ouro. Os portugueses trouxeram para Ouro Preto mão de obra especializada esse tipo de mineração. Então eu super recomendo conhecer a mina de ouro e a senzala e conhecer esse legado do povo africano aqui na nossa cidade.
4: E para fechar a nossa viagem, atravessamos o país e vamos percorrer mais de 1.800 quilômetros para o nosso próximo destino. Estamos em São Miguel das Missões, no Rio Grande do Sul. Aqui é possível conhecer os trabalhos dos jesuítas durante os séculos 17 e 18. A principal atração da cidade é o sítio arqueológico de São Miguel Arcanjo. À noite, o turista pode participar de mais um espetáculo. Quem nos conta é a guia Cris Bueno.
7: De noite tem um espetáculo de som e luz, que é um dos espetáculos mais antigos do país, desde a sua criação, que jamais foi interrompido.
4: A Cris Bueno também falou sobre uma famosa tradição na cidade.
7: São Miguel também é reconhecido como a terra dos benzedores, tem vários benzedores que atendem na sua própria casa. Benzimento era indígena e foi passando de pai para filho.
4: E só de falar desses três lugares, já deu para perceber que o Brasil é muito rico de história e de patrimônios, não é mesmo? Para conferir a lista de patrimônios mundiais reconhecidos pela Unesco, é só acessar o site whc.org.
8: ponto

0: Unesco.org. Aqui é a Raquel Mariano e nos encontramos na nossa próxima viagem. Até lá!
1: Bom, e na próxima sexta-feira a gente traz mais um episódio da Voz pelo Brasil. Dessa vez a gente vai falar sobre folclore e trazer o Boi Bumbá do Maranhão.
2: E essas foram as notícias do governo federal.
1: Uma realização da Secretaria de Comunicação Social da Presidência da República.
2: Com produção da empresa Brasil de Comunicação.
1: Fique agora com as notícias do Poder Judiciário e do Congresso Nacional. Boa noite, um bom fim de semana.
2: A gente volta na

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2: Prazo para envio de propostas de modernização do sistema de justiça termina neste sábado.
3: STJ mantém multa do Ibama à importadora que comprou borboletas mortas da China.
2: Amanhã é o último dia para informar sobre o transporte gratuito de indígenas no dia das eleições.
3: Boa noite, eu sou Marcela Luiza.
2: Eu sou Walter Lima.
3: Nesta semana, o presidente do Supremo Tribunal Federal e do Conselho Nacional de Justiça, ministro Edson Fachin, e o presidente do Banco Central, Gabriel Galípolo, revisaram uma portaria conjunta que cria um grupo executivo responsável por desenvolver as bases de Sistema Nacional de Registro, Rastreabilidade e Controle da Cessão de Créditos de Precatórios.
2: Na ocasião, o ministro Edson Fachin destacou que o objetivo da iniciativa é garantir mais transparência e segurança. Vamos ouvir um trecho.
4: O objetivo dessa nova regulação, obviamente, não é impedir a circulação de créditos, mas sim de garantir que ocorra com transparência, segurança jurídica, rastreabilidade e proteção aos credores, especialmente aos credores em situação de vulnerabilidade.
3: A nova regulamentação torna obrigatória a escritura pública na primeira transferência do precatório.
2: A medida busca garantir ao credor informações claras sobre o valor atualizado do crédito, o preço negociado e as consequências da operação.
3: O Superior Tribunal de Justiça restabeleceu a multa aplicada pelo Ibama a uma pessoa que comprou 158 borboletas mortas da China sem autorização dos órgãos ambientais.
2: Para os ministros, o ato constitui infração à legislação ambiental. Fátima Uchoa.
5: As borboletas mortas seriam utilizadas na fabricação de quadros. A compradora alegou que a proibição de introduzir espécime no país sem autorização só seria aplicada à importação de animais vivos. Após o argumento ser rejeitado em primeira instância, o TRF4 o aceitou. Já a primeira turma do STJ restabeleceu a multa de R$33.600. Seguindo o voto da ministra Regina Helena Costa, que prevaleceu no julgamento, o colegiado considerou que a legislação que proíbe a introdução no território nacional de animais estranhos à fauna brasileira não distingue entre espécimes vivos e mortos. Assim, basta que um espécime animal ingresse no território nacional sem a licença para que haja infração.
3: Termina amanhã o prazo para que instituições públicas, privadas e da sociedade civil possam apresentar propostas para modernizar o sistema de justiça.
2: As sugestões devem buscar mais eficiência, transparência, acesso à justiça e fortalecimento da governança, com baixo ou nenhum impacto fiscal.
3: Cada instituição poderá apresentar uma única contribuição diretamente por meio de formulário disponível no site do STF, com envio de resumo escrito de até 4.000 caracteres.
2: As contribuições serão comprovadas pelo Grupo de Estudos para a Modernização do Sistema de Justiça, criado pelo presidente do Supremo, ministro Edson Fachin, no âmbito do Centro de Estudos Constitucionais do Tribunal.
3: Sábado é o último dia para informar sobre transporte de eleitores de aldeias indígenas e moradores de zonas rurais, quilombos e outras comunidades tradicionais.
2: O prazo é para o transporte gratuito no dia das eleições. Fábio Ruas.
6: Responsáveis por repartições e unidades do serviço público federal, estadual ou municipal devem informar ao juízo eleitoral o número, a espécie e a lotação dos veículos e das embarcações. O dia 15 de agosto também é data limite para informar itinerários, horários e modalidades de transporte que serão ofertados gratuitamente nos dias de votação. Candidatas, candidatos, partidos, federações, coligações ou qualquer pessoa não podem fornecer transporte a eleitoras e eleitores no dia da votação.
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2: Boa noite.
3: E um bom fim de semana.
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1: Eu sou Humberto Pinheiro e estes são os destaques de hoje do Jornal do Senado, que começa agora. Senado aprova sistema de alerta para localizar pessoas desaparecidas. Alcolumbre destaca a produtividade das semanas de esforço concentrado. Cidadania digital pode virar parte da educação básica para prevenir riscos no ambiente virtual. Boa noite. O Brasil registrou 43.828 desaparecimentos só no primeiro semestre de 2026, segundo dados do painel estatístico do Sistema Nacional de Informações de Segurança Pública do Ministério da Justiça. Para mudar esse cenário, a Comissão de Direitos Humanos aprovou a criação de um Sistema Nacional de Alerta para ajudar a localizar pessoas desaparecidas. Repórter César Mendes.
2: O projeto da senadora Damaris Alves, do Republicanos do Distrito Federal, determina que as buscas comecem logo após o registro da ocorrência e classifica os casos como voluntários, involuntários ou criminosos, cada um com seu protocolo específico. Avisos de alerta serão enviados por aplicativo e internet a pessoas que possam ajudar nas buscas com base na localização da ocorrência. Alterações feitas na proposta original ampliam o conceito de desaparecimento involuntário para incluir grupos vulneráveis, como crianças, idosos e pessoas com deficiência, e passam a usar o termo desaparecimento criminoso no lugar de desaparecimento forçado, como explica a senadora Roberta Scioli, do Republicanos de Roraima, que leu o relatório.
3: Essa alteração busca evitar o uso inadequado da expressão desaparecimento forçado, que já possui sentido jurídico próprio no direito internacional e no ordenamento jurídico brasileiro.
2: A proposta vai passar por votação em turno suplementar antes de seguir para a Comissão de Constituição e Justiça.
1: O senador astronauta Marcos Pontes, do PL de São Paulo, criticou a medida provisória que prevê a avaliação pelo Ministério da Educação da proficiência dos médicos recém-formados por meio do Exame Nacional de Avaliação da Formação Médica, o ENAMED. Ele defendeu o projeto de lei de sua autoria que prevê a aplicação do exame pelo Conselho Federal de Medicina como requisito para o exercício profissional. Marcos Pontes destacou que um conceito básico da administração é que quem executa não fiscaliza a própria execução. Assim, para ele, quem executa a formação, ou seja, o Ministério da Educação, não pode fiscalizar a própria formação, o que seria um erro grosseiro.
4: Quem tem que fazer esse exame, quem tem que executar esse exame, tem que ser o Conselho Federal de Medicina, que é o órgão preparado para isso, formado por seus pares, os médicos, são aqueles que entendem do que tem que ser feito para que tenha uma medicina melhor no país.
1: Já o senador Plínio Valério, do PSDB do Amazonas, cobrou a votação da proposta de emenda à Constituição, que amplia a autonomia operacional e orçamentária e financeira do Banco Central. Segundo o parlamentar, a PEC 65 de 2023 também prevê medidas para garantir a continuidade do PIX sob responsabilidade do Banco Central. Plínio lembrou que na época houve um acordo para que a proposta fosse votada em plenário após um prazo de 14 dias, solicitado pelo governo, mas a votação até agora não ocorreu. O senador defendeu o cumprimento do acordo e pediu que o texto seja apreciado logo. Para ele, o período eleitoral não deveria impedir a análise.
5: Há uma disputa econômica mais ampla pelo PIX, só não percebe isso quem não quer. O momento é este. No plano internacional, nós temos uma importante conquista a preservar e ampliar. Na nossa economia, sabemos todos a necessidade de defesa da moeda.
1: Após a semana de esforço concentrado realizado pelo Senado Federal, o presidente da Casa, senador Davi Alcolumbre, defendeu o modelo semipresencial. Alcolumbre reforçou a possibilidade dos senadores conciliarem suas obrigações em Brasília sem deixar de prestar conta nos estados. Mais detalhes com o repórter Douglas Castilho.
6: Com a proximidade das eleições, é prática comum no Congresso Nacional a realização de semanas de esforço concentrado, quando os parlamentares se reúnem em exceção para intensificar negociações importantes e votar matérias prioritárias. A medida é utilizada já que as reuniões para decidir as campanhas demandam presença maior dos parlamentares em suas bases. Os senadores que pretendem a reeleição têm até o próximo dia 15 para pedir o registro no Tribunal Superior Eleitoral. Ao fim da sessão realizada na última terça-feira, Davi Alcolumbre reforçou a utilidade do calendário especial.
7: Se nós pegarmos a produtividade da atuação do dia de hoje no Senado Federal, nós cumprimos integralmente o que estava pautado pela Secretaria-Geral da Mesa e anunciado, e incluímos outras matérias como item extra-pauta de solicitação de senadoras e de senadores, inclusive do governo, ou seja, aumentando em muito a eficiência da sessão deliberativa da Semana de Esforço Concentrado.
6: Nas eleições de 2026, 54 vagas no Senado estarão em disputa.
1: O Senado aprovou empréstimos aos municípios de Maceió, em Alagoas, Águas Lindas de Goiás e ao estado de Mato Grosso do Sul. As operações de crédito vão financiar projetos de mobilidade urbana, saúde e infraestrutura. Repórter Lana Dias.
8: Maceió vai contratar 150 milhões de dólares para financiar parte de projetos e obras de infraestrutura e mobilidade urbana, incluindo o sistema de ônibus de trânsito rápido. O dinheiro virá do novo Banco de Desenvolvimento, o Banco do BRICS. Mato Grosso do Sul também foi autorizado a pedir crédito de 80 milhões de dólares junto ao Banco Interamericano de Desenvolvimento, com o objetivo de apoiar a parceria público-privada do Hospital Regional do Estado. A relatora do texto, senadora Tereza Cristina, do Progressistas de Mato Grosso do Sul, explicou que o empréstimo dará mais segurança ao projeto.
9: A operação de crédito contingente constitui instrumento destinado a conferir segurança financeira à parceria público-privada do Hospital Regional de Mato Grosso do Sul, reduzindo os riscos associados ao cumprimento das obrigações do poder público, contribuindo para a estabilidade da relação contratual.
8: Os senadores ainda aprovaram um empréstimo para o município de Águas Lindas de Goiás, que será destinado à infraestrutura, saneamento, mobilidade e demais serviços públicos na cidade. Os textos irão à promulgação.
1: A Comissão de Ciência e Tecnologia aprovou o projeto que inclui a cidade digital como novo eixo da Política Nacional de Educação Digital. A proposta prevê ações nas escolas para prevenir riscos no ambiente virtual. O texto também prevê capacitação de professores e apoio às famílias. A proposta segue para a Comissão de Educação, onde será analisada em decisão terminativa. Mais informações com a repórter Patrícia Oliveira.
10: Com foco no uso de tecnologias digitais por crianças e adolescentes, o projeto aprovado prevê que escolas da educação básica promovam estratégias para prevenir o bullying no ambiente virtual, a superexposição e o uso excessivo de telas, além do compartilhamento indevido de dados e imagens e a desinformação. O texto também prevê a formação de professores e gestores, atenção à saúde mental, campanhas sobre direitos e deveres no ambiente digital e orientação às famílias, aspecto destacado pelo senador astronauta Marcos Pontes, do PL de São Paulo.
11: Às vezes o pai ou a mãe, né, ou os dois, chega e fala assim, deixa lá o celular com a criança conectada, mas não faz ideia com quem essa criança está conversando, não faz ideia o que ela está vendo.
10: O projeto também estabelece medidas para ampliar a inclusão digital e a educação midiática. A proposta segue para decisão final na Comissão de Educação.
1: Com edição de Paulo Groba e trabalhos técnicos de João Lira, o Jornal do Senado fica por aqui. Acompanhe agora as notícias do Tribunal de Contas da União e da Câmara dos Deputados. Boa noite e um bom fim de semana.
12: Minuto do TCU.
13: O Tribunal de Contas da União quer ouvir motoristas de todo o país sobre a qualidade dos combustíveis. A consulta faz parte de uma auditoria que avalia a fiscalização da Agência Nacional do Petróleo. Podem participar caminhoneiros, motociclistas, taxistas, motoristas de aplicativo e qualquer pessoa interessada. O questionário pergunta sobre a qualidade dos combustíveis, a fiscalização e o monitoramento realizados pela agência. As respostas vão ajudar o TCU a identificar problemas e auxiliar a auditoria. O objetivo também é melhorar o atendimento às denúncias feitas pelos consumidores. Combustíveis de baixa qualidade podem causar prejuízos aos motoristas, aumentar custos e até comprometer a segurança dos veículos. O questionário pode ser respondido até o dia 10 de setembro. Saiba mais em tcu.gov.br.
14: Fiscalização a serviço da sociedade.
15: Jornal. Deputados permitem desconto dos salários para pagamento de aluguel.
16: Câmara autoriza porte de arma oficial de justiça e fiscal agropecuário.
15: Plenário garante novas regras para venda e troca de milhas por dinheiro.
17: Boa noite. A Câmara aprovou um projeto que garante o resgate de milhas por dinheiro e a venda para terceiros nos programas de fidelidade. O repórter Antônio Vital acompanhou a votação.
18: O plenário da Câmara aprovou o projeto que garante direitos das pessoas que adquirirem milhas em programas de fidelidade, como a possibilidade de vender o saldo para terceiros. A proposta regulamenta o funcionamento desse tipo de programa e define regras para a venda, transferência e troca de pontos e milhas por dinheiro. De acordo com o projeto apresentado pelo deputado Ricardo Aires, do Republicanos de Tocantins, as empresas que oferecem programas de fidelidade só poderão restringir a venda de milhas pelos clientes se oferecerem uma opção para converter esses pontos diretamente em dinheiro vivo. Se não houver a opção de troca por dinheiro, a empresa fica impedida de bloquear contas, limitar o número de beneficiários ou dificultar a venda ou transferência dos pontos, com exigências como reconhecimento facial ou biometria. Isso vai valer para o resgate de milhas por produtos ou passagens aéreas, por exemplo. De acordo com o autor da proposta, Ricardo Aires, o objetivo é impedir que uma empresa lucre com a venda de pontos e, ao mesmo tempo, crie empecilhos para o cliente resgatar o que comprou. O relator da proposta do plenário, o deputado Paulo Soares, do Podemos de São Paulo, defendeu as medidas. Para ele, as administradoras que vendem pontos ou milhas, que hoje tem valor entre R$70 e R$80, praticam um monopólio quando dificultam o resgate, a venda ou a conversão de milhas em dinheiro.
19: Um projeto como esse estabelece normas importantíssimas para que o consumidor não seja lesado. São regras claramente colocadas para que nenhum dos lados, na verdade, sejam prejudicados. E o consumidor tenha livre acesso ao que é direito dele, no caso aqui, no que diz respeito às milhas. Muitas vezes elas vêm como um bônus ou como um cashback, mas em outras ocasiões essas milhas são compradas. E, naturalmente, é fundamental que o consumidor tenha pleno direito de distribuir, comercializar, enfim, fazer o uso que bem entender dessas milhas.
18: O projeto que regulamenta o funcionamento de programas de fidelidade e define regras para venda, transferência e troca de pontos e milhas por dinheiro seguiu para análise do Senado. Da Rádio Câmara de Brasília, Antônio Vital.
14: Consumidor.
15: Juarez Costa, do Republicanos de Mato Grosso, apresentou projeto que determina a retenção do pagamento de compras feitas pela internet até o consumidor confirmar o recebimento do produto. O deputado esclarece que a medida busca reduzir prejuízos provocados por fraudes ou por mercadorias não entregues.
20: Juarez Costa explica que o pagamento poderá ficar retido por até 30 dias. De acordo com a proposta, se o consumidor contestar a entrega, o fornecedor terá 10 dias úteis para comprovar o recebimento ou solucionar o problema. Caso contrário, o valor deverá ser devolvido ao comprador.
14: Habitação.
15: A Câmara aprovou projeto que permite desconto no salário para pagamento de aluguel. Entenda na reportagem de Antônio Vital.
18: O plenário da Câmara aprovou o projeto que autoriza desconto diretamente no salário do inquilino para o pagamento do aluguel. Projeto apresentado pelo deputado Júlio Lopes, do PP do Rio de Janeiro, cria possibilidade de consignação em folha de pagamento para aluguéis residenciais. O sistema será parecido com um dos chamados empréstimos consignados, que permitem desconto em folha para pagar financiamentos bancários. De acordo com a proposta, o aluguel consignado vai funcionar como garantia para as locações, o que pode baratear os custos para o locatário. O projeto estabelece um limite de 30% do salário para o pagamento do aluguel e permite que mais de uma pessoa ofereça essa garantia até alcançar o valor do aluguel.

0: Além disso, prevê que o locatário empregado de empresa pública ou privada ficará dispensado da multa contratual se tiver que devolver o imóvel por conta da transferência para outra cidade. No plenário, o relator, deputado Cláudio Cajado, do PP da Bahia, acatou sugestão de mudança apresentada pela deputada Érica Cocai, do PT do Distrito Federal, que retirou do texto a possibilidade de uso do saldo do FGTS para pagamento do aluguel.
1: Consideramos meritória a emenda de plenário apresentada, vez que preserva a finalidade do FGTS, que é assegurar proteção financeira ao trabalhador em situações específicas, reduzindo-se o risco de comprometimento dessa reserva financeira do trabalhador.
0: Projeto que autoriza desconto diretamente no salário do inquilino para o pagamento do aluguel seguiu para análise do Senado. Da Rádio Câmara de Brasília, Antônio Vital.
2: Justiça. Zé Adriano, do PP do Acre, é autor de projeto que cria procedimento para investigar as causas de incidentes graves em obras e serviços de engenharia contratados pelo poder público. Pela proposta, a análise será obrigatória em situações de acidentes com morte, entre outros.
3: Zé Adriano explica que a proposta prevê investigação técnica independente para identificar as causas do problema e evitar novas ocorrências. O texto também prevê a divulgação de relatórios no Portal Nacional de Contratações Públicas, com as recomendações resultantes antes da apuração.
4: Votação.
2: A Câmara aprovou o porte de armas para oficiais de justiça e fiscais agropecuários. O repórter Marcelo Larcher traz mais detalhes sobre as mudanças propostas na legislação.
5: A Câmara dos Deputados aprovou o projeto que autoriza o porte de armas de fogo para oficiais de justiça e auditores fiscais federais agropecuários. O projeto altera o Estatuto do Desarmamento para incluir essas duas categorias entre aquelas que já têm direito ao porte de arma no país. Hoje, essa autorização já vale para policiais, militares e outras carreiras ligadas à segurança pública, desde que cumpram os requisitos legais, como comprovação de capacidade técnica e aptidão psicológica. Pelo texto aprovado, esses profissionais poderão portar arma de fogo de propriedade própria ou fornecida pelas instituições, inclusive fora do horário de serviço, com validade em todo o território nacional, conforme as regras previstas em lei. Outro ponto do projeto é a atualização de regras relacionadas à idade mínima para aquisição de armas. A proibição para menores de 25 anos continua valendo, com exceção das categorias que têm autorização legal para o porte, incluindo agora os oficiais de justiça e os auditores fiscais agropecuários. Relator da proposta, o deputado Jonas Donizete, do PSB de São Paulo, argumentou que a medida reconhece o risco enfrentado por esses profissionais no exercício das funções. Segundo ele, oficiais de justiça e auditores fiscais atuam diretamente na execução de decisões judiciais e em atividades de fiscalização, muitas vezes em situação de tensão e exposição a ameaças. No plenário, o relator foi o deputado Coronel Meira, do PL de Pernambuco. Ele justificou a necessidade de porte de arma para oficiais de justiça.
6: O oficial de justiça exerce, sim, uma atividade marcada pelo risco. É o oficial de justiça que sai dos fóruns dos tribunais para fazer com que a decisão judicial chegue às ruas, às residências, às empresas e tantas vezes aos locais de conflito. É ele quem cumpre mandados de prisão, medidas protetivas de urgência, ordens de busca e apreensão, reintegrações de posse, afastamentos do lar, em situação que podem envolver tensão, resistência, violência e risco concreto à própria vida.
5: O projeto que autoriza o porte de arma para oficiais de justiça e auditores fiscais federais agropecuários seguiu para análise do Senado. Da Rádio Câmara de Brasília, com informações de Daniela Lessa e Antônio Vital, Marcelo Larcher.
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4: Segurança Pública.
3: Júnior Ferrari, do PSD do Pará, é autor de projeto que altera a Lei Maria da Penha para obrigar o agressor a ressarcir os custos com o uso da tornozeleira eletrônica. Pela proposta, os valores arrecadados serão destinados a fundos de combate à violência contra a mulher.
2: Júnior Ferrari argumenta que o custo médio mensal de monitoramento de cada tornozeleira varia entre 200 e R$ 300. pagos integralmente pelo Estado. Ele salienta que a cobrança do agressor não será condição para aplicar a medida protetiva.
3: Júlio Arcoverde, do PP do Piauí, é favorável à redução da maioridade penal de 18 para 16 anos. Ele defende ainda a responsabilização de adolescentes entre 12 e 16 anos que pratiquem crimes com violência ou grave ameaça, crimes hediondos e crimes contra a vida.
2: Júlio Arcoverde argumenta que a medida endurece a punição de adolescentes envolvidos em crimes graves e reduz o uso de menores por organizações criminosas. Ele acredita que a proposta adequa a legislação à gravidade desses delitos e amplia a proteção da sociedade.
4: Comissões.
3: A comissão que analisa a redução da maioridade penal iniciou seus trabalhos sobre questionamento de inconstitucionalidade. O repórter José Carlos Oliveira nos traz os argumentos.
8: O deputado Aloísio Mendes, do Republicanos do Maranhão, foi eleito presidente da Comissão Especial da Câmara dos Deputados sobre redução da maioridade penal. Os parlamentares vão analisar três propostas de emenda à Constituição que tratam de plena maioridade civil e penal aos 16 anos de idade, redução excepcional da maioridade penal em casos de crimes hediondos e de extrema crueldade e redução geral da maioridade penal para 16 anos, com previsão de que adolescentes entre 12 e 16 anos respondam criminalmente por crimes cometidos com violência ou grave ameaça, crimes hediondos e crimes contra a vida. Aloísio Mendes escolheu como relator o deputado Mendonça Filho, do PL de Pernambuco, que afirmou o foco na construção de uma proposta tecnicamente estruturada nas boas práticas internacionais e moralmente à altura da dor das vítimas e seus familiares.
9: A unificação das PECs que tratam do tema nos permite fazer uma discussão aprofundada sobre como constituir e futuramente regulamentar um sistema prisional juvenil no país, modernizado o sistema de justiça criminal brasileiro para dar uma resposta civilizada à demanda social por justiça.
8: Mendonça Filho apresentou um plano de trabalho para buscar, entre outros pontos, o diagnóstico sobre a promoção da justiça às vítimas, o dimensionamento do impacto civil e o estudo da viabilidade institucional da medida. As audiências na Câmara, os seminários nas cinco regiões do país e as reuniões técnicas com especialistas e entidades vão se basear em cinco eixos temáticos: constitucionalidade, direitos humanos e tratados internacionais, segurança pública, crime organizado e dissuasão penal, infraestrutura e gestão dos sistemas prisional e socioeducativo, impactos jurídicos e legitimidade de eventual referendo popular sobre o tema nas eleições municipais de 2028. Os canais de interação da Câmara com a população, como o E-Democracia, também serão usados para recebimento de perguntas e contribuições por escrito. O relator apresentou um cronograma até a votação da proposta.
9: O debate vai evoluir, certamente numa velocidade reduzida no período eleitoral, mas passada a eleição nós teremos a oportunidade de aprofundar as discussões para que, na minha intenção, até dezembro tenhamos a votação dessa matéria na comissão especial e no plenário da casa.
8: A redução da maioridade penal é tema polêmico na sociedade, com forte oposição, principalmente de entidades ligadas a direitos humanos. Antes do início dos trabalhos, o deputado Tarcísio Mota, do PSOL do Rio de Janeiro, apresentou questão de ordem para tentar barrar a instalação da comissão. Depois, utilizou o mesmo instrumento para apontar nulidades e inconstitucionalidades do tema. Também citou jurisprudência do Supremo Tribunal Federal, desrespeito a tratados internacionais e risco de transferência de adolescente do sistema socioeducativo para o falido e superlotado sistema prisional comum.
10: A inimputabilidade penal até os 18 anos, assegurada pelo artigo 228 da Constituição Federal, constitui um direito individual do cidadão em desenvolvimento. O artigo 60 da Carta Magna proíbe terminantemente a deliberação de qualquer proposta de emenda tendente a abolir, entre aspas, direitos e garantias individuais. A instalação de uma comissão destinada a suprimir direitos fundamentais em meio a um período de funcionamento prioritariamente remoto dessa casa configura grave de cerceamento democrático.
8: O presidente da comissão, Aloísio Mendes, contestou.
11: Os pontos levantados por Vossa Excelência já foram vencidos na CCJ com relação à dissimilibilidade desse assunto e com relação à votação remota, existem precedentes na casa e hoje o plenário da Câmara está funcionando de forma remota e a comissão segue mesmo o caminho.
8: A comissão é formada por 38 titulares e igual número de suplentes. Os deputados Guilherme Derrite, do PP de São Paulo, Benes Leocádio, do União do Rio Grande do Norte e Sargento Faul, do PL do Paraná, foram eleitos para as três vice-presidências. Da Rádio Câmara de Brasília, José Carlos Oliveira.
4: Trabalho.
2: Ercílio Coelho Diniz, do MDB de Minas Gerais, propõe a criação do Programa Nacional de Retorno Profissional da Mulher 50+. A iniciativa busca facilitar a reinserção no mercado de trabalho de mulheres com mais de 50 anos que tenham ficado afastadas por pelo menos 2 anos.
3: Ercílio Coelho Diniz alega que essas mulheres enfrentam uma dupla barreira ao tentar voltar ao emprego: o preconceito relacionado à idade e a interrupção da carreira. Para ele, o programa valoriza a experiência dessas profissionais e reduz desigualdades de gênero e de idade.
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4: Economia.
2: O Congresso Nacional instalou a comissão que vai analisar a medida provisória que reduz a chamada taxa das blusinhas. A repórter Maria Neves acompanhou.
13: Deputados e senadores instalaram comissão especial para analisar a medida provisória que trata da chamada taxa das blusinhas. Apresentada pelo governo em maio, a proposta reduz a zero a alíquota do imposto de importação de produtos que custem até $50 dos Estados Unidos, taxa que atualmente é de 20%. Se não for votada até 8 de setembro, a MP perde a validade. O presidente da Câmara, deputado Hugo Mota, adiantou que irá discutir o assunto com o Colégio de Líderes e o presidente do Senado, Davi Alcolumbre, para votar a proposta nas próximas semanas.
14: Para que essa taxação não volte, é necessário que o Congresso Nacional se debruce sobre esse tema nas próximas semanas e eu irei tratar disso no Colégio de Líderes, bem como também com o presidente do Senado, o senador Davi, sobre o que nós iremos fazer juntos, já que é uma comissão mista que depende da participação das duas casas.
13: Para presidir a comissão, deputados e senadores elegeram o deputado Dorinaldo Malafaia, do PDT do Amapá. O vice-presidente será o senador Randolfe Rodrigues, do PT do Amapá, e o relator escolhido foi o senador Eduardo Gomes, do PL do Tocantins. Além de zerar o imposto de importação de produtos de até $50, a medida provisória reduz a alíquota do tributo de compras internacionais com valores entre $50 e $3.000 para 30%. Até a edição da MP, a alíquota era de 60%. Na justificativa da proposta, o governo sustenta que a medida visa simplificar a tributação e incentivar a adesão dos importadores a programas de regularidade fiscal. A tributação das compras internacionais de baixo valor foi criada no Brasil por meio de uma lei de 2024 que vigorou até a edição da medida provisória em maio. Antes da lei, um decreto de 1980 isentava essas compras do imposto de importação. Da Rádio Câmara de Brasília, Maria Neves.
4: Esporte.
3: Wellington Roberto, do PSD da Paraíba, é um dos autores de PEC que concede imunidade de impostos a entidades esportivas sem fins lucrativos. O texto impede a cobrança sobre patrimônio, renda e serviços das organizações que cumprirem as exigências do Código Tributário Nacional.
2: Wellington Roberto ressalta que o benefício será restrito a entidades certificadas dos setores olímpico, paralímpico, clubístico ou educacional. Ele afirma que a proposta busca ampliar os recursos disponíveis para a formação de atletas e manutenção de projetos esportivos com finalidade social.
3: João Carlos Bacelar, do PL da Bahia, também assina a proposta de emenda à Constituição que pretende incluir as entidades esportivas sem fins lucrativos entre as instituições com imunidade tributária. O objetivo, segundo ele, é equipará-las às áreas de educação e assistência social.
2: João Carlos Bacelar justifica que a medida fortalece o esporte como política pública e garante mais segurança financeira às entidades esportivas certificadas. O deputado diz ainda que o texto mantém a exigência de cumprimento dos requisitos legais para acesso à imunidade.